0: primeiro trimestre. Queda no número de desocupados, aumento na quantidade de ocupados. São mais de 103 milhões de brasileiros com uma ocupação, um crescimento de 1% em relação ao trimestre anterior. Já o rendimento médio real dos trabalhadores ficou em R$ 3.738, um crescimento de 2,8% em relação ao mesmo período do ano passado. Luana Karen, para a Voz do Brasil.
1: Parte dos recursos das casas de apostas online, as bets, será destinada ao Fundo de Aparelhamento e Operacionalização das Atividades FIM da Polícia Federal.
2: Criado em 1997, o FUNAPOL se destina a financiar gastos com operações e aparelhamento da PF, como armas e veículos.
3: Agora é lei. Parte da arrecadação com as apostas de cota fixa, as conhecidas bets, vai reforçar o caixa da Polícia Federal. O dinheiro vai para o FUNAPOL, o Fundo para Aparelhamento e Operacionalização das Atividades FIM da PF. O fundo foi criado em 1997 para financiar a infraestrutura, os custos de operações e a modernização de equipamentos da Polícia Federal, como veículos e armas. A nova lei autoriza ainda a destinação de recursos do FUNAPOL para o custeio da saúde dos servidores da Polícia Federal. O texto da lei nasceu de uma medida provisória enviada pelo governo federal, que foi alterada e aprovada pelo Congresso Nacional. O repasse da arrecadação das bets vai ocorrer de forma gradual, 1% em 2026, 2% em 2027 e 3% a partir de 2028. Além disso, a lei autoriza o governo federal a repassar até 200 milhões de reais ao FUNAPOL ainda este ano, usando recursos livres do Tesouro Nacional. Além da fatia vinda das bets, o fundo conta com outros recursos para cobrir os seus custos globais. Transferências voluntárias de entes federativos ou de organismos internacionais e doações de pessoas físicas ou jurídicas, nacionais ou estrangeiras. Luciana Colares de Holanda, para a Voz do Brasil.
1: O Conselho Nacional de Política Energética aprovou novas regras para a comercialização do gás natural no Brasil.
2: Com isso, fica permitida a venda direta do gás natural pertencente à União por meio de leilões.
1: Os detalhes você vai ouvir agora na matéria de Márcia Fernandes.
4: Com as novas regras para a comercialização do gás natural no Brasil, fica permitido que a União leiloe o gás e, assim, outras empresas explorem, vendam e distribuam o produto. O gás extraído do pré-sal e que pertence à União poderá ser comercializado pela Empresa Brasileira de Administração de Petróleo e Gás Natural. Para isso, estão previstos dois leilões, um deles ainda para este ano, como apontou o ministro de Minas e Energia, Alexandre Silveira.
5: Vai sim, nos leilões de curto prazo que são abertos, servir as térmicas do setor elétrico, e os leilões de longo prazo ficaram destinados à indústria de base nacional, que é a indústria da cerâmica, a indústria do vidro. Vai ser o primeiro e fundamental passo para que as nossas infraestruturas sejam melhor utilizadas a favor do Brasil.
4: O gás natural pode ser usado como fonte de energia em casas, comércio e indústrias. Com a mudança, ficará permitida a venda direta do gás natural da União ao mercado, com prioridade à indústria de base, inclusive nos setores químico e siderúrgico. Reportagem Márcia Fernandes.
2: O que pode influenciar a próxima safra brasileira? Clima, custos de produção, mercado internacional e mudanças nos hábitos de consumo estão entre os fatores que entram no radar do setor.
1: Em Brasília, um encontro reuniu especialistas e representantes do agronegócio para discutir os cenários para a safra 2026-2027.
6: Antes da próxima safra chegar ao campo, uma série de variáveis já começa a ser observada. O comportamento do clima, a oferta de fertilizantes, as condições do mercado internacional e até o que o consumidor quer colocar no prato podem interferir nas decisões de quem produz. Em um cenário de mudanças no comércio global, especialistas também acompanham fatores que podem influenciar o fluxo internacional de alimentos. Um espaço fundamental para o agronegócio brasileiro, destaca o ministro da Agricultura e Pecuária, André de Paula.
7: Nós somos importantes do ponto de vista econômico. 38 milhões de brasileiros trabalham com o agro, mas nós temos um papel de enorme relevância do ponto de vista social também.
6: O Outlook Agro Brasil reúne em Brasília representantes do setor público, da iniciativa privada e especialistas para analisar diferentes cenários para o ciclo 2026-2027. A programação inclui debates sobre logística, abastecimento de insumos e gestão dos riscos climáticos. Também entram na discussão os fertilizantes, que têm impacto direto nos custos de produção, as transformações no consumo de alimentos e os desafios do cenário internacional para o setor, explica Laudemir Miller, presidente da Apex Brasil.
8: O aumento de tarifa não ajuda na previsibilidade, inclusive aumentam a incerteza. E o Brasil se coloca justamente no caminho diferente. O Brasil se coloca como um parceiro estável, como um parceiro que negocia.
6: No fim, a discussão volta para quem está no campo. Representantes de setores como proteínas animais, carnes, óleos vegetais, algodão, etanol de milho, cafés especiais e frutas apresentam as expectativas para o comércio internacional. As análises também buscam apoiar o planejamento de produtores, cooperativas e empresas para a próxima safra. A representante do setor privado, Tânia Regina Zanella, diretora executiva da Organização das Cooperativas Brasileiras, defende que todos os segmentos precisam estar unidos na busca de soluções para os desafios do setor.
9: Mas os desafios não são só os de hoje, e sim daqui a 5, 10 anos, como que a gente está pensando e preparando para esse futuro? Qual o norte de gestão de risco para o campo? Qual será a política de diversificação de mercados aí todos os nossos embaixadores que estão presentes, parceiros do setor produtivo agro aqui no nosso país, para garantir que tenhamos sempre, cada vez mais, as portas abertas.
6: Mais do que antecipar números, o evento propõe um exercício de entender o que o campo brasileiro pode encontrar pela frente e como o setor pode se preparar para diferentes cenários. Reportagem Pablo Mundim.
2: Após participar do encontro de agronegócio, o ministro do Desenvolvimento, Indústria, Comércio e Serviços, Márcio Elias Rosa, afirmou que o governo brasileiro vai tentar uma nova negociação com os Estados Unidos para diminuir a lista de produtos que foram sobretaxados.
1: Neste mês, os Estados Unidos aplicaram novas tarifas para produtos brasileiros que entram no mercado norte-americano. Essa lista atinge 23% dessas exportações.
10: O que nós vamos discutir a partir do mês de agosto, no momento em que for possível, né, é a ampliação da lista de exceções, a eventual redução de tarifas, a rediscussão do mérito, a discussão muito improvável, mas a rediscussão do mérito, e o Brasil, como volto a dizer, está aberto para negociação.
2: De acordo com o Ministério do Desenvolvimento, Indústria, Comércio e Serviços, cerca de 52,7% das exportações brasileiras para os Estados Unidos não estão alcançadas pelas sobretaxas.
1: Nessa categoria estão, por exemplo, café, carnes, ferro fundido, aeronaves, suco de laranja, frutas, vários produtos químicos e a maior parte das exportações de celulose.
2: Hoje é Dia Nacional e Internacional de Combate ao Tráfico de Seres Humanos. Um crime que envolve falsas ofertas de emprego, promessas de estudo no exterior e oportunidades divulgadas nas redes sociais que podem esconder situações de exploração.
1: Em 2025, o protocolo operativo padrão de atendimento às vítimas brasileiras de tráfico internacional de pessoas do Ministério da Justiça e Segurança Pública identificou 84 vítimas brasileiras.
2: Mas esse é um crime em que há subnotificação, o que indica que o número pode ser muito maior.
1: Mais da metade das pessoas identificadas no ano passado tinham sido levadas ao Camboja, na Ásia, para serem exploradas em centros de golpes virtuais.
2: Esse é um tipo mais recente de destino do tráfico de pessoas. Mas existe também o tráfico para outros tipos de trabalhos forçados, exploração sexual, adoção ilegal de crianças, entre outras modalidades.
1: Os dados sobre raça e cor mostram que pessoas pretas e pardas constituem a maioria das vítimas vítimas nas bases que coletam essas informações.
2: Homens costumam ser mais traficados para trabalhos análogos à escravidão e mulheres para exploração sexual.
1: Mais cedo, nós conversamos com a ministra substituta do Ministério dos Direitos Humanos e da Cidadania, Caroline Reis, sobre esse tipo de crime, como denunciar e que precauções podem ser tomadas. Acompanhe. Olá, ministra, seja muito bem-vinda à Voz do Brasil para a gente falar desse tema que é tão sensível, né? Que é o tráfico de pessoas. Eu queria que a senhora começasse falando para a gente quais são as formas mais comuns de tráfico. Para quais finalidades o tráfico de seres humanos é mais comumente utilizado? É trabalho? Prostituição? Quais são os tipos mais comuns?
11: Bom, os tipos mais comuns são para exploração sexual, né, em geral, de mulheres e meninas, também para exploração de trabalho. Então, muitas pessoas são tiradas dos seus locais para ter esse trabalho forçado, sem garantia de dignidade e de direitos, né, trabalhistas nesses locais em que eles são forçados aí. E também para fazer outras questões relacionadas coisas forçadas, né, nesses outros países.
2: Ministra, é muito comum que as vítimas sejam atraídas por um sonho, né? Promessas de conhecer o mundo, de ter um emprego dos sonhos, de receber valores muito vultosos, né? Quais são os sinais de que algo pode estar errado na proposta?
11: Geralmente, propostas que são muito atrativas e que tenham assim, vantagens muito grandes, sem grandes retornos, elas devem ser tratadas como um risco. Então, as pessoas devem verificar altos pagamentos, poucos direitos que são providos, retornos que sejam muito altos, parte dessas promessas de outras pessoas. Isso indica riscos de tráfico de pessoas.
1: Bom, ministra, a gente conversou mais cedo com a Cíntia Meirelles, que é presidente no Brasil da organização não governamental Êxodos, que é uma organização especializada em tráfico de pessoas. E ela falou sobre a importância das pessoas denunciarem quando elas desconfiarem. Vamos ouvir e aí depois eu sigo com a nossa conversa.
12: Na dúvida, a família tem que denunciar, ainda que não consiga fazer com que a pessoa que está iludida, acredite, denuncie. O segundo ponto é trazer a razão e a lógica. Então, por exemplo, se alguém recebe uma proposta de trabalho e essa empresa está pagando esse passaporte, pergunte se a empresa tem um documento oficial, um contrato assinado. Ao mesmo tempo que essas pessoas são aliciadas pela internet, elas podem utilizar a mesma internet para fazer uma verificação simples. Se essa pessoa existe, se existe um contato dessa empresa, se existe um site dessa empresa, se essa empresa aplicou um visto de trabalho. Porque, assim, outro detalhe: ninguém sai do Brasil para ir trabalhar em outro país sem ter um visto de trabalho em seu passaporte. E sempre canais de denúncia. É muito importante denunciar.
1: Ministra, quais são os canais de denúncia, então, que ela menciona aí, né? Quais são os canais de denúncia disponíveis no Brasil, e para brasileiros que possam estar nessa situação fora do país também, como eles podem procurar ajuda?
11: O principal canal de denúncia é o Disque 100. O Disque 100, ele é coordenado aqui pela nossa Ouvidoria Nacional dos Direitos Humanos, mas o canal do Disque 100, ele pode ser acessado por várias formas, tanto ligação, como WhatsApp e também pela internet. Então, a pessoa em qualquer lugar do mundo, ela pode acessar o Disque 100. Esse serviço, ele funciona todos os dias da semana e também 24 horas por dia.
2: Existem outras dicas de autoproteção também para quem está indo viver uma experiência de trabalho no exterior? Por exemplo, compartilhar o roteiro de viagem com a família, manter cópia de documentos, alguma coisa assim?
11: Sim, o mais importante é a pessoa verificar bem a proposta que está sendo oferecida, desconfiar de propostas que são com muitos benefícios e poucas exigências, né, em troca, e a pessoa deve manter contato perene, né, constante com a sua família, falando sobre o roteiro da viagem, falando sobre as formas e por onde ela esteja passando, e jamais dar documentação, documentos, para que fique aos cuidados de um terceiro.
1: É, e aí, lembrando também que a pessoa pode deixar cópias também dos seus documentos pessoais aqui no Brasil, com a sua família, né? Para tentar também ter aí um pouco mais de garantia, né?
11: Isso.

0: depois. Tudo isso pode deixar a pessoa um pouco confusa, né? O que que ajuda a identificar que se trata de uma situação de tráfico de seres humanos e de exploração?
1: Quando você tem a sua dignidade ali violada, em geral você não consegue sair, ter liberdade para sair, né, do seu local de trabalho. Em geral você é maltratado, as pessoas te tratam mal, podem, né, eventualmente te tratar com termos pejorativos. Qualquer indicação de maus tratos e de cerceamento da sua liberdade de ir e vir é um indicativo de que você está sendo submetido a tráfico de pessoas.
2: A gente está falando até agora de pessoas que são levadas daqui para o exterior e são exploradas lá. Mas existem também redes de tráfico de pessoas que trazem estrangeiros para o Brasil? Quais são as mais comuns e como é que o brasileiro pode desconfiar desse tipo de situação, ministra?
1: Sim, existem também tráfico de pessoas, infelizmente, que acontecem aqui em território brasileiro. Em geral, são pessoas estrangeiras que estão em situação de vulnerabilidade, não têm ali muita informação, têm uma dificuldade com a língua também, de acesso a serviços. Então, essas pessoas têm que buscar ajudas dos órgãos responsáveis. A gente tem aqui a nossa Política Nacional de Enfrentamento ao Tráfico de Pessoas, coordenada pelo Ministério da Justiça, mas em coordenação com vários órgãos do governo federal. Temos também que divulgar, né, os canais de denúncias existentes. E aqui no Disque 100, a gente também tem a opção de atendimento em outras línguas para facilitar o atendimento de migrantes que não falam português. E essas pessoas, principalmente, devem buscar informações e acessar os órgãos que são responsáveis por combater esse tipo de ilícito.
0: Lembrando que o Disque 100, né, a senhora mencionou, ele pode ser feito por ligação telefônica, pela internet. Quando a pessoa vai ligar, é só discar o número 100 de qualquer telefone?
1: Isso, é só discar o número 100 de qualquer telefone ou acessar um número no WhatsApp ou também acessar a internet, coloca Disque 100 que vai aparecer o local que ele pode fazer a denúncia via internet também.
2: Nós conversamos com a ministra substituta dos Direitos Humanos e da Cidadania, Caroline Reis. Muito obrigado, ministra, por sua entrevista aqui à Voz do Brasil.
1: Eu que agradeço. Obrigada.
0: Quem está esperando por uma perícia médica do INSS deve ficar atento.
2: Uma iniciativa da Perícia Médica Federal está antecipando o atendimento em agências de 14 estados.
0: Os detalhes na reportagem de Pedro Sardinha.
3: Atenção, segurados do INSS em todo o país. A Perícia Médica Federal está antecipando atendimentos em 37 agências espalhadas pelo Brasil. A ação contempla municípios de 14 estados: Alagoas, Bahia, Ceará, Goiás, Maranhão, Minas Gerais, Mato Grosso, Pará, Paraíba, Pernambuco, Piauí, Rio Grande do Norte, Rondônia e Tocantins. Quem explica como você pode garantir a sua vaga mais cedo é o diretor do Departamento da Perícia Médica Federal, Álvaro Fagundes.
4: O cidadão, sabendo que vai haver mutirão na sua cidade, ele pode ligar na Central 135 e solicitar a antecipação da sua perícia, assim como acessar o aplicativo Meu INSS. Além disso, a própria administração provê essa antecipação em muitos casos, naqueles casos que estão com longa espera, e avisa o requerente da nova data. Então, ele tem que ficar atento nas mensagens que eventualmente receba por mensagem de aplicativo ou por SMS.
3: Fique de olho no seu celular e lembre-se, mudar a sua perícia para uma agência mais rápida não altera o local onde você vai receber o pagamento do seu benefício. Não perca tempo. Acesse hoje mesmo o aplicativo Meu INSS ou ligue para o telefone 135. Reportagem Pedro Sardinha.
2: Guardar documentos é também preservar a história e a identidade de um povo.
0: Para incentivar iniciativas que cuidam desse patrimônio, está aberto um edital de apoio a projetos voltados à conservação e ao acesso de acervos documentais em todo o país.
5: Parte da memória do país está guardada em arquivos públicos, privados e comunitários. Nesses locais é feita a conservação, organização e digitalização dos acervos, um trabalho que pode ser financiado pelo edital Brasil Arquivos. A iniciativa vai destinar R$1.400.000 a 20 projetos. Cada um receberá R$70.000. O edital é uma parceria entre o programa ProMemórias do Instituto

0: Instituto Galo da Manhã e o Arquivo Nacional. Podem participar projetos de preservação, organização, tratamento técnico, digitalização e difusão de acervos documentais. Um dos critérios do edital é regionalizar a seleção. Metade das vagas será distribuída entre as cinco regiões do país, com pelo menos dois projetos de cada uma. A outra metade será preenchida pela classificação geral, independentemente da região. Nos dois casos, será respeitada a ordem de classificação. As inscrições são gratuitas e podem ser realizadas até o dia 2 de agosto. Acesse o edital e o formulário de inscrição pelo endereço promemorias.org.br. Reportagem Uriel Ricardo.
1: Está aberta até amanhã a indicação de vagas dos programas de pós-graduação do Brasil que desejam participar do Programa de Desenvolvimento Acadêmico Indígena.
2: A chamada prevê a concessão de até 300 bolsas, sendo 200 de mestrado e 100 de doutorado, para candidatos pertencentes a povos indígenas reconhecidos no território nacional.
1: As instituições interessadas devem informar o número de vagas que pretendem ofertar. A relação de habilitados será divulgada até 13 de agosto.
2: Saiba mais em gov.br/mec.
1: E essas foram as notícias do Governo Federal.
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2: Fique agora com as notícias do Poder Judiciário e do Congresso Nacional. Boa noite.
1: Boa noite e até amanhã.
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5: STF determina que a União apresente novas informações sobre os recursos destinados à Comissão de Valores Mobiliários. Para o STJ, valor de indenização por dano moral decorrente da morte de uma pessoa não deve ser definido apenas pelo parentesco. E Semana Nacional do Sistema Eletrônico de Votação acontece de 3 a 9 de agosto. Boa noite, eu sou Marcela Luiza. O ministro Flávio Dino, do Supremo Tribunal Federal, determinou que a União apresente novas informações sobre os recursos destinados à Comissão de Valores Mobiliários, a CVM. Pablo Lemos.
6: O ministro negou o pedido do Partido Novo para obrigar o governo a reservar, desde já, uma verba mínima para a autarquia no orçamento de 2027. Apesar disso, Flávio Dino reafirmou que os recursos arrecadados com a taxa de fiscalização do mercado de capitais devem ser destinados à CVM, conforme determinação do Supremo. Na decisão, o ministro determinou que o governo informe a previsão de arrecadação da taxa em 2027, quanto pretende destinar à comissão no orçamento e qual o custo necessário para manter as atividades de fiscalização da autarquia. Flávio Dino destacou ainda que o fortalecimento da CVM é importante para combater fraudes e crimes financeiros envolvendo o mercado de capitais.
5: STJ entende que valor de indenização por dano moral no caso de morte deve considerar convivência e dependência emocional ou econômica entre vítima e familiares que pedem a reparação. Fátima Uchoa.
7: Para a quarta turma, é preciso considerar também a convivência efetiva e se havia dependência emocional ou econômica entre a vítima e os familiares que pedem a reparação moral. O julgamento tratou da indenização a familiares de uma criança de um ano que morreu no desastre causado pelo rompimento da barragem da mina Córrego do Feijão em Brumadinho, Minas Gerais, em 2019. O colegiado manteve o direito de avós e tios, mas por considerar o valor desproporcional, o reduziu para R$ 150 mil reais a cada avô e para 25 mil a cada tio. Segundo a relatora ministra Isabel Galotti, os critérios buscam evitar ampliação excessiva do número de beneficiários e fixação de condenações desproporcionais.
5: Vem aí a primeira Semana Nacional do Sistema Eletrônico de Votação, de 3 a 9 de agosto. E os tribunais regionais eleitorais de todo o país já se preparam para o evento. Rimac Souto.
8: Na região sul, por exemplo, vão ter demonstrações sobre o funcionamento e a segurança da urna eletrônica, atividades educativas com estudantes, exposições, votações simuladas, sessão plenária externa e ações de enfrentamento à desinformação. O TRE do Paraná vai promover 137 ações em todo o estado. O de Santa Catarina vai apresentar os procedimentos de preparação da urna eletrônica, as etapas da votação e os mecanismos de segurança e auditoria, entre outras atividades. O TRE do Rio Grande do Sul vai começar a programação com uma demonstração da parte interna da urna eletrônica no plenário do tribunal. Para mais informações sobre a Semana Nacional do Sistema Eletrônico de Votação, é só acessar o site tse.jus.br.
5: Justiça do Trabalho considera que nem sempre é preciso avaliar perícia médica para julgar comportamento de profissional demitido por justa causa. Rocine Gomes.
9: Um bancário da Caixa foi demitido por assédio ao atender uma cliente. Anos antes, ele já havia sido alertado e suspenso pelo comportamento inadequado. Em defesa, alegou que sofria de alcoolismo e tentou apresentar uma perícia médica para provar que não tinha consciência dos atos. Mas a Justiça do Trabalho rejeitou, porque entende que as provas do processo foram suficientes para mostrar que o profissional tinha capacidade de entender o que fazia.
5: Justiça Federal determina que município de Viana, no Maranhão, encerre atividades de lixão clandestino em até 6 meses. A decisão atendeu a um pedido do MPF. Sabrine Menezes.
10: Além disso, a Justiça determinou a apresentação do Plano Municipal de Gestão Integrada de Resíduos Sólidos e de um projeto de aterro sanitário que deve ser regularizado no prazo de 3 meses. O objetivo da decisão é recuperar a área degradada e regularizar a gestão de resíduos sólidos produzidos no município. Em caso de descumprimento da ordem de desativação do lixão, será aplicada uma multa diária de R$ 5.000.
5: 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Uma boa noite e até amanhã.
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2: Eu sou Paula Groba.
11: E eu sou Ricardo Nakaoka.
2: E estes são os destaques de hoje do Jornal do Senado, que começa agora.
11: Vítima de violência doméstica e mãe solo podem ter prioridade na reforma agrária.
2: Pix Pensão, nova lei cria transferência automática da pensão alimentícia.
11: Plataforma do Senado para sugestão de projetos registra recorde de participação.
2: Boa noite.
11: Boa noite.
2: O pagamento da pensão alimentícia vai ganhar um novo mecanismo para facilitar o cumprimento das decisões judiciais.
11: Sancionada pelo Executivo, a chamada Lei do Pix Pensão altera o Código de Processo Civil e autoriza a transferência automática do valor devido da conta bancária do devedor para a do beneficiário. A reportagem é de Yasmin Rodrigues.
12: Foi sancionada pelo Executivo a chamada Lei do Pix Pensão, que altera o Código de Processo Civil para permitir que o valor da pensão alimentícia seja debitado automaticamente da conta do devedor e transferido para a do beneficiário. A medida busca dar mais segurança às famílias que dependem desses recursos. A advogada especialista em direito de família, Aline Sacomano, explica como o mecanismo vai funcionar.
13: O chamado Pix Pensão, porque que o mecanismo de pagamento automático da pensão alimentícia por meio do PIX, mas sempre mediante uma determinação judicial. A grande novidade é que, em vez do pagador da pensão alimentícia realizar a transferência manual, sai automaticamente debitado da conta dele.
12: Caso não haja saldo suficiente na conta indicada, o sistema poderá tornar indisponíveis outros ativos financeiros do devedor, até alcançar o valor da dívida. Depois dos prazos previstos em lei, esses recursos poderão ser convertidos em penhora e transferidos ao credor. A proposta foi aprovada pelo Congresso Nacional e recebeu parecer favorável da relatora no Senado, a senadora Ana Paula Lobato, do PSB do Maranhão. Segundo ela, a iniciativa vai fortalecer a proteção de crianças e adolescentes que dependem da pensão alimentícia para custear despesas com vestuário, educação e alimentação, por exemplo.
14: A proposição merece acolhida porque enfrenta problema recorrente nas execuções de alimentos, a necessidade de sucessivas provocações judiciais diante de inadimplementos mensais. Ao permitir a transferência automática da prestação alimentícia, o projeto confere maior efetividade à decisão judicial já proferida.
12: A lei do Pix Pensão vai entrar em vigor um ano após a publicação, em julho de 2027.
2: E mulheres vítimas de violência doméstica e mães que criam os filhos sozinhas podem ter prioridade na distribuição de terras da reforma agrária.
11: O projeto está pronto para ser votado pela Comissão de Agricultura. A reportagem é de Marcela Cunha.
15: A proposta altera a lei da reforma agrária para facilitar a titulação de terras em nome de mulheres trabalhadoras da agricultura familiar. Na distribuição dos lotes, terão prioridade as trabalhadoras rurais responsáveis sozinhas pela família e as vítimas de violência doméstica. Para a senadora Tereza Cristina, do Progressistas de Mato Grosso do Sul, a medida amplia a autonomia econômica das mulheres.
16: Isso dá segurança. Nós temos muito alcoolismo na área rural, né? E às vezes o marido vai embora e deixa a mulher com 4, 5 filhos para criar, quando não quer que ela saia do lote. Nos assentamentos, elas tendo a segurança do título de propriedade da sua terra, para poder buscar crédito e tendo assistência técnica, elas podem fazer a diferença.
15: As regras serão detalhadas em regulamento depois de consulta pública. O projeto também beneficia famílias rurais com pessoas com deficiência. Já aprovado pela Comissão de Direitos Humanos, o projeto tem parecer favorável do relator, senador Wellington Fagundes, do PL de Mato Grosso. E se passar pela Comissão de Agricultura, seguirá para a votação no plenário.
2: A pauta climática avançou no Senado no primeiro semestre.
11: Com a previsão de intensificação do fenômeno El Niño nos próximos meses, projetos voltados ao enfrentamento dos eventos climáticos extremos e a adaptação às mudanças do clima devem ganhar prioridade na retomada dos trabalhos legislativos. Os detalhes com o repórter César Mendes.
17: O El Niño é um fenômeno climático natural que causa o aquecimento das águas do Oceano Pacífico, alterando os ventos e a distribuição das chuvas em várias regiões do planeta, inclusive no Brasil. Este ano, o pico será entre outubro e dezembro, mas fortes ventanias, chuvas torrenciais e um tornado registrado nos últimos dias no país alertam que propostas de enfrentamento das mudanças do clima devem ter prioridade. É o caso do projeto aprovado na Comissão de Assuntos Econômicos e agora em análise na Comissão de Meio Ambiente, que cria o Programa Nacional do Metano Zero, do senador Fernando Dueire, do PSD de Pernambuco.
18: Esse projeto estimula tecnologias e a recuperação energética de resíduos.
17: Na Comissão de Meio Ambiente foram aprovadas a criação das políticas de fomento à agricultura regenerativa, do senador Sérgio Petecão, do PSD do Acre, e de desenvolvimento sustentável da pesca, de Alessandro Vieira, do MDB de Sergipe, além do mapa do caminho brasileiro da transição justa para a economia de baixo carbono, do senador Beto Faro, do PT do Pará, agora em análise na Comissão de Constituição e Justiça.
2: E na retomada dos trabalhos legislativos, o Congresso Nacional terá como prioridade a análise de pelo menos 87 vetos presidenciais que trancam a pauta. Os dispositivos tratam de temas como saúde, educação, economia e segurança pública. Pela Constituição, um veto precisa ser apreciado em até 30 dias após o recebimento. Passado esse prazo, ele passa a impedir a votação de outras matérias em sessão conjunta de deputados e senadores. Para derrubar um veto presidencial, é necessária a maioria absoluta dos votos das duas casas. A última sessão do Congresso para análise de vetos foi realizada em maio.
11: Entre os vetos que aguardam votação, estão trechos do Estatuto do Pantanal e da Lei Geral do Esporte. Também está na pauta o veto integral ao projeto que flexibilizava regras para a contratação de jovens de 18 a 29 anos que nunca tiveram a carteira assinada.
2: A proposta reduzia a alíquota do FGTS e a contribuição previdenciária como incentivo para que empresas contratassem trabalhadores sem experiência. Ao vetar o projeto, o governo argumentou que a medida contrariava a Constituição e o interesse público. Autor da iniciativa, o senador Irajá, do PSD do Tocantins, afirma que a proposta representa uma alternativa para reduzir
19: reduzir o número de jovens que não estudam nem trabalham.
20: Os adolescentes, os jovens, que tanto sonham e almejam ter uma profissão, ter a sua independência financeira, hoje não possuem nenhum tipo de perspectiva, porque o próprio mercado de trabalho justifica que esses jovens não têm experiência profissional. Ora, é um dilema. Se ele não tem oportunidade, como é que ele vai ter experiência?
11: Cada vez mais brasileiros têm usado a internet para participar das decisões do Senado. O balanço do primeiro semestre do site E-Cidadania aponta crescimento no uso da plataforma, que permite ao cidadão apresentar ideias para novas leis, manifestar opinião sobre projetos em análise e acompanhar audiências públicas e sabatinas.
19: Entre os assuntos que despertaram maior interesse da população estão propostas relacionadas à educação e sugestões sobre direitos e remuneração de militares. A reportagem é de Yasmin Rodrigues.
12: O programa E-Cidadania registrou mais de 8 mil ideias legislativas enviadas por cidadãos, que receberam mais de 500 mil apoios. Além disso, milhares de pessoas participaram de consultas públicas e de eventos interativos promovidos pelo Senado. Entre os assuntos que despertaram maior interesse da população estiveram ideias relacionadas à educação e sobre direitos e remuneração de militares. Segundo o coordenador do programa E-Cidadania, Alisson Bruno, a quantidade de apoios registrados já se aproxima de todo o volume alcançado em 2025. Ele ainda destacou que qualquer cidadão pode participar das atividades do Senado, inclusive pessoas surdas ou quem não possui acesso à internet.
21: É importante informar que essa ferramenta é o espaço onde as pessoas participam enviando as suas ideias para virarem projetos de lei. É possível enviar as ideias pela internet, escrevendo as ideias, ou até mesmo gravando um vídeo em Libras e nos enviando o link desse vídeo. E aqueles que não têm acesso à internet podem ligar para o telefone 0800 do Senado.
12: As ferramentas do programa E-Cidadania seguem abertas durante todo o ano. Para participar das atividades, é só acessar o portal em senado.leg.br/e-cidadania ou ligar na ouvidoria do Senado em 0800 061 2211.
11: Com edição de Paula Groba e trabalhos técnicos de Eliseu Caires, o Jornal do Senado fica por aqui. Acompanhe agora as notícias da Câmara dos Deputados. Boa noite.
19: Boa noite e até amanhã.
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23: Avança na Câmara a instituição de auxílio financeiro para cuidador familiar.
24: Mulheres com medida protetiva terão benefício em programa habitacional.
25: Projeto reduz tributo para combustível produzido a partir do óleo de dendê.
26: Boa noite. A Câmara está examinando proposta que concede benefícios tributários para o combustível produzido a partir do óleo de dendê. A repórter Silvia Munhato traz mais informações sobre o projeto de lei.
27: A Comissão de Minas e Energia da Câmara aprovou o projeto que reduz a zero as alíquotas de PIS/PASEP e COFINS para o biodiesel fabricado a partir de dendê. O óleo de dendê é uma das principais matérias-primas para a produção de biocombustíveis na região norte. Segundo o relator, deputado Gabriel Mota, de Roraima, o dendê se destaca por sua alta produtividade, baixo custo de produção, oferta regular ao longo do ano, baixa exigência tecnológica na colheita e adaptação a solos pobres. O autor da proposta, deputado defensor Estélio Denner, também de Roraima, diz que o objetivo é aumentar a produção e o total de empregos.
28: Quem produz lá na ponta fica mais incentivado para produzir ainda mais o dendê. Então, a perspectiva é com esse nosso projeto, depois que entrar em vigor, depois da sanção presidencial, é que a gente tenha uma maior produção no óleo de dendê do Brasil e que a gente possa também fomentar a indústria de biodiesel.
27: A proposta que elimina a tributação de contribuições sociais sobre a produção de biodiesel a partir do dendê será analisada agora pelas comissões de Finanças e Tributação e de Constituição e Justiça. Da Rádio Câmara de Brasília, Silvia Munhato.
22: Justiça.
23: O projeto que permite ao juiz decretar divórcio de forma imediata, mesmo com disputa sobre bens, foi aprovado pela Câmara e seguiu para análise do Senado. Entenda a mudança com a repórter Sofia Peçanha.
0: A Câmara dos Deputados aprovou o projeto que permite ao juiz decretar o divórcio de forma imediata no início do processo judicial, mesmo que haja disputa por bens ou discordância de uma das partes. A proposta, aprovada pela Comissão de Constituição e Justiça, altera o Código de Processo Civil. Hoje, quando uma pessoa entra na justiça pedindo a separação, o outro cônjuge precisa ser comunicado oficialmente antes da decisão do juiz. Pelo projeto, o magistrado poderá decretar o divórcio logo no início do processo. A outra parte será avisada oficialmente depois e poderá recorrer. Na prática, isso significa que o fim do casamento poderá ser reconhecido mais rapidamente pela justiça, enquanto outras questões do processo, como divisão de bens, pensão ou guarda de filhos, continuam sendo analisadas. Segundo a autora do projeto, a deputada Laura Carneiro, do PSD do Rio de Janeiro, a medida busca tornar mais rápida a dissolução do casamento e evitar conflitos prolongados entre os cônjuges.
1: Porque, às vezes, o casal continua sem se divorciar, impede que uma nova família seja construída, ou pior, vira uma grande chantagem entre cônjuges que não é saudável, especialmente para as crianças.
0: Segundo especialistas, a mudança acompanha entendimento já adotado pelo Superior Tribunal de Justiça, que admite a decretação do divórcio de forma antecipada em determinadas situações. A especialista em Direito Constitucional, Adriane Folt, explica que hoje a separação do matrimônio depende apenas da vontade de um dos cônjuges.
4: Podendo, então, o divórcio ser decretado de forma direta e imediata, sem a anuência da outra parte, sem a sua concordância.
0: O projeto que permite ao juiz decretar o divórcio de forma imediata no início do processo judicial segue para análise do Senado, se não houver recurso para análise no plenário da Câmara. Da Rádio Câmara de Brasília, Sofia Peçanha.
5: Meio Ambiente.
26: Proposta impede punição de dono de imóvel rural com incêndio involuntário. O repórter José Carlos Oliveira nos conta como está a análise do projeto na Câmara.
6: As comissões de Agricultura e de Meio Ambiente da Câmara dos Deputados aprovaram um projeto de lei que isenta de sanção ou embargo o dono de imóvel rural que tenha ocorrido incêndio involuntário. A proposta do deputado Lúcio Moschini, do PL de Rondônia, altera a lei que criou a Política Nacional de Manejo Integrado do Fogo a fim de proteger o proprietário rural nos casos de queimada na vegetação nativa sem intenção nem negligência. Relator na Comissão de Meio Ambiente, o deputado Nilton Tato, do PT de São Paulo, explica a situação em que ocorrerá a isenção de punição ao proprietário rural.
7: Se um proprietário de uma área for atingido por um incêndio que começou numa área vizinha, a legislação pode ter uma interpretação hoje que coloca ele no mesmo grau de responsabilização. Então, o que o deputado Moschini fez, e por isso é meritório o projeto dele, é de deixar muito claro de que aquele proprietário vizinho que foi atingido por um incêndio que não tem a responsabilidade, não venha a ter esta responsabilidade.
6: Nilton Tato fez ajustes pontuais no texto.
7: E o que a gente fez foi deixar mais explícito para que isso não venha causar algum dano, algum prejuízo, porque não é justo que um proprietário assuma dano de um crime que tenha acontecido em outra área e não na dele.
6: Falta apenas a aprovação da Comissão de Constituição e Justiça para a proposta ser encaminhada diretamente para a análise do Senado, sem necessidade de votação no plenário da Câmara. Da Rádio Câmara de Brasília, José Carlos Oliveira.
5: Previdência.
26: Comissão aprova projeto que institui auxílio para cuidador familiar. A repórter Maria Neves tem os detalhes da proposta.
8: A Comissão de Defesa dos Direitos da Pessoa Idosa da Câmara aprovou o projeto do deputado Marcos Tavares, do PDT do Rio de Janeiro, que institui auxílio financeiro de R$ 600 para cuidadores não remunerados de pessoas idosas ou com deficiência. Pelo texto, terá direito ao benefício cuidadores da família que residam na mesma casa de quem recebe o cuidado. O cuidador familiar também não poderá ter trabalho formal remunerado que impeça o cuidado. Além disso, deve estar com os dados atualizados no Cadastro Único do Governo Federal, o CAD Único, e a renda mensal de cada integrante da família não pode ultrapassar um quarto do salário mínimo.
3: Hoje, esse valor equivale a R$ 425. O relator, deputado Heriberto Medeiros, do PSB de Pernambuco, ressaltou que em 2024 entrou em vigor a Política Nacional de Cuidados prevista em lei. Segundo explica, a norma estabelece diretrizes para profissionalização e apoio a cuidadores, além de reconhecer o cuidado como dimensão fundamental da proteção social. No entanto, a legislação não prevê compensação financeira para situações em que familiares assumem a tarefa de cuidar de um parente de forma integral e permanente. Na opinião do deputado, a remuneração por esse trabalho vai melhorar, inclusive, o bem-estar de idosos e de pessoas com deficiência.
9: O projeto que irá beneficiar, dar atenção àquelas pessoas da família que cuidam dos seus familiares por necessidade, as pessoas idosas, pessoa com deficiência que não tem condições de pagar a um cuidador, esse cuidador da família que está dando essa atenção irá ter o auxílio de R$ 600 para a sua sobrevivência, mas também para cuidar com atenção, com cuidado, com zelo que verdadeiramente merece a pessoa idosa e a pessoa com deficiência.
3: Ainda de acordo com o texto aprovado, o auxílio financeiro ao cuidador não remunerado poderá ser recebido mesmo por quem já conta com outros benefícios de programas de transferência de renda, como Bolsa Família. Entretanto, a soma dos valores recebidos não pode ultrapassar um salário mínimo. Os cuidadores de famílias em que a renda de cada integrante seja maior que um quarto do salário mínimo poderão receber a metade do auxílio financeiro, no valor de R$ 300, por até 24 meses. A proposta que institui o auxílio para o cuidador familiar ainda será analisada pelas comissões de Previdência e Assistência Social, de Finanças e Tributação e de Constituição e Justiça. Da Rádio Câmara de Brasília, Maria Neves.
10: Habitação.
26: Comissão aprova projeto que beneficia mulheres com medidas protetivas no Minha Casa Minha Vida. A repórter é Silvia Munhato.
27: A Comissão de Desenvolvimento Urbano da Câmara aprovou o projeto que altera as regras do programa Minha Casa Minha Vida para beneficiar mulheres sob medida protetiva. Pelo texto, essas mulheres poderão financiar um imóvel pelo programa, mesmo que já possuam outra casa ou tenham recebido subsídios habitacionais anteriormente, condições que normalmente impediriam o acesso ao benefício. A proposta original focava no financiamento de reformas de segurança nas residências atuais das vítimas. O texto aprovado é o relatório da deputada Natália Bonavides, do PT do Rio Grande do Norte, que permite a compra de novas unidades. Segundo ela, a prioridade deve ser a retirada da vítima do local de risco.
13: Aquela situação dessa mulher vai permitir com que ela acesse de forma emergencial as políticas do programa Minha Casa Minha Vida. Isso é muito importante porque a gente está vendo um crescimento da violência contra as mulheres e um crescimento brutal.
27: O projeto que beneficia mulheres sob medida protetiva dentro do Minha Casa Minha Vida será analisado agora pelas comissões de Defesa dos Direitos da Mulher, de Finanças e Tributação e de Constituição e Justiça. Da Rádio Câmara de Brasília, Silvia Munhato.
10: Transportes.
14: Avança na Câmara projeto que permite a substituição das lâmpadas originais dos faróis dos veículos por modelos de LED. A repórter Júlia Lopes tem os detalhes.
15: A Comissão de Viação e Transportes da Câmara aprovou um projeto que permite a substituição das lâmpadas originais dos faróis por modelos de LED, independentemente da idade do veículo. Atualmente, o Conselho Nacional de Trânsito, o CONTRAN, proíbe a troca em carros que não foram projetados para esse tipo de tecnologia. Pelo texto aprovado, a substituição será permitida desde que as lâmpadas tenham certificação do Instituto Nacional de Metrologia, Qualidade e Tecnologia, o Inmetro, e que a instalação siga os padrões de segurança e regulagem definidos pelo próprio CONTRAN. O relator da proposta, deputado Zé Trovão, do PL de Santa Catarina, afirmou que o objetivo é ajudar principalmente proprietários de veículos mais antigos que hoje enfrentam dificuldades para encontrar peças compatíveis. Ele destacou que os benefícios do uso de LED podem trazer mais eficiência, durabilidade e sustentabilidade.
2: Você às vezes está viajando, queima uma lâmpada. Você chega num lugar, não tem lâmpada normal, o cara só tem lâmpada de LED. Você coloca, porque você não pode andar no escuro. Quando a polícia te para, você é multado por isso. E ele pode reter o seu veículo. Então o que nós estamos fazendo hoje é dando clareza a isso. O caminhão, ele pode ser feito a transferência de lâmpadas comuns para lâmpadas de LEDs, que além de ser mais eficaz, inclusive na iluminação, são lâmpadas que consomem menos energia. Então a gente está ajudando em vários sentidos. Primeiro, na sustentabilidade e também na visão do caminhoneiro, que é tão importante no nosso transporte.
15: A proposta que altera as regras atuais do CONTRAN sobre o uso de lâmpadas de LED em veículos segue agora para análise na Comissão de Constituição e Justiça. Da Rádio Câmara de Brasília, Júlia Lopes.
22: Ciência e tecnologia.
26: Projeto amplia recursos de acessibilidade na internet, em transmissões de vídeo e em jogos eletrônicos. A repórter Daniele Lessa nos traz quais as medidas.
10: A Comissão de Ciência, Tecnologia e Inovação da Câmara dos Deputados aprovou o projeto que amplia os recursos de acessibilidade na internet e em jogos eletrônicos para pessoas com deficiência. A proposta é da deputada Maria Rosas, do Republicanos de São Paulo, e altera o Estatuto da Pessoa com Deficiência para garantir mais inclusão no ambiente digital. Entre as medidas previstas, o projeto estabelece que empresas de jogos eletrônicos devem garantir, na medida do possível, o acesso de pessoas com deficiência. O texto aprovado também prevê que transmissões de vídeo pela internet, inclusive videoconferências, ofereçam legendas em tempo real, janela com intérprete de Libras e opção de áudio com audiodescrição. Além disso, serviços de streaming e de distribuição de conteúdos audiovisuais na internet deverão apresentar planos de ação para implantar os requisitos de acessibilidade, com um prazo de adaptação de até 10 anos. O relator na Comissão de Ciência, Tecnologia e Inovação, deputado Davi Soares, do Podemos de São Paulo, destacou o impacto social da medida.
11: Olha, eu creio que não vai ter nenhuma resistência, porque essa pauta é justa. Nós estamos falando aí entre 7,3% a 8,9% da população que tem deficiência, muitos deles deficiência visual. Precisavam fazer esse regulamento até para a indústria ter base legal para poder prover. Certamente vai se tornar uma legislação aí há muito tempo esperada por esse grupo da população.
10: Segundo o relator, a proposta cria uma base legal importante para que empresas e plataformas digitais ampliem a oferta de recursos acessíveis, reduzindo barreiras ainda existentes no ambiente digital. O projeto que amplia recursos de acessibilidade na internet, em transmissões de vídeo e em jogos eletrônicos, será analisado agora pelas comissões de Comunicação e de Constituição e Justiça. Da Rádio Câmara de Brasília, Daniele Lessa.
22: Educação.
23: Avança na Câmara a proposta que muda a LDB para exigir das escolas a definição de uma estratégia de prevenção de acidentes e doenças. Confira na reportagem de Luiz Cláudio Canuto.
12: A Comissão de Integração Nacional e Desenvolvimento Regional da Câmara dos Deputados aprovou o projeto que exige estratégia nas escolas para prevenção de acidentes e doenças. A proposta altera a LDB, Lei de Diretrizes e Bases da Educação Nacional, que já prevê ações contra as drogas. A relatora na comissão, deputada Socorro Nery, do PP do Acre, manteve as mudanças feitas na Comissão de Educação. A versão original previa a criação nas escolas de comissões internas para prevenção de acidentes, doenças e violência, mas o entendimento foi o de que as escolas devem ter autonomia para tomar as providências que acharem mais oportunas para cumprir suas responsabilidades.
16: Nós observamos que durante a pandemia de Covid-19, a escola passou a ser um espaço muito importante. Não apenas porque ali também pode se disseminar muito rapidamente vírus, doenças, mas também como um espaço que pode e deve atuar na busca de novos comportamentos, novas atitudes, novos valores. Cuidando devidamente da infraestrutura, dos brinquedos, do parque, da carteira escolar, portanto, olhando para todo o ambiente escolar e fazendo a devida prevenção para evitar acidentes e violências a crianças e adolescentes nesse ambiente.
12: O projeto foi apresentado pelo deputado Bruno Ganem, do Podemos de São Paulo, e ainda vai passar pelas comissões de Finanças e Tributação e de Constituição e Justiça. A proposta, em princípio, não precisa passar pelo plenário. Para virar lei, o projeto deve ser aprovado pela Câmara e pelo Senado. Da Rádio Câmara de Brasília, Luiz Cláudio Canuto.
22: Direitos Humanos.
26: A Comissão de Direitos Humanos da Câmara aprovou projeto que garante o uso de elementos culturais e espirituais em espaços públicos e privados. A repórter é Sofia Peçanha.
0: A Comissão de Direitos Humanos, Minorias e Igualdade Racial da Câmara dos Deputados aprovou o projeto que garante o direito ao uso de elementos culturais e espirituais por povos indígenas, comunidades quilombolas, povos e comunidades tradicionais e grupos de matriz afro-brasileira em espaços públicos e privados de uso coletivo. A proposta, apresentada pela deputada Célia Chacrabá, do PSOL de Minas Gerais, estabelece que itens como cocares, turbantes, tranças, vestes rituais, maracás e outros adornos simbólicos possam ser utilizados sem que isso resulte em restrição de acesso, constrangimento ou qualquer forma de discriminação. Durante a votação na comissão, a autora evidenciou a necessidade de proteger a diversidade cultural brasileira.
1: Mas dizer que a nossa identidade é a nossa principal vestimenta, as pessoas compram calça, tiram calça, compram paletó de todas as cores, isso não muda a estética das pessoas. Ao mesmo tempo, isso é uma pressão monocultural. A nossa cultura na fotografia é expressão, porque as pessoas, por muitas vezes, a gente tem medo quando a gente perde uma identidade no aeroporto, quando perde uma identidade no meio do caminho. Eu tenho medo mesmo é de perder a nossa identidade ancestral, porque esse sim é o nosso principal documento.
0: O projeto reforça direitos já previstos na Constituição, como a liberdade de crença, a livre expressão cultural e a dignidade da pessoa humana, além de responder a casos de discriminação. Em seu parecer, o relator, o deputado Rimonte, do PT do Rio de Janeiro, afirmou que a proposição contribui para o fortalecimento da proteção jurídica dessas manifestações ao explicitar garantias e induzir mudanças institucionais necessárias à prevenção de violações de direitos. A deputada Duda Salabert, do PSOL de Minas Gerais, concordou com o parecer do relator e acrescentou que o projeto garante o direito de existir no espaço público.
17: A cidade é um espaço de disputa simbólica, disputa cultural e disputa humanitária. Então, se os indígenas não podem ocupar os espaços com suas vestimentas, com a sua tradição, a cidade está dizendo que os indígenas não podem ocupar aquele espaço. Então, é um projeto sobre democracia, é um projeto sobre o direito à cidade.
0: O texto proíbe a discriminação em locais como aeroportos, escolas, hospitais, repartições públicas e estabelecimentos comerciais, além de prever que órgãos públicos e empresas prestadoras de serviços adotem medidas de capacitação de seus agentes para promover o respeito à diversidade cultural e étnica. O projeto vai ser analisado ainda pelas comissões da Amazônia e dos Povos Originários e Tradicionais e de Constituição e Justiça. Em princípio, não precisa passar pelo plenário. Para virar lei, a proposta precisa ser aprovada pela Câmara e pelo Senado. Da Rádio Câmara de Brasília, Sofia Peçanha.
23: 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Boa noite.
26: A Voz do Brasil volta amanhã. 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

Opa! E a semana do pijama tá chegando no final, na quinta-feira, porque amanhã, sexta, a gente não tem o pijama. Vamos para a identificação, aproveitando que a trilha já está rodando. P-I-J-A-M-A, show! Pijama Show na Atlântida com Everton Cunha, Your Simple the Best, Mr. Piri Pijama. Vamos com as clássicas, as consagradas, seja qual for o nome, mas aquela inquestionável que quando toca a gente se delicia. É o Pijama na Atlântida, 2 horas à nossa disposição a partir deste momento aí.

0: Ah, sim, estamos aí. Praticamente 10h30, noite de quinta, legal. A primeira meia hora foi boa, vamos pro intervalo e já voltamos.
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0: Sim.
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0: Opa! Sim. Aí está. Pijama Show na Atlântida. Opa! Temos ainda uma sequência daqui pra frente. Que bom saber que você está no pijama aqui na Atlântida. Vamos até às 11 a partir deste momento.

0: E assim ficamos com a primeira hora do pijama, mas ainda temos a segunda metade depois do intervalo. Calma aí que a gente já volta.
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1: Sim, retomamos e ao toque do cuco a identificação oficial e tradicional do programa que está no ar para toda Santa Catarina, quiçá o mundo, através do aplicativo O Cuco. Opa! Sim. Opa! Ah, legal, eu gosto dessa coisa assim, entendeu? Tá legal essa noite de quinta-feira, tá legal. P-R-J-A-M-A Show. Pijama Show na Atlântida com Everton Cunha, Or Simple, The Best, Mr. Piri Pijama. E tudo outra vez. Só aquelas canções que a gente jamais vai esquecer. Começando assim.
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0: encerramos com esta, a meia hora, que nos leva até a próxima meia hora. Intervalo e já voltamos. Calma aí, tamo na Atlântida.
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3: Opa! Sim. Aí está. Pijama Show na Atlântida. Boa noite de quinta-feira. Estamos partindo agora para a última meia hora com o Pijama na Atlântida.

Muito bem! Encerramos não só o pijama desta quinta, como também a semana do pijama na Atlântida. Que você tenha uma bela madrugada, uma ótima sexta-feira, um excelente final de semana e a gente segue em frente. Saudações, aí está. 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

A radioatividade leva até vocês mais um programa da série a série. Dedique uma canção a quem você ama. Eu tenho aqui em minhas mãos uma carta. Uma carta de um ouvinte que nos escreve e assina com um singelo pseudônimo de Maricá.

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0: 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Um bom dia pra você, bom dia galera do Cafezão Atlântida. Bora nessa então, sextou hoje dia 31 de julho de 2026, chegando por aqui com mais um cafezão num oferecimento de Colégio Excelsior. 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Bora acordar Santa Catarina, eu sou Edna Ferretti e chegou a melhor parte da sua manhã, viu? Muita música boa chegando, informação principalmente e aquela companhia que vai fazer com certeza muita diferença na sua sexta-feira. Bora nessa pelos próximos minutos e horas, o cafezão é por conta da Atlântida. Bora começar o dia do jeito certo? Despertando? Eu tô dentro, hein? Agora 7 horas e 9 minutos. Por aqui, muita coisa acontecendo. A gente trouxe aqui um grande resumão de alguns dos destaques do NSC Total. Por aqui a gente começa com Pedro Machado. Nova academia de futebol do PSG em Santa Catarina já tem data para ir a campo. O espaço em um bairro, parque, vai ser inaugurada em agosto e é a segunda academia de futebol do Paris Saint-Germain em Santa Catarina e basicamente num próximo mês, ou seja, depois de amanhã já é agosto, a unidade vai ser finalizada dentro do Viva Parque em Porto Belo. Por aqui também temos Luísa Gardini, proprietária, coloca apartamento à venda e descobre que corretora morava no imóvel em Santa Catarina. A mulher foi presa pela Guarda Municipal no centro de Balneário Camboriú. Por aqui também com Luísa Gardini, dívida de R$400 mil em pensão alimentícia leva homem para prisão em BC. O mandado de prisão foi cumprido pela Guarda Municipal também nesta terça-feira. Luísa Gardini está dominando todas aqui no nosso NSC Total. Por aqui, praia que quase sumiu tem alargamento de 70% concluído e deve ficar pronta antes do prazo em Santa Catarina. As obras na praia de Gravatá e Navegantes entram na reta final após 10 dias trabalhados. Esses são alguns dos destaques e a partir de agora sua participação vale presente no nosso cafezão. Tem a nossa querida Elvis Neca, ela tá tão linda, a caneca do Elvis, a capineca do Elvis, pra você tomar aquele cafezão, hein? 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Você pode levar essa caneca para tomar aquele cafezão todas as manhãs, pode levar também com a sua participação no cafezão de hoje um travesseiro delicioso da Altenburg para dormir ainda melhor. Por aqui a gente vai curtindo um som já, mas antes, bom dia para o nosso querido Fala Walter, ele que está viralizado no Instagram, falando assim de uma maneira profunda, o que a gente já ouve nos corredores aqui da NSC, agora o mundo pode ver você, Walter. Bom dia, Valtinho.
1: Bom dia, querida, bom dia. Que graça ver você em vez do Rafa aqui. Bom dia pra você, Rafa, esteja onde estiver, né?
0: Ele tá bem, ele tá bem.
1: Ele tá bem?
0: Tá bem, tá bem.
1: Tá dormindo.
0: Ah, não. Ó, Rafa volta na segunda-feira. É. Hoje eu tô aqui só porque eu tava morrendo de saudade desse cafezão gostoso que vocês servem todo dia.
1: Acordou cedinho hoje.
0: Acordei cedinho.
1: Cara, nesse
0: clima...
1: Com
0: as galinhas eu acordei.
1: Nesse clima, assim, dá vontade de ficar na cama, não dá?
0: Dá uma vontade gigantesca de ficar na cama. É. Mas a gente não pode ficar na cama, olha não. Que delícia.
1: A gente domina a mente, né?
0: A gente domina.
1: Mas, ó, bom dia pra você, Edna, bom dia pessoal dos aplicativos, bom dia pessoal que não tá levando criança pra escola, bom dia todo mundo que tá em rádio aí. Hoje é sexta-feira, tempo nublado, à noite é pra ter uma chuva de meteoros, mas com esse tempo nublado, eu duvido que a gente vá ver. Hoje é pra ter um céu assim doidão, sabe? Vamos fazer desse dia uma grande sexta-feira e depois um final de semana em paz, tranquilo, para descansar.
0: Impecável. Por aqui a gente vai ter previsão do tempo também no cafezão, daquele jeito que ia servir todos os dias, com a Defesa Civil de Blumenau e com o maravilhoso Douglas Márcio. Agora, Valtinho, eu vou convidar a galera pra curtir uma pedrada logo cedo aqui no cafezão, hein?
1: É lá, hein?
0: Você conhece Lithium?
1: É...
0: Nirvana, do álbum Nevermind.
1: Nirvana, sim.
0: Aquele que tinha um bebezinho, sabe?
1: É. Ah, aquele da capa?
0: Aquele deu clássico.
1: Controvérsia, é.
0: É meio controverso. É. E ainda o menininho cresceu e depois processou o Nirvana, acredita?
1: Ah, é bacana isso, né? Foi uma história bonita. Eu não vejo nada de mais de controvérsia para uma capa que foi muito fofa, por sinal.
0: Icônica.
1: É.
0: Por aqui, a gente volta agora para o ano de 1992, com o terceiro single do álbum Nevermind, que revolucionou o rock no começo dos anos 90. E a música fala sobre um homem que, após perder a sua namorada, tenta encontrar equilíbrio emocional por meio da religião, acredita? O título faz referência ao lítio, que é um elemento usado em medicamentos para estabilizar o humor. Embora a letra seja mais uma metáfora sobre a busca por estabilidade do que uma referência direta ao tratamento, a gente vai curtir ela agora, viu? Depois rola ainda Coldplay, Skank, Supergrass e a playlist gostosa do cafezão. Bom dia! Essa é pra você acordar devagarinho, tá? Tá tranquilo. Manda sua mensagem aí no 47992497.

0: 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Por aqui, 7 horas e 29 minutos, nesse 31 de julho. E nós estamos vivendo um bom cafezão. Ao som de Alright, Supergrass, também rolou Skank com Amores Imperfeitos, Talk do Coldplay e Lithium do Nirvana. Manda aí no nosso WhatsApp 479-9249-7153 o teu bom dia, o teu pedido no cafezão aqui na Atlântida para concorrer aos presentes. A nossa capneca do Elvis Presley tá lindíssima, as últimas semanas dela por aqui, num oferecimento de Sabin Diagnóstico e Saúde, Tarturel Pizzaria, Tempero do Campo e Desbracon. Logo mais a gente tem convidados por aqui, mas agora é hora de se atualizar com a previsão do tempo.
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0: 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A gente conversa agora com a Defesa Civil de Blumenau. Bom dia, Emily Ramos.
2: Bom dia, Edna. Bom dia a todo o pessoal da Atlântida. Nesta sexta-feira, a circulação marítima ainda vai continuar mantendo o céu variando entre nublado e encoberto e favorecendo a ocorrência de chuva fraca, isolada, a qualquer momento desta sexta-feira, mas é aquela condição de chuva que se alterna aos momentos de melhoria. A temperatura máxima hoje varia entre 20 a 22 graus. E para o próximo final de semana, tanto no sábado quanto no domingo, a circulação marítima perde intensidade e o sol passa a predominar ao longo dos dias. As temperaturas máximas vão variar entre 23 a 25 graus e o início da próxima semana o sol continua aparecendo por aqui, mas a condição de pancadas de chuva com trovoadas retorna aqui para a região do Médio Vale do Itajaí. Da Defesa Civil de Blumenau, meteorologista Emily Ramos.
0: Muito obrigada, Emily. Valeu pelas atualizações. Agora o nosso cafezão segue. Um bom dia de novo para a Fala Walter aqui no cafezão logo cedo.
3: Bom dia, minha querida. Só para eu não perder o costume, 7 horas e 31 minutos.
0: Uma voz de veludo, né? Esse homem.
3: Ah, são seus olhos. Não, suas orelhas.
0: Seus ouvidos. E pela risada a gente já consegue identificar.
3: Quem é? O inolvidável, o inoxidável. Diga aí.
0: O gigantesco.
4: Meu Deus. Não, só tem 1,74 de altura, gente.
0: Bom dia, arroba Felipe Salles.
4: Bom dia, galera. Tudo certo com vocês, meus amados? Como é que vocês estão?
3: Esse cara tá acordado desde as 4 da manhã, hein? Só pra saber.
4: Retomei hoje a rotina do bom dia.
0: Ele tá coringando já, né?
4: Eu tô coringando.
0: Amigo, ontem eu te vi, era 10 horas da noite, você tava trabalhando. Como é que foi o risoto do bem? Conta pra gente.
4: Saí de lá, era perto disso, era perto de 10 horas da noite. Casa cheia, tá? Casa cheia no Parque Vila Germânica. Risoto do bem, pra quem não conhece ou não conhecia, é dedicado justamente a que as pessoas comprem os ingressos, desfrutem de 80 sabores de risoto. Claro, ninguém vai comer 80,
3: né? Como é que vai escolher,
4: né? É isso, eu consegui comer 5 sabores. E todo o recurso disso é revertido para entidades beneficentes. As escolhidas desse ano era a ASA, Associação Amigos de Santo Antônio, e também a Rede Feminina de Combate ao Câncer. E o Blumenauense foi em peso, tá?
3: Tava trabalhando, diz ele. Ele foi lá pegar uma boquinha, 6 risotos.
4: Toda certeza.
3: Não dormiu, né? Ficou a noite toda digerindo, agora tá. Aí veio pra cá.
0: Às vezes a gente precisa, tudo que a gente precisa fazer é digerir mesmo. Tem hora da noite que é só digerir e viver.
4: Mas é mais ou menos isso.
3: O único que tava lá, que tava ganhando pra comer.
0: Pois tava então, trabalhando? Tava trabalhando,
3: bateu,
0: né?
3: Bateu ponto, tudo.
0: Estão falando por aqui que ele é o intrépido mais amado do Brasil.
4: Coisa linda, cara. Não, eu vou dizer com muita sinceridade, assim, ontem passando lá pelas mesas da galera, assim... É um carinho, Walter, com o nosso trabalho na TV, especialmente, porque eu tô há bastante tempo sem vir aqui no cafezão, né? Então a memória da galera é muito momentânea, assim. Mas muita mensagem carinhosa sobre o Jornal do Almoço e sobre o Bom Dia Santa Catarina. Então, cara, pra quem tava lá, pra quem não tava, enfim, mas tem carinho a entregar, muito obrigado.
3: Mas é que esse cara tem um carisma na TV que ele sabe que eu aprecio isso. É uma qualidade que ele tem, que é dele, sabe? Então a gente simpatiza. Sabe aquele cara que a gente simpatiza à primeira vista?
4: Seu é o amado. Felipe. É obrigado. O Felipe.
0: E sem contar que a gente tava conversando, eu adoro falar bem das pessoas pelas costas. Eu amo! É o meu esporte favorito.
3: É, mas isso é muito
0: mas
3: feio.
0: Mas a gente tava comentando. Tem que falar mal, Valtinho?
3: Claro, o normal é falar mal pelas costas.
0: Ai, meu Deus. A gente tava comentando, pô, eu queria saber muito o que o Felipe Salles toma pra ter essa alegria. Eu nunca vi esse menino sem brilho e sem alegria. Ele tá sempre feliz, ele tá sempre sorrindo, gente.
3: Ah, não, ele nem vai a velório, porque estraga o velório.
0: Tá louco!
4: Eu tava até comentando que essa semana, né, o Irineu publicou mais um recorte da nossa conversa no podcast dele, assim.
3: Eu vi, assisti.
4: O seu também muito bom, hein, Walter? O seu recorte, eu achei aquilo incrível. Rapaz, aquilo que você fala sobre a gratidão à vida, assim.
3: Aí eu descobri uma coisa que me surpreendeu demais. O alcance de rede social.
4: Uh-huh.
3: Sabe quantas visualizações já deu? Tá perto do 1,5 milhão. Rapaz. 1,5 milhão? Não, pensa. Penso que é 1,5 milhão.
4: É muita coisa, hein, Valtinho?
3: Meu santo Deus, cara, eu não sei o que fazer.
4: Não, e aí nesse meu recorte, o que aparece é um trecho da nossa conversa onde a nossa fala era sobre luto. A gravação aconteceu cerca de uma semana depois do falecimento da minha avó, assim. E aí naquele momento ainda acontecia uma coisa meio... Já tá dando pra sorrir? Já tá dando pra viver as coisas, as experiências, né? E aí, a conclusão que eu fui chegando, e aqui não querendo diminuir qualquer sintoma de depressão, qualquer pessoa que esteja passando por algo assim, mas o que eu sinto em relação a mim, meu caso particular, é que há um compromisso com a felicidade, assim.
3: Ah, sim.
4: Nos dias em que eu estou estressado, e que eu estou bravo, em que eu estou triste, isso vem, e tem que deixar vir, a Cata depois vindo aqui pode falar mais sobre isso, tem que deixar vir, mas ela não fica, é uma coisa muito engraçada. É antinatural pra mim. É bem o que eu falei no podcast do Irineu. E tem dias que a gente quer até ficar meio tristinho, né? Aconteceu alguma coisa que te chateou, uma oportunidade que você perdeu, alguém que não confiou em você como você esperava. Tu até quer... A gente tem essa coisa da melancolia, né? A gente quer ficar ali, não, me deixa quietinho. Cara, quando eu me vejo, em uma hora eu já tô... Como é que fica?
0: É, e sabe que, às vezes, eu também tenho bastante dificuldade. Pô, quero ficar triste, quero, né? E eu não consigo. E aí, quando eu preciso ficar, eu falo, gente, eu vou colocar uma Lana Del Rey, eu vou colocar uma Amy Winehouse pra tocar, porque a música desperta grandes emoções.
4: Isso, é verdade.
0: Então, através da música, às vezes, eu posso ficar muito feliz, ou eu posso ficar tristonha, mas é a gente que escolhe, né? O bom é que a playlist Cafezão é pra deixar a galera já preparada pra sexta-feira. Então,
4: é verdade. Não,
0: nada
4: vamos entrar
0: de
4: em tristezas
0: e
4: gente.
0: Coisas pra baixo. Que não.
4: Eu falei da Cata, vocês têm notícia da Cata ou não?
0: Temos notícias.
3: O cara não resiste.
0: Olha o deboche, uma coisa gostosa.
3: Cata,
0: né?
3: Da Cata, gente. Se você estiver ouvindo, foi o Felipe que levantou o assunto.
4: Foi você, né, Mauro?
3: Não, é que ela levantou-se, arrumou-se.
4: Emperequetou-se.
3: É, armou-se, porque veio pra batalha, né?
4: É. É,
3: deu uma treinadinha antes, passou na academia e tal. E agora ela tá presa.
4: No hall do próprio prédio.
3: Não abre a porta. E ela tá lá, toda vestida, toda perfumada, toda bonita.
4: Elegante pra ninguém ver, né?
3: Mas... Cata,
4: Pra ela.
0: Ela faz o look dela.
3: Se você estiver ouvindo, Cata... Pensa assim, Deus te protege, porque você ia perder de qualquer maneira, então ele te poupou de uma derrota. Ó,
4: pelas últimas atualizações que recebemos, ela está tentando sair do hall, mas é aquelas portas magnéticas, né, que tu aperta o
0: Exatamente.
4: Botão e o imã
0: é.
4: Solta e não tá querendo soltar.
3: E ela tá sem a bazuca hoje pra quebrar aquilo tudo, então tá difícil.
0: Por aqui, galerinha, enquanto a Cata não chega, enquanto a gente fica curtindo muito cafezão, bora pro show do intervalo, e daqui a pouco, Fê, você vai conseguir ficar aqui com a gente pra passar alguns destaques do que pode rolar aí?
4: Por enquanto eu vou ficando. Ninguém Talvez surja um vivo de última hora no Bom Dia, mas é aqui perto, eu consigo me deslocar.
0: Okay.
3: A gente tranca ele aqui dentro. Né? Tá na moda hoje?
0: Valtinho.
3: A hora é comigo.
0: A hora é com você mesmo.
3: Não, isso é um patrocínio que eu não posso
0: no
3: deixar
0: 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Fala aí.
3: 7 horas. 7 horas, eu disse. E 38 minutos.
0: Caramba, hein? Café.
3: Não, até eu me apaixono.
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13: Outro dia, assistindo uns vídeos na internet, um deles me pegou profundamente. Um senhor de 102 anos dizia: ontem é história, amanhã um mistério, hoje é um presente. Desfrute como puder. Cara, impressionante, né? Porque com tanta vida vivida por esse cidadão, ele poderia falar muito sobre esse assunto, mas escolheu poucas palavras, sendo direto e objetivo, para que ninguém tivesse dúvida das suas palavras. Talvez uma das maiores frases sobre a humanidade, pois ela nos descreve através do tempo, né? Mas a mensagem final é a que mais me pegou. Desfrute como você puder. Não há fórmula nem tamanho, apenas como você puder.
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0: 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Estamos de volta com o Cafezão Atlântida, agora 7 horas e 46 minutos. Você que já está aí no caminho do trabalho, já está no corre mesmo, está indo para a escola, aproveite, aprecie o cafezão. Porque daqui a pouco você vai curtir Barão Vermelho, Colinho Rei, NX Zero, Snoop Dogg e muito mais. Por aqui, a galera que estava no bloco anterior já conseguiu se ligar que estávamos passando por um grande desafio. A nossa querida psicóloga Catarina Guevara estava presa no seu próprio apartamento. Bom dia, Cata!
17: Bom dia, gente. Na verdade, no prédio. Eu saí toda feliz, no horário certinho.
4: Emperequetada.
17: Emperequetada. Apertei o negocinho lá de abrir a porta. Não abriu. Apertei de novo, não abriu. Apertei de novo, começou a me dar um desespero. Ficar trancada dentro desse prédio. E aí eu não tenho o controle do portão de carros, porque tá no carro do meu irmão. E eu pensei, agora vou ficar esperando um vizinho descer. A importância dos vizinhos, gente. Agradecer a minha vizinha, que juntas empurramos a porta. E ela abriu na força do atraso. E aí a gente...
4: Ou seja, depredaram o patrimônio, é isso?
17: O patrimônio quase depredou. O patrimônio quase depredou nossa dignidade, porque a gente tem compromisso, tem que chegar na hora.
0: Cara, ela poderia muito ser advogada.
17: Uhum. E aí a gente conseguiu sair, eu, obrigada minha vizinha querida, que a gente, assim, ó, porque se aperta o negócio não abre. Aí
4: palmas
17: começa o nível da fantasia. Ai, meu Deus, e se pega fogo, como é que a gente sai daqui?
0: Meu Deus.
4: Volta pro apartamento.
17: Volta pro apartamento. Não, taca o pé no vidro e sai pela janela.
3: Nossa,
17: né?
3: Nossa, quanta violência. violência.
17: Não, ou... mas assim, você já ficou preso num elevador, preso
4: já.
17: Num...
4: Já, meu, é horrível, horrível, né?
17: Eu acho que devia ter uma coisa assim...
4: E quando além de prender, ele desce. Fecha a porta e desce.
17: Não, se nossa, ele desce, tá senhora. Bom, né?
4: Não, sem mostrar nada no visor.
17: Ah, tá, que ele desce alucinado,
4: meu
17: né?
4: Meu Deus do céu.
17: E aí devia ser assim, uma coisa regulamentar, assim, ó, se aconteceu isso, tu como condômino tem o direito de ter
4: arrombar
17: desconto... Não, tem desconto no... Lá nos boletos, porque assim, ó, o nível de risco, e eu não sei o quanto sério os condomínios levam a manutenção e o cuidado com esse tipo de equipamento, né? É muito sério, é muito perigoso.
3: No elevador lá onde eu moro, tem um botão para falar com o síndico e tem um botão aquele de pânico, né?
4: Que só abre ativa o alarme, né?
3: É. Então...
4: Mas aí vai da importância dos vizinhos também ouvirem esse alarme e pensarem, será que tem alguém lá dentro?
17: E
4: se dispõem a fazer alguma coisa.
17: Se não,
3: elevador,
17: né?
3: Elevador fecha. Marli já caiu em Florianópolis com a montuária. O pessoal vai enchendo. Tá lá aquela plaquinha do limite.
4: Sim, ninguém, quatro pessoas,
3: ninguém,
4: né? Tem
3: respeita. 17 pessoas. Aquilo despencou, cara.
17: É horrível.
3: Tem aquelas molas embaixo, mas o impacto é grande.
4: Bom, poucas dito palavras, isso, o Cata está aqui, né?
17: Já
0: grandes
17: aqui,
0: impactos.
17: Vamos lá.
0: Vamos lá, por aqui a gente vai trazer um spoiler daqui a pouquinho de uma boa batalha, né? Eu quero saber como é que tá o clima da galera aqui hoje. Vocês estão preparados para batalharem no cafezão logo mais?
3: O que foi que ela disse na mensagem que mandou para você que estava presa?
0: Bom,
3: eu vou.
0: Eu não cagueto meus amigos
3: não,
0: também,
3: mas pode
0: né?
3: Dizer.
17: Viu,
3: Walter? Ela
17: viu?
3: Referiu-se a mim. Depreciativamente, por sinal, dona Catarina.
17: Não, eu até achei que fosse uma armação tua com o síndico do meu prédio de trancar
4: imagina,
17: a porta
4: né?
17: Para não poder vir aquelas bem cheias de fantasia, né?
3: Mas como eu vou temer um oponente que eu toda semana eu abato? É nocaute em cima de nocaute.
0: Nossa, como eu tô confiante.
17: Rapaz, hoje tu vai ter que dançar para me dar nocaute.
3: Tá, eu vou pedir por último.
17: Vai pedir por último.
3: É, já fizemos o paroímpa.
17: Não tem problema. Não,
4: eles estão numa ansiedade. Tu perguntou como é que eles estão. Ansiosos.
0: Ansiosos.
4: Tava no intervalo e eles já estavam aqui. Pá.
3: Eu convidei
4: o sorrisinho de canto de boca dos dois. Assim, embaixo, criança aprontona.
3: Peguei o Felipe na marra, assim. Vamos.
17: Tava com saudade do Felipe.
4: É. Também, meu amor, também. Alegando na rotina do Jota tava faltando tempo pra vir aqui.
3: Mas eu disse, a Cata não vem e eu preciso de alguém que tenha realmente alguma compatibilidade, que tenha a possibilidade de me ganhar. Porque eu tô cansado de ganhar da Cata. Mas aí você abriu a porta na marra, quebrou
0: Valtinho,
3: a porta do...
0: Eu te diria pra colocar o pezinho no chão hoje, tá?
3: Ah, já
0: vai
3: viu?
0: Que tu perde!
3: Não, mas aí eu perderei por querer.
17: Tá bom!
4: Nossa,
17: quando
3: entreguei a luta, entreguei a luta.
0: Nossa, tá, eu quero muito ser assim quando eu crescer, eu juro pra vocês.
4: Meu amor, posso ter um destaquezinho do Bom Dia?
0: Com
4: certeza. Acho que partirei. Acho que aquele vivo que talvez não acontecesse vai acontecer.
0: Fê, eu vou colocar até uma vinheta pra você, porque agora é hora de ATL News. E nada melhor do que quem está por lá, está por cá também. Vamos nessa.
4: Adoro essa trilha.
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0: E no Bom Dia também.
4: É vem. Isso aí. Meu povo, quem tá transitando na 470, primeiro uma informação de momento, tá, gente? Tava apurando aqui com os bombeiros voluntários de Indaial. Teve uma colisão, uma batida traseira, envolvendo dois caminhões, uma moto e um carro. Bem no limite entre Indaial e Blumenau, na pista de quem está indo Isso. para Blumenau. É, os envolvidos tiveram apenas ferimentos leves, o acidente Graças. Não chega a estar bloqueando a pista, mas os veículos ainda estão nela. Então os carros que estão sentido Blumenau estão tendo que ocupar certo. A parte da pista contrária. Então passem com muita tranquilidade,
3: cautela,
4: tá?
3: Cautela.
4: E aí, puxando esse gancho do acidente de agora de manhã, os radares da 470, hein, minha gente? Que a gente passa por eles não marcam velocidade nenhuma, a gente fica na dúvida se tá funcionando ou não. Naquele trecho de Gaspar mesmo tá instalado desde fevereiro, Valtinho.
3: Não é justo, o cara passa 150 por hora e não sabe.
4: E não sabe. A pegada não é pra ser essa. Mas a pegada é o direito do motorista de saber quando não, é que essa
3: claro.
4: Fiscalização começa.
3: Mas eles te explicaram, não explicaram?
4: Explicaram, fomos atrás do DENIT, viu, Valtinho? Aí o DENIT estava nos contando que em toda a 470 nós teremos 29 radares nos próximos meses entre Gaspar e Ponte Alta, que já é Serra Catarinense, né? E aí o DENIT nos explicou que para que todos funcionem plenamente não basta apenas a instalação física. Pá, botei o radar aqui. O Inmetro tem que ir de radar em radar para ir fazendo uma aferição e ver se a velocidade que está registrando de fato é a velocidade do carro. Só que é uma agenda nacional. Do Inmetro, né, que eles têm que encaixar. Então eles estavam pendentes disso. Em Gaspar, o Inmetro já nos avisou, já finalizamos a vistoria. Da nossa parte, os radares podem ser ativados a qualquer momento. Então, a qualquer momento, a gente pode ver esses radares de Gaspar começando a funcionar. Ah, o DENIT vai avisar a data certinha, dia 24 de... Não vai. O motorista vai passar e vai estar ligado. Por isso que já tem as placas indicando o limite de velocidade, gente. Não é pra ter
3: exatamente
4: dúvida, tá? Siga o limite das placas. Agora, tem um ponto, Votinho, e esse me chamou a atenção, tá? Que vai demorar um pouquinho mais. Entre Lontras e Birama, sabe por quê?
3: Por quê?
4: O radar tá instalado e depredaram o radar. Furtaram o radar do DENIT. Vocês acreditam nisso?
3: Pô, estão furtando anjo de igreja?
4: Anjo de igreja. Acharam, tá, Walter?
17: Acharam.
4: Acharam o anjo da igreja luterana aqui do centro.
3: Brilhante trabalho de investigação da polícia.
4: Exato.
17: Eu fico pensando o anjo, né? Falou assim, gente, eu não sei o que aconteceu. Tava aqui
4: numa caixa, de repente,
17: na igreja. Me pegaram.
3: Aquilo talvez seja até encomenda de um colecionador. É uma escultura de mármore
4: italiano. Século XIX.
3: É um negócio assim que...
17: Não tem... É que vocês estão falando desse roubo de anjo. Eu tenho uma amiga em Curitiba e uma vez eu fui dormir na casa dela e aí a mãe dela arrumou na sala pra mim um lugar pra dormir. Tinha um piano, tudo lindo, né? E um anjo de mármore lindíssimo em cima do piano. Aí eu olhando assim, nossa, que bonito, dormi na paz. Aí de manhã assim, nossa, que bonita essa obra, né? Ah, então, minha mãe foi no cemitério um dia. E aí ela disse que era bonito demais pra ficar,
4: gente,
17: no cemitério, e trouxe pra
4: casa.
17: O
4: morto ia puxar o pé dela, hein?
17: Não, socorro. Pior é que o morto, por engano, podia puxar o meu, que tava deitado em face ao anjo lindíssimo.
3: Não. Quem fez o furto?
17: A mãe da minha amiga.
3: Não foi a tua mãe?
17: Não.
4: Eu quando fui visitar o túmulo da minha avó, só pra tirar as coroas de flores, eu pedi 30 autorizações e dizia, você não vai me aparecer de noite, hein, vó,
17: tá
4: pelo
17: bom,
4: amor de... Posso
17: tá.
4: tirar essa coroa? Aí fiquei esperando qualquer barulho, nada aconteceu, eu falei, tô tirando, hein, vó.
17: Com todo respeito.
4: Não se tira com isso.
17: É sério, porque essas obras sacras, elas têm uma beleza, mas elas também têm um valor e um significado. Claro. Não é roubar algo que tenha valor financeiro.
3: Não é teu, não pega.
17: Não é teu, não pega. É isso mesmo.
4: E aí, só finalizando então do radar que pegaram, a gente perguntou pro DENIT agora. O DENIT falou, olha, a gente avaliou que só colocá-lo de novo da forma como estava, vão furtar de novo. Então estamos planejando uma estratégia de para fortalecer a segurança desses radares, e essa estratégia deve começar a funcionar a partir do próximo dia 10, e aí é que finaliza a instalação e o metro vai.
3: Mas que tipo de mundo a gente tá vivendo, cara, que... Tudo é furtado, teria que ter cada poste um guardião, cada...
4: Que fase, né?
17: Vou roubar um, sem dúvidas.
3: É, tá difícil, gente.
4: Então é isso, minha gente. Vou me despedindo de vocês. Excelente batalha, espero
17: muito
4: todos
17: obrigada.
4: No Jornal do Almoço. E talvez daqui a pouco no Bom Dia. Tô pendente ainda aqui.
17: Tá pendente.
3: No Bom Dia alguém vai estar lá, né?
4: É, eu.
17: e falando em Jornal do Almoço, estarei por lá hoje com a Agenda Cultural também. E agora, bora continuar curtindo um som. Daqui a pouco você vai ouvir a nossa Batalha do Cafezão.
3: Beijo,
17: Felipe.
19: Beijo, tchau, Felipe.
17: Vai ouvir a Batalha do nosso Cafezão. Bora de Meus Bons Amigos em homenagem a essa galera legal.

0: Essa é Atlântida, a melhor vibe da FM, a rádio das nossas vidas. 8:04 e a gente curtiu Snoop Dogg, Pharrell e Charlie Wilson em Beautiful. Tá quase um TBT, mas é o tipo de som que a gente curte ouvir numa sexta-feira. Também rolou Meu Bons Amigos, do Barão Vermelho. E agora nós vamos pra saideira aqui da primeira hora do cafezão, ao som da nossa querida Catarina Guever. Bom dia, Cata, pra quem não te ouviu ainda. Bom dia, bom dia.
1: Bom dia, Edna. Bom dia, nossa audiência tão querida e tão participativa, né? É, a gente tá falando essa semana do transtorno bipolar e recebi alguns, né? Umas histórias, alguns comentários e uma pergunta que eu acho bem importante, né? É, um familiar de uma pessoa que está na condição do transtorno bipolar perguntou assim: e da onde eu tiro paciência para aguentar essas alterações de humor? Essa pergunta, né, dessa ouvinte foi bem importante, porque o transtorno bipolar ele não afeta somente a pessoa que tem o diagnóstico ou tem aí um conjunto de sintomas que possa estar indicando a necessidade de uma revisão clínica para que se chegue a um diagnóstico e a um bom plano de cuidados. Então, de onde a gente tira paciência para cuidar de uma pessoa, para conviver com uma pessoa que tem essa condição do transtorno bipolar? É, primariamente, a gente tira essa paciência da noção que é uma pessoa que está doente. Ela não está agindo na alteração de humor por uma vontade de hoje eu vou encher o saco de alguém, hoje eu vou incomodar. Não, não é isso. A pessoa não tem controle. Então, a paciência nasce de reconhecer o limite da pessoa que está na condição do transtorno bipolar. E aí vem uma coisa super importante, Edna, e a nossa audiência. O tratamento do transtorno bipolar nunca deve ser somente da pessoa que está na condição que tem o diagnóstico. Ele é um tratamento que precisa abranger o grupo familiar, o grupo das pessoas próximas, os amigos. De que maneira? Orientação. É extremamente importante buscar orientação com quem está habilitado a fazer essa orientação. Não é a aleatoriedade de uma série de informações juntadas por uma inteligência artificial, mas são informações que precisam passar pelo critério técnico de quem está treinado para dar exatamente o suporte necessário a essa situação. Então, de onde vem a paciência? Vem do reconhecimento que essa pessoa não age por força da sua vontade pessoal, porque a sua vontade pessoal já está adoecida, né? Ela não é resultado de um tratamento que apenas afeta a pessoa que tem o diagnóstico, mas, sobretudo, essa paciência nasce de informação de qualidade oferecida por profissional habilitado e dentro de um plano de cuidados que precisa envolver a medicação do paciente, mas a habilitação das relações interpessoais em torno desse paciente para que todo o tratamento possa ter uma progressão positiva. Então, é atendimento psiquiátrico, atendimento psicológico, reorientação de dieta, reorientação de atividade física. É um conjunto de cuidados para proteger a vida de todo o grupo que sofre com uma pessoa que está numa condição de transtorno bipolar.
0: Cata, e para a semana que vem?
1: Bem, semana que vem nós temos, assim, ó, tem uma série de assuntos que as pessoas pediram e que estão pendurados, mas tem um assunto que eu achei, assim, vou selecionar daqui, porque fala sobre exatamente isso que a nossa ouvinte pediu. E a tal da paciência, por onde é que ela anda? Como é que você enfrenta no seu cotidiano situações que exigem paciência e você já está no seu limite? Vamos falar de paciência semana que vem?
0: Sem dúvidas, e olha, tem até um conteúdo que eu encontrei nas redes sociais. A gente está com o tempo bem apertado aqui para ir para o show do intervalo, mas fala sobre a importância de fazer com que as crianças lidem com o tédio, né?
1: Uhum.
0: Então, no supermercado, muitas vezes os pais pensam, nossa, vou ter que lidar com esse estresse e gritando. Ou no restaurante, ah, a criança até esperar o prato chegar. Então, eu li um estudo e vi um vídeo sobre isso, como é importante você aprender desde cedo a lidar com o tédio, aprender a desenvolver também a paciência.
1: É, paciência é um fundamento.
0: Um fundamento para a vida. Por aqui já temos outro convidado que já chegou na área aqui e vai participar da nossa batalha logo mais. Bom dia, Daniel Schaefer.
2: Bom dia, Edna. Bom dia, Cata.
1: Bom dia.
2: Bom dia, gente. Bom dia pra todo mundo.
3: A última vez já ganhou, né?
2: É verdade. A última vez que eu estive por aqui, eu ganhei. E agora eu tô aqui de novo.
4: E já sabe. Ah, agora sim, eu cheguei. Você tava longe, né? Onde é que eu tava?
0: Tava no mundo dos sonhos, assim, da tranquilidade. Agora começa o nosso jogo, daqui a pouquinho,
4: isso
0: na real.
4: Isso aí, gente. Bom dia pra cada um de vocês.
5: Deixa eu passar a música pra ela.
4: Já passei.
5: Que rápido.
4: Não, eu vim pra
0: ganhar
4: já. Eu
0: já tô com todas as informações pro próximo bloco.
4: Só que eu já tô sabendo que vocês fizeram um para o ímpar aí, mas vamos ter que fazer um 2-1, tá? Não vem com essa, não.
5: Tem que fazer outro sorteio agora.
4: É, um sorteio de nomes?
5: Pra ser justo.
4: Pode ser um papelzinho.
5: E eu tô renunciando.
1: Meu microfone... Agora,
4: agora sim, chegou.
1: É, ele pede primeiro, ele chegou por último, pede primeiro, aí eu peço na metade, tu pede no fim.
5: Né? Os últimos serão os primeiros, é
1: isso? É, mais ou menos isso, né?
4: Não, eu não ligo, tá tudo bem.
1: É que o Walter não sabe jogar 2-1.
5: Não, é que eu ganhei. E esse 2-1 é um negócio bem, bem babado.
4: Não tem
0: Olha
4: problema,
0: que
4: gente.
0: Se que for vai pra... se criando aqui.
4: De qualquer maneira, eu vou ganhar, então tá tudo bem. Eu posso pedir primeiro.
5: A gente tem que ganhar, viu, Cata? Agora nós, é 2-1. Porque da última vez que ele ganhou, ninguém atura mais.
4: É isso aí, gente.
5: Não, cara, é o campeão.
4: Obrigado vocês que estão aí do outro lado e que votam em mim. Beijo. Beijo, tá?
0: Não, fica por aí.
5: Tá de férias esse pessoal, né? Que são aqueles...
4: Tá nada. Vamos lá, hein? Sim. Preparem-se pra votar, hein?
0: Preparem-se muito, porque
4: estiquem
0: é daqui
4: os dedos,
0: a pouco.
4: Estiquem os dedos.
0: Depois do show do intervalo, você vem com a gente em mais uma Batalha do Cafezão. Valtinho, chegou o teu momento de brilhar.
5: Ah, meu Deus.
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5: 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Olha, são 8 horas e 10 minutos. Daqui a pouquinho tem batalha. Finalmente.
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0: Essa é a Atlântida, a melhor vibe da FM, a rádio das nossas vidas, o seu cafezão, o nosso cafezão está de volta. 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Eu sou a Edna Ferretti, Rafa está curtindo uma folga neste momento. Segunda-feira ele está de volta. E nesse sextou, último sextou de julho, a gente já começa com aquele clima agradabilíssimo. Eu tô falando dela, a mais esperada de todas as semanas, Batalha do Cafezão, que é um oferecimento especial do nosso café, entendeu? 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Por aqui a gente recebe Walter Ostermann. Bom dia, Valtinho, você tá preparado?
7: Eu tô preparado e contando com a boa vontade, inteligência e bom gosto dos ouvintes hoje.
0: Ok.
7: Dos eleitores. Estou em campanha.
0: Daniel Schaefer. Bom dia, Daniel. Qual é o seu recado para os seus oponentes nessa manhã musical?
8: Boa sorte, gente. Vim para ganhar.
0: Ui!
7: O cara tá cheio de si, cara. Ó, estufadão.
8: Ah, gente, não, mas
0: o
8: é que
0: sujo
8: assim...
0: sujo falando do mal lavado,
8: é, pois
0: né?
8: É. Se eu não for assim, eu vou ser engolido por vocês dois titãs dessa batalha.
0: Bom
8: eu
0: dia.
8: Preciso levantar
0: nossa,
8: esse.
0: Titã.
7: Titã, eu gostei.
9: Bom
0: Catarina
9: dia,
0: Guedes.
9: Gente... Empurra as cadeiras pro lado, porque hoje vai ser dançante. Ah, eu tô de habeas corpus.
7: Incondicional, né?
8: Venham na minha, gente.
7: Gente, eu tô batalhando com dois professores universitários, então vocês têm que pensar que o mais fraco, às vezes, tem a simpatia do público.
8: Só tem uma doutora aqui nessa mesa, que tá ali, ó, do outro lado, então tá tudo
7: é,
8: igual.
7: Aliás... Eu vi alguém uma vez ser chamado doutor e disse, não, eu prefiro que me chame de professor. Eu sou professor, embora ele fosse doutor.
9: Ah, mas eu vou te dizer,
7: né? É
9: muito
7: mais digno.
9: É, eu acho que é digno ser professor, mas ser doutor é honrar essa dignidade.
7: Claro.
9: Porque é obrigação do professor universitário se manter estudando. É. Não é o título, não. Mas assim, ó, quando fala,
8: é
9: doutora,
8: né?
9: Eu me lembro de todas as manhãs, tardes, noites e madrugadas que eu passei lendo, escrevendo para chegar...
7: Quanto tempo é um curso de doutorado?
9: O meu doutorado foram 3 anos e meio.
7: Nossa Senhora.
9: Mas tem gente que faz mais, tem gente que faz menos.
8: Mas são 3 anos e meio que dentro desses 3 anos e meio você viveu 10 anos,
9: é,
8: né, cara?
9: Você vive 10 anos. Porque
0: ô,
9: é um
0: galerinha,
9: nível...
0: se perdendo nos assuntos.
8: É verdade.
9: É, gente, fica no
0: bora
9: tricô,
0: de batalha de nosso cafezão.
8: Bora.
0: Quem começa?
8: Eu.
7: Ele.
8: Porque eu vim
7: para
8: ganhar.
0: Daniel.
8: Ó, eu cheguei aqui, gente, eles já tinham feito um sorteio, então eu cheguei atrasado, me colocaram para pedir primeiro.
7: Ela
8: vocês
7: colocou.
8: Já sabem, votem em mim, porque eu já fui injustiçado na largada, tá?
7: Verdade, chefinho.
8: Bora lá, é o seguinte... Eu vim para uma sexta-feira para ser autêntico. E ser autêntico num mundo de julgamentos é muito difícil. Mas sabe o que a gente tem que fazer? Temos que ser autênticos, porque só
7: isso.
8: Os loucos sabem.
7: Tô vendo ele na frente do espelho falando isso.
8: Vem comigo, tá? Vem comigo.
0: E não vamos esquece.
8: Junto, vamos junto de Charlie Brown Jr. Só os loucos sabem. Só

0: Agora eu cheguei. É, minha gente, só os loucos sabem, tá?
1: Esse foi o pedido do Daniel Schaefer.
0: Guarda na memória.
1: Guarda na memória, porque você vai poder votar logo mais. Temos mais duas sonzeiras chegando. E agora, quem domina a segunda posição aí da nossa Batalha do Cafezão?
2: Fala aí, bipolar.
0: Catarina.
3: Então, vamos lá, gente. A música de hoje é uma música pra empurrar o sofá da sala, arrumar espaço, se tiver no carro. Oh, atenção.
2: Bagunçou a sala, pô.
3: É que bagunçar a sala. É uma música de bagunçar aquilo que tá meia boca, trazendo uma energia bem positiva. Convido vocês todos a respirar fundo e entrar na vibe do Saturday Night Fever, Bee Gees, e lembrando do Elton John, numa das... Elton John, tô louca. Ai, volta, o negócio me fez esquecer.
2: Tony Tornado.
1: Ele
2: Tony
1: conseguiu Tornado. Desestabilizar
3: Não,
1: a cata, hein?
3: Ele desestabilizou com um olhar cruel. Não, John fica. Travolta, Saturday Night Fever, Bee Gees, dançando. Aqueles loucos anos de discoteca.
2: Lembrança maravilhosa.

0: foi pedido. É,
1: não sei não, hein, Catarina. Da porque nossa só Catarina. Os loucos sabem, tá? Uhum. Não sei não se isso aí pegou não, hein?
0: Por aqui, Cata, pedido feito, então, só pra você lembrar. Primeiro pedido da nossa Batalha do Cafezão foi Charlie Brown, do Daniel Schaefer, com Só os Loucos Sabem.
1: Não se esqueça.
0: Agora você acabou de curtir Saturday Night Fever, do Bee Gees, pedido da Cata. E a gente vai ouvir agora o grande finale no pedido de Walter Osso.
1: Ai, ai, ai, hein, Walter?
2: Eu vou pedir o Pequeno Ricardo. Na verdade, ele fez... Pequeno Ricardo é tradução, tá livre. Ele fez um tremendo sucesso na sua época, no pré-lançamento aí, quando entrou a era do rock and roll, da pesada mesmo, e aquele rock and roll negro, né, que aquele era o mais dançante. E ele era realmente o Little Richard, que era um pequenininho assim. Ele tocava piano em pé, porque se sentasse não conseguia alcançar.
1: Ninguém via.
2: E ele fez a música, inclusive, depois, muito tempo depois, os Beatles regravaram essa música. Elton Celi, Little Richard, manda abraço. Manda abraço.

0: eu tava dançando aí, porque é impossível não dançar com essa música. Deixa eu recuperar o fôlego. Uhum.
1: Não, a música é boa, Walter, a música é boa. Boa escolha. Mas não se esqueçam, tá, gente? Só os loucos sabem.
2: Tá liberado oficialmente pra você.
1: Ai, meu
2: votar
1: Deus.
2: Muito.
1: Vota em mim, socorro.
0: Abre o porteiro aí, ó.
1: Socorro.
2: Corre no nosso WhatsApp a partir de agora no 47992497153.
1: Vocês não sabem o que é o Walter ganhando.
2: Manda aí se você prefere Walter Osterman com
1: Deus.
2: A canção aqui do Little não Richard. Consegue. Ou psicóloga Catarina Guever ao som de Bee Gees. Ou Daniel com
1: Sim.
2: Charlie Brown Jr.
1: É. Ai, gente, não. Olha, vocês não sabem o que é o Walter ganhando. Vocês não sabem.
2: Tepe aí no seu WhatsApp. Manda muita mensagem. Ai, passa seu voto.
1: Dani Schaffer. Só D já sabe que sou eu.
0: Ah, põe aí o queridinho de vocês e pronto. Sou eu, né?
1: Enquanto isso, posso falar um negócio do Jornal do Almoço rapidinho?
2: Ah, claro!
1: Gente, não se esqueçam, tá? 11h45 da manhã, Jornal do Almoço. Hoje de volta, Patrícia Silveira, depois das férias eternas.
2: Verdade.
1: Férias eternas,
0: retorno,
1: viu?
0: Por isso que o Felipe já madrugou. Voltou
1: pro Bom Dia.
2: Nosso querido Dani, você pode passar aí alguns spoilers do que vai rolar no JTA enquanto a galera tá votando no nosso WhatsApp?
1: Aí. Não se esqueçam, hein? Vota em mim. Não, mas falando do jornal... A gente vai falar de um simulado que está rolando neste momento na Prefeitura de Blumenau, tá? Então, se você estiver passando pelo centro da cidade, não se assuste, está acontecendo nada, tá? Tem um monte de bombeiro, um monte de coisa ali rolando, mas é um simulado de emergência. Preparação, né? É sempre bom estar treinado e preparado para qualquer atividade necessária, né? Nos resgates e tudo mais.
0: É, passe normalmente, senão fica atrasando o trânsito assim, bem lentinho para ver o que está
1: rolando. Aí atrapalha
0: tudo,
1: né? É. A gente vai falar sobre isso no Jornal do Almoço, vamos trazer as informações sobre a previsão do tempo para o fim de semana. Amanhã deve ser um dia de calorão, viu?
0: Eita.
1: Sábado vai ser
2: de
1: sol, calorão.
0: Esse verão tá bravo.
2: E vocês gostam mais do calor ou do frio?
0: Frio.
1: Eu gosto do frio, sabia?
0: Também.
1: Mas eu gosto do calor no verão. Eu não gosto dessa coisa do calor no inverno, frio no verão, sabe? Eu gosto das coisas
2: cada
1: bem certinhas.
2: Cada um na sua estação.
0: Não, desorganizou.
1: Eu acho legal quando é frio, acho legal quando é o calor, mas eu não gosto quando você tá assim, vivendo o inverno e vem o verão no meio do inverno. Aí eu não acho legal. Mas enfim, vamos falar da previsão do tempo. Tem a agenda cultural, Edna com a gente hoje, né, Edna?
2: Yes!
1: Altas dicas hoje, tá? Tá recheada, prepara o gogó.
2: Sabe que eu sempre caio no golpe, né? A gente vai lá pra passar os rolês do final de semana no Vale do Itajaí. Mas quem quer ir em todos os rolês e que... Eu uso a agenda cultural mais do que qualquer pessoa. Eu tô lá
1: já
2: falando...
1: Pega a lista lá.
2: Nossa, pego a lista
1: falando
2: total.
1: Nesse eu vou, nesse
2: esse eu vou. Esse eu vou. E principalmente você aí, que tá querendo dar uma saidinha de casa, ou às vezes o pessoal que mora com você é mais caseiro... Eu passo o segredo. Coloca no Jornal do Almoço.
1: É isso aí.
2: Deixa rodando como quem não quer nada. Aí chegou a agenda cultural. Você fala, nossa, olha que legal
1: é
2: e tal.
1: Aí.
2: Eu prometo que a gente vai te ajudar bastante nessa missão de
1: e sair hoje
2: de
1: a gente tem facilidades, né? Hoje, além da TV, você tem o Globoplay. Você pode ligar o celular no Globoplay. Você tá no carro, deixa ligado no Globoplay. Vai ouvindo. Faz o Jornal do Almoço de podcast também. Tá tudo dominado, gente.
0: E se perder o Jornal do Almoço, pode ir lá no
1: Globoplay. G1. Você pode, não, você pode voltar uma hora e meia no Globoplay e depois você tem todos os cortes.
2: Eu amo.
1: Ai, adoro os cortes.
2: E sem contar aqui no Globoplay, não porque a gente é da casa, mas no Globoplay você pode acessar vários materiais aí.
1: É, vários conteúdos.
2: Tipo assim, ó, na faixa, principalmente agora, pra você que foi criança nos anos 2000, saiu 4 temporadas de Sítio do Pica-Pau Amarelo.
1: Sim,
2: Forjou caráter.
1: É isso aí.
2: Entendeu?
1: Dá pra aproveitar bastante.
2: Dá pra
1: Globoplay
2: aproveitar bastante.
1: É sucesso, gente.
0: Oi,
1: é isso,
0: gente,
1: né?
0: Não esqueço.
1: Posso ganhar já?
0: Não esquece de votar, né?
1: Posso ganhar já,
0: ah,
1: gente?
0: Tá. Vamos ver.
1: Ai, meu Deus. Vota em mim aí.
0: Você está falando em filme bem rapidinho.
1: Vocês estão votando em mim?
0: Não estão. Calma.
1: Não, gente, vota aí. Para.
2: Já temos o resultado.
1: Ai, meu Deus.
0: Deixa mais um pouco.
1: Ai,
0: pessoal,
1: não, inclusive eu tenho que descer para ir para a reunião de
0: pauta. Ah, tá. Então vamos lá. Vamos lá.
2: Eu adoro.
1: Ai, meu Deus, eu tenho que descer.
0: Em terceiro lugar...
1: Ai, meu Deus.
2: Por aqui, essa batalha do cafezão, ela foi ganhando força ao longo dos anos. Profissionais de várias áreas se reúnem nas manhãs de sexta-feira para batalhar como gigantes.
0: O Congresso Nacional não tem expediente.
2: A amizade, por um segundo, fica de lado.
1: A Nações Unidas está de olho nessa batalha.
2: E eu gosto porque é autêntico, é nosso, é daqui, é da Atlântida.
1: Aí.
2: Ah, quem ganha muito é a audiência. Sempre são pedidos excelentes.
1: E eu, às vezes.
2: E eu quero dizer...
0: Hoje tá inspirado, cara.
2: Que...
1: Tem que tentar, né, Walter?
0: Não, tá indo bem.
2: terceiro lugar.
1: Ai, não, tomara que não seja eu, esse eu não quero.
0: Gata, desculpa, hein?
2: Temos
0: desculpa, mau jeito.
2: Alguém, infelizmente.
1: Ah, meu Deus.
2: Caindo do cavalo.
1: Ai, quem?
2: Walter Osterman, sobrou pra você. Parabéns pelo terceiro lugar.
1: Eita! Nossa, essa ninguém esperava, hein, Walter?
0: Eu tenho que contar até 10, cara.
1: Essa, olha a cara dele. Vocês não têm noção a cara que ele fez agora, hein?
0: Vocês podem agora pegar seu voto.
1: Olha aí,
0: ó.
1: Olha aí, ó, o que vocês causaram.
2: É. Valtinho, guarda pra semana que vem.
0: É, que guarda pra semana que vem com o time público.
1: Caraca, ah, bom, bom. Vocês criaram um monstro, musical.
0: Olha isso. E não quero, não, é, não quero não. Não vote mais em mim, canalhas.
1: Butris.
0: Quem é dos dois coisa ruim aí, ganhou?
2: Por aqui, não só os loucos sabem, entendeu?
1: Quem sabe mais?
2: Será que quem sabe mais é quem tá um pouquinho são? Ou quem tá louco?
1: É o pessoal do sábado, não, ou o pessoal dos loucos?
2: Em primeiríssimo lugar, Daniel Schaefer hoje.
0: Meu Deus! Pede pro...
1: Eu
2: a
1: falei,
2: vitória é sua.
1: Pede só primeiro. Os loucos sabem, cara.
0: Não, só, né, louco...
1: Eu vim pra pedir em primeiro e saí em primeiro.
3: Mas assim, ó, aqui na Atlântida pediu Charlie Brown, ganhou.
1: É sério?
3: A então eu acertei, então foi... A Atlântida é uma audiência...
2: Gosta de um Charlie Brown. Gosta,
1: gente, então Brown. Ó, nós estamos em sintonia, tá? Um beijo e um coração com a mão pra vocês.
0: Oxidane,
2: Cata. Você. Cata, mas eu vou dizer que foi isso aqui, ó.
3: Ó, oh, tá, não olha fica aí, confiada, aí, tá? Ó. Não confia demais.
1: Tá, tudo bem.
3: Mais bem apuradinho, eu acho que eu ganhava.
0: Eu acho que...
1: Olha, tô colocando em xeque vocês aí.
3: Não, não, é o sistema. Não, não
0: última, para aí, para cá. A última vez que ele veio aqui, ele ganhou.
1: Votação tá. De papel.
0: Agora de novo, ganhou.
3: É.
0: Tem que tirar esse cara do concurso, pô. Ah, tem que tirar esse cara.
1: Deixa eu vir na sexta, pelo
2: e
1: menos.
2: E a melhor parte disso é que foi você que foi lá buscar ele,
1: é,
2: né, Valtinho?
1: Foi você que me trouxe.
0: Eu sou nobre, eu sou puxa-saco também.
1: É. Ele foi lá me trazer, eu tinha esquecido o horário,
2: ele foi
1: sabia?
2: Amado.
1: Ele falou, viu, você não vai pra batalha? Eu falei, sim, vou, eu esqueci.
0: Tem um consolo que a Cata não ganhou, né, Catinha?
3: Ah, mas é isso, né? Bandidagem.
2: Bandidagem.
1: Gente, muito obrigado, um beijo pra vocês, eu vou partir.
2: Tá, obrigada, aprendo, Dani, aprendo pela tua companhia. Valtinho, despedir do nosso cafezão.
0: Eu não vou falar a hora, não vou falar.
2: Vai sim.
0: Não, esse público não merece, não vou falar.
2: 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Fala, Walter.
0: Não falo!
2: Fala!
0: Hora de votar certo, mas são 8h38 e pronto, fim.
2: E assim, o nosso cafezão segue. Bora pro rápido show do intervalo.
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14: Essa é a Atlântida, a melhor vibe da FM, a rádio das nossas vidas. Estamos de volta no Cafezão Atlântida, nesse sextou, 31 de julho. Eu sou a Edna Ferretti e já você vai ouvir Tupac, Red Hot Chili Peppers, Sin Chapal e também Rael. Também rolar 50 Cent e muito mais. A gente vai agora para o ATL News para te trazer informações e essa aqui, principalmente, é um motivo de grande alegria para várias pessoas. A gente vai entender o caso do tatuador preso em Balneário Camboriú agora com o ATL News.
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14: O tatuador, corretor de imóveis e músico Vinícius Roig, de 47 anos, foi preso preventivamente nesta quinta-feira em Balneário Camboriú. Ele é apontado como responsável pelo abuso de uma ex-companheira, além de ser investigado por crimes contra outras 19 mulheres. Os casos vieram à tona através das redes sociais, com a irmã de Vinícius compartilhando os relatos de várias ex-namoradas dele, com relatos de
2: de agressões físicas, humilhações, perseguição, violência psicológica, violência sexual ocorridos ao longo dos últimos anos. Os crimes teriam sido cometidos em várias cidades gaúchas, como Torres, Novo Hamburgo, Sapucaia do Sul e Cachoeirinha. Vinícius já esteve no radar das autoridades, mas estava em liberdade. Conforme apurou o G1RS, o Ministério Público do Rio Grande do Sul já o denunciou 3 vezes. A primeira denúncia foi oferecida em 1º de setembro do ano passado. A segunda foi protocolada em 1º de abril e a terceira denunciada foi apresentada em a denúncia foi apresentada em 9 de junho. Todas essas ações aguardam análise do judiciário. Porém, agora, com uma série de novos relatos que estão surgindo, as autoridades pediram a prisão preventiva do investigado para proteger as vítimas e evitar novos episódios de violência. A prisão preventiva mostrou-se necessária diante da gravidade dos fatos investigados e dos elementos reunidos ao longo das apurações. Trata-se de uma medida destinada a proteger a ordem pública, resguardar a integridade das vítimas e garantir a aplicação da lei, afirmou o produtor de justiça de Torres, o Márcio Roberto da Silva de Carvalho. Ainda, segundo o G1RS, Vinícius publicou um texto nas redes sociais dizendo que existem acontecimentos que precisam ser enfrentados com seriedade. Ao mesmo tempo, alega que muitas das informações que passaram a circular não correspondem com a realidade, apresentam distorções ou foram retiradas de contexto. Ele registrou uma ocorrência contra mulheres por calúnia e tentou retirar a página do ar por meio de uma ação judicial, mas não conseguiu. A página é A Verdade Seja Dita, que foi criada pela própria irmã do Vinícius, onde ela conseguiu reunir vários relatos e foi dessa forma também que o caso veio à tona, ainda mais em 2026. As investigações da Polícia Civil continuam e o Ministério Público acompanha os relatos apresentados pelas mulheres. Você pode conferir essa matéria e também fazer o reconhecimento do rosto de Vinícius através do site msctotal.com.br na matéria de Thalita Cattier. Por aqui agora, Cata, você fica mais um pouquinho com a gente?
3: Fico sim, mais um pouquinho. E, Edna, é tão importante, né? Qualquer ordem de abuso, de violência, de importunação a uma mulher precisa ser levada a partir da perspectiva da mulher que sofre esse constrangimento. Versões são possíveis, mas os fatos são inegáveis. Então, uma vez que você esteja envolvida, que tenha alguém próximo a você que esteja envolvida, não se constranja em denunciar, não se constranja em levar às autoridades o ocorrido. E, sobretudo, não se constranja em ampliar sua solidariedade de modo que ela chegue a todas as mulheres que, por alguma circunstância, passam esse constrangimento de um abuso que depois pode construir uma narrativa e minimizar. Não existe minimização de abuso. Existem mulheres que são vítimas dessa violência e precisam, de maneira inegociável, se manter protegidas.
2: Sem dúvidas. Por aqui, a gente vai seguindo para curtir um som. O Ateli News volta a qualquer momento. Já já também a gente recebe o Douglas Márcio aqui no nosso cafezão para trazer aí as informações, as atualizações sobre a previsão do tempo. Cata, você está a fim de ouvir a previsão agora?
3: Olha, eu sou super fã de previsão do tempo.
2: Ah, então vamos dar o play agora no Douglas Márcio. Para que esperar, né?
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2: Para toda Santa Catarina. Bom dia, Douglas.
17: Oi, audiência do Cafezão, tudo bom? Espero que sim. Bom dia, estou por aqui com a previsão para o tão esperado fim de semana. Hoje é o seguinte, em resumo, extremo oeste, o oeste, o meio oeste, a serra, o Planalto Norte e a região de Criciúma, com tempo mais seco no geral, sol e variação de muitas nuvens. Já nas regiões de Blumenau, Itajaí, Florianópolis e Joinville, a insistente circulação marítima segue trazendo umidade do mar, umidade a combustível para a formação de nuvens, nuvens com água dentro, no caso chuva. Então agora cedinho tem previsão de chuva fraca ou até mesmo um chuvisco e no fim da tarde essa condição se repete. Mas a chuva, como eu disse, fraca, não há risco de ocorrências e ao longo do dia o sol consegue bons espaços em meio a essa nebulosidade. Então, também é tempo seco no geral, mas tem esse detalhezinho que eu passo para vocês. Em relação às temperaturas, em áreas do oeste com o sol aparecendo mais, entre 26 e 30 graus. Aquecimento. Já nas regiões de Joinville, Blumenau, Rio do Sul, Itajaí, Floripa, Serra, também é tempo seco no geral, mas tem esse detalhezinho que eu passo para vocês. Em relação às temperaturas, em áreas do oeste com o sol aparecendo mais, entre 26 e 30 graus. Aquecimento. Já nas regiões de Joinville, Blumenau, Rio do Sul, Itajaí, Floripa, Serra e Planalto
0: Planalto Norte, uma tarde mais amena, não passando dos 24 graus. Em Criciúma, a temperatura sobe mais. Outro detalhe importante para hoje são as rajadas de vento a partir da tarde, vento nordeste. Então, o vento mais importante, ventania, dá para dizer, de até 70 km por hora em áreas catarinenses que ficam bem perto do Rio Grande do Sul. Para amanhã, sabadão de sol entre nuvens o dia todo para todo mundo, tempo mais seco também no geral. Não dá para ser muito exigente, não é um dia ensolarado, mas é tempo firme. Em áreas próximas do Rio Grande do Sul é que muda um pouco no fim da tarde por causa da aproximação de uma frente fria, que é chuva, não é frio, e aí tem previsão de temporais isolados. Amanhã o vento ganha força, principalmente em áreas próximas do Rio Grande do Sul, até 80 km por hora. É importante ficar ligado a essas rajadas associadas a esses temporais e até mesmo antes da frente fria. As temperaturas sobem para todo mundo, faz calor amanhã, todo o nosso estado com máximas variando entre 25 e 30 graus. Aí no domingo, o dia começa com temporais isolados, perto do Rio Grande do Sul. Novamente tem condição de instabilidade. E aí ao longo do dia, pouco sol, muitas nuvens, mas a precipitação tende a perder espaço. As temperaturas voltam a acompanhar o tempo, essa divisão nos céus. Tarde mais amena no litoral e em áreas próximas e aquecimento um pouquinho mais importante para os lados do oeste. Tudo indica que a segunda-feira deve ser com chuva, então a volta à rotina vai exigir uma dose extra de fé e café. Tá bom? Falando nisso, partiu café. Até mais, ouvintes do Cafezão. Tchau, tchau.
14: Valeu, Douglas, até mais, partiu café mesmo. Por aqui a gente vai passando um cafezão até as 9 horas da manhã. E você aí que tá curtindo, aproveita para participar bastante, tá? Manda aí no nosso WhatsApp o seu bom dia, o que não pode faltar na saideira do cafezão que começa agora, para ganhar a sua Cap Elvis. 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Então vai participando aí no 479-9249-7153. Bora curtir Tupac, um hino do rap lançado no ano de 1995. E, inclusive, essa canção que você vai ouvir aqui, ela marcou a saída do rapper da prisão e a sua entrada na gravadora, a Death Row Records. A faixa uniu Tupac, Dr. Dre, Roger Troutman e tornou-se um símbolo máximo da Costa Oeste, alcançando o topo da Billboard Hot 100. Além de ser bem gostosa de ouvir.

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0: é a Atlântida, a melhor vibe da FM, a rádio das nossas vidas. Cara, que saideira maravilhosa aqui no nosso cafezão com I Still In Love With You, do Sean Paul. Também rolou By The Way, do Red Hot, Tupac, com California Love. E agora, psicóloga Catarina Guever, muito obrigada pela tua companhia, por ter ficado aqui comigo até o final, junto com a nossa audiência também.
1: A gente vai junto até a finaleira, né?
0: Sem dúvidas. Agora, bora, você tem mais um convite especial?
1: Tem um convite, gente, por uma coisa que faz a nossa cidade ser plural, ser bonita, ser potente. Domingo, a partir das 15 horas, ali na frente da prefeitura, tá armada a saída da Parada do Orgulho LGBT. A partir das 15 horas, é uma bela caminhada, com segurança, apoio da Guarda Municipal. E vamos até o Arroi, uma série de shows, uma série de apresentações. Então, um domingo colorido, diverso, plural, Parada do Orgulho LGBT de Blumenau, a partir das 15 horas, saída da prefeitura com chegada no Arroi, uma porção de show, uma porção de alegria, é a vida acontecendo na sua pluralidade.
0: Obrigada pelo convite, Cata. E para quem quiser te acompanhar também nas redes sociais?
1: Estamos lá no arroba psicóloga Catarina Guever, recebendo suas histórias, suas perguntas, sugestões de tema. Su Gripa, um abraço, querida. Força na tua luta, a gente tá contigo também, tá?
0: O cafezão vai ficando por aqui, mas antes, eu tenho um convite especial para você aí que vai passar pela região de Balneário Camboriú ou é de BC ou vai viajar para viver esse momento. 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Para falar um pouco melhor sobre tudo isso, a gente conversa agora com o Fábio, que tá por lá. Bom dia!
2: Bom dia, Edna! Tudo bem? Bom dia, galera do cafezão, é um prazer estar aqui trazendo uma novidade para vocês. Estamos aqui nos últimos preparos do Balneário Taste Festival, um evento que vai trazer queijos premiados, chocolates artesanais, vinhos brasileiros e um evento que traz uma programação forte para música, para o público infantil, para a família. Então tá todo mundo convidado para vir nesse sábado, nesse domingo, a partir do meio-dia até as 22 horas. Programação completa tá nas nossas redes sociais, no nosso Instagram, no nosso site. Convido todo mundo para ter um final de semana aí especial e ver o que a gente tem de melhor na nossa região. Vai estar aqui com a gente nesse final de semana.
0: Perfeito. Valeu, Fábio. Obrigada pelas atualizações e bora curtir muito o Balneário Taste Festival. Uma programação completa para toda a família. O cafezão fica por aqui. Rafa Steinbach estará de volta com você na segunda-feira e eu continuo agora no Cashback, Programa das Minas e Vibe Atlântida. Bora pro resultado que eu sei que vocês estão querendo muito. Saber para quem é que vai o super kit do cafezão nessa manhã. É o nosso final do telefone. 2551, Alexandra Polis. Parabéns, ela tá curtindo o último dia de férias. Então, bora fechar esse ciclo aí, que depois é só ano que vem, né? Do melhor jeito. Parabéns pela participação. E, ó, se você não ganhou hoje, relaxa. Semana que vem tem muito mais. Beijos, agora bora pro Cashback Atlântida.
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11: Álbum trilingue. A cantora Giulia B completou o projeto mais ambicioso da sua carreira até aqui. O álbum homônimo trilingue Giulia B chega com 21 faixas em espanhol, português e inglês, todas compostas pela própria artista ao longo dos últimos anos. Esse lançamento inclui o EP em inglês com 7 novas músicas que encerram um ciclo iniciado no ano passado. Ao longo das 21 faixas e seus videoclipes, a Giulia apresenta 3 mundos emocionais distintos. Cada idioma revela um lado diferente da sua identidade. A obra transita por ritmos latinos, pop, disco e baladas intimistas, sempre a partir das composições da própria artista. 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
2: E essa é a Atlântida, a melhor vibe da FM, a rádio das nossas vidas. O nosso game favorito tá começando agora aqui na rádio das nossas vidas, agora 9 horas e 17 minutos. Nesse sextou, o último do ano, e eu quero saber, qual é o balanço? Foi bom, foi mais ou menos, foi ruim? Conta pra gente no WhatsApp. Tô esperando, tá? Eu sou a Edna Ferretti e vou ficar aqui com você no Cashback até as 10 horas. Por aqui a gente vai se divertir muito, vai ter muito som bom, vai ter muita participação. Eu, simplesmente, tô, assim, com muita, mas assim, muita vontade de estar na sua pele agora pra poder participar desse desafio, especialmente numa sexta-feira como essa, tá? Já já você vai entender. 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Galera, antes de curtir Nico e Vince, Alex Warren, Harry Styles e tudo mais, bora participar muito no nosso WhatsApp? Porque hoje tem um kit especial deles, que estão fazendo muito sucesso aqui em Blumenau. 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Bora nessa então? Garantiu seu copo e garrafa térmica? Tô dentro, hein? E muito feliz, tá? Porque eles são realmente lindíssimos. Por aqui, enquanto você vai fazendo esses corres pra garantir o seu presente ou não, que tudo depende da sorte, bora curtir um som lançado no ano de 2003. Uma música feita por eles, Snoop Dogg, Beautiful. A faixa conta também com a participação do Pharrell Williams e, basicamente, ela explodiu tanto que, desde 2003, quando toca, a galera já sabe cantar. Gravado em 27 de janeiro, no Rio de Janeiro, passando por pontos como a escadaria Selarón, Copacabana, Parque Lage. Bora relembrar esse clássico dos anos 2000 aqui no nosso Cashback. Uma coisinha

0: Essa é a Atlântida, a melhor vibe da FM, a rádio das nossas vidas. Por aqui com as melhores, tá? Você acabou de ouvir American Girls do Harry Styles. Também rolou Fever Dream do Alex Warren, Nico e Vincent, I'm Wrong, Snoop Dogg com Beautiful e a nossa hora mais premiada ainda tá rolando. Se tu tá agora ou esqueceu do que tá rolando hoje, seguinte, é um prêmio maravilhoso. 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E já começaram a chegar muitas mensagens, a galera participa em peso mesmo, eu amo essa audiência. A Nath já mandou seu print, o nosso querido Anthony falou assim, Edna Ferretti, bom dia, eu quero meu cashback, preciso muito de uma garrafa e de um copo, sou Uber. Sim, tem que se hidratar, não esqueçam. Vocês já tomaram água hoje, inclusive? Tomem água. Diene participando bastante. Final do telefone 5149, a Chay também mandando seus prints. E agora você aí que tá dando bobeira, só falta você, tá? Manda aí no nosso 479-9249-7153 o print que você tá aí participando e mandando ver com a Emob Brasil lá no Instagram, tá? Só mandar que você tá seguindo e show de bolas. Serão dois kits, então são duas chances de ganhar. Não perde a esperança, não. Nós vamos agora curtir um rápido show do intervalo e daqui a pouco voltamos com tudo, ao som do Paredão, com mais sonzeiras aqui na Rádio das Nossas Vidas pra embalar esse último dia, finalmente de julho. Sextou, hein? Quem fez, fez.
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0: 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Estamos de volta, hein? Você aí, agora já são 9h40. O nosso cashback está indo para a finaleira. Não esquece de participar hoje. Você pode levar o nosso querido copo and garrafa térmicas da Emob Brasil. É só mandar o print que você está seguindo Emob Brasil no Instagram e torcer, tá? Não vai ser só um não, serão duas as chances, oportunidades aí pra você levar esse grande presente, tá? Antes de curtir Guns N' Roses, Anitta, Alexandre Carlo, Ted Swims, bora valorizar os nossos talentos.
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0: Tem música que nasce perto da gente, mas tem potencial para chegar muito longe, né? E é exatamente isso que, para isso que existe o nosso Paredão Atlântida dos artistas locais. Um espaço para dar volume e visibilidade a quem faz a cena daqui acontecer. Bora aumentar o som então, porque agora quem ocupa o espaço é a banda Vintage Cute com a música Quando o Sol Chegar. E se você também tem um projeto autoral, uma música legal, essa vitrine aqui pode ser sua, tá? É só mandar pra gente, enviar o seu e-mail, o seu material aí no e-mail paredãobnu@nsc.com.br em formato MP3 e pronto. Quem sabe a próxima música tocando aqui não seja sua? Bora de Paredão com os artistas locais. Vintage Cute na área!

0: Atlântida, a melhor vibe do FM, a rádio das nossas vidas. Bora nessa, porque aqui a gente acabou de curtir o nosso querido Grupo Lagoon com Seu e Só. Também rolou Rai, Ted Swims, Anitta, Alexandre Carlo, Guns N' Roses. Um sextou maravilhoso com cashback. E hoje duas oportunidades de levar o copo e a garrafa térmica da Emob Brasil. E esse presentão vai para o final do telefone 0411. Primeira delas, Priscila Mazzini. E agora para a segunda chance, porque tem mais uma oportunidade. Final do telefone 0041, Bruno Miranda. Parabéns, galera. Aproveitem muito esse super kit. Semana que vem tem mais. Quero te agradecer muito pela companhia aí nessa semana incrível, finaleira de julho. Eu volto contigo lá de tarde no Programa das Minas e no Vibe Atlântida. Valeu, cashback!
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3: Nutri Camila Passolt, eu ouvi falar que a velocidade da mastigação influencia na saúde. Isso é fato ou é fake?
4: É fato. A mastigação faz parte da digestão dos alimentos. E para que possamos ter um processo digestivo adequado e uma boa absorção dos nutrientes, que são importantes para a nossa saúde, precisamos ficar atentos a isso. As refeições principais, em média, duram no mínimo 20 minutos e os lanches intermediários 10 minutos. Faça o teste. Cronometre hoje o seu almoço ou jantar e avalie como está a sua digestão. Se estiver abaixo desse tempo, coloque como meta aumentar um minuto a cada dia, até chegar no máximo 20 minutos. Você vai perceber que com o tempo vai se sentir melhor e possivelmente vai diminuir a quantidade de alimentos ingeridos. Se o seu objetivo é controlar ou diminuir o peso, essa atitude pode te ajudar em muito.
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6: Pedalar é uma atividade que exige bastante do corpo, então cuidar da hidratação é fundamental em qualquer trajeto. O ideal é começar a se hidratar antes mesmo de você sair de casa, tá? Durante o pedal também, leva sempre uma garrafinha de água, viu? Vai bebendo aos poucos, mesmo que não esteja com sede. Isso ajuda a manter o rendimento e evita cansaço precoce. Outro ponto muito importante é respeitar o seu ritmo. Não adianta querer acelerar demais ou tentar acompanhar ciclistas mais experientes logo de início. O ideal é manter uma velocidade confortável, tá? Que permita controlar bem a respiração e aproveitar o percurso. Com o tempo, o seu condicionamento melhora naturalmente. O segredo tá na constância mesmo, sem exageros. Assim o ciclismo se torna um hábito fácil de manter.
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2: Filme do Travis Scott. O Travis está cada vez mais perto de Hollywood. O rapper assinou um contrato de direito de primeira escolha com a Paramount Pictures pro meio da sua empresa Cactus Jack e abriu caminho para o desenvolvimento de projetos para o cinema, televisão, teatro e outros. Esse acordo oficializa uma vontade que o Travis já tinha construído há muitos anos. A relação entre a Cactus Jack e a Paramount não começa do zero. As duas empresas já fizeram parcerias publicitárias. E agora, o acordo amplia esse terreno para a criação de conteúdo em escala. Em uma entrevista, o Travis disse que a transição para o cinema parte de uma constatação prática. Ele já gastava muito dinheiro com clipes, então agora vai gastar com filme também. 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
6: Vamos falar de alongamento. É importante? Precisa antes de uma corrida? Essa é uma discussão que não tem certo nem errado. O ideal mesmo é sempre seguir a orientação de educador físico de acordo com o perfil de cada corredor. Mas na grande maioria das vezes, o aquecimento tradicional que a gente conhece, aquele de esticar as pernas parado, por exemplo, tem o melhor efeito no pós-corrida. Para uma pré-corrida, alguns artigos indicam que o alongamento dinâmico se faz mais eficaz para uma corrida de 5 ou 10 quilômetros. Alongamento dinâmico, como o nome sugere, é aquele que o corredor alonga em movimento, com balança de coordenado, de pernas de um lado para outro, mobilização de tornozelos e panturrilhas. Portanto, mexa-se, alongue-se e faça o aquecimento antes de qualquer exercício. 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
14: 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Tudo certo pra começar. Programa Mais Baita começando.
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14: Vamos, querido.
16: Programa não recomendado para menores de 14 anos.
17: Ah, falhou.
18: E aí?
17: Fez todo um suspense pra nada.
19: Expectativa, né, cara?
17: Áudio.
20: Agora vai.
19: Expectativa.
18: A bomba da semana.
21: Bom dia, Irineu. Tudo bom? Viu, Irineu? Você não... Avisa a mãe que eu tô aqui em Irati. Na... Como é que é o nome desse lugar?
22: Na
21: cadeia aqui de Irati, beleza?
19: Que lugar? Na cadeia.
18: Como é que é o nome desse lugar aqui? Cadeia.
19: Cadeia.
18: Tá preso.
19: Viu, Irineu? Cadeia de Irati?
18: É. Avise a mãe.
19: A cadeia de Irati. Deve ser uma boa cadeia.
18: Porra.
19: Né?
15: Nunca ouvi falar de Irati,
19: cidade,
15: hein?
19: Cidade do Santo Fole, no Paraná.
18: Perto do Carmo ali, da Ponta Grossa. Campos
19: Acho
18: Gerais.
19: Que eu recebo no mínimo uma vez por semana esse
15: áudio. Ah, é?
19: E o do Irineu, você não sabe nem. Esse parou.
18: Vai voltar, né?
19: É cíclico. O meme agora tá pingando na área de alguém repostar o do Jeremias muito louco.
15: Jeremias.
18: Foi o cão. Matava mil. Quem
15: será que ele tá vivo
18: bebê?
15: Ainda, esse cara?
18: Putz,
15: se eu pudesse, eu matava mil, porque esse... eu sou cabra homem.
19: Eu acho que foi um dos primeiros memes da internet.
15: Eu acho que foi.
19: E ele rompeu a barreira da internet, que ele começou a virar produto. A galera começou a fazer camiseta, boné, foi pro imaginário popular. E daí o que aconteceu?
18: O quê?
19: Aconteceu? Processinho.
18: Não. O Jeremias processou?
19: O Jeremias começou a processar quem estava usando a imagem dele comercialmente.
15: Aí ganhando dinheiro às custas dele, né?
19: Isso.
15: Tá certo. É, não, e era na época que nem tinha YouTube. A galera mandava esse vídeo pelo e-mail.
18: Imagina.
15: Ele e aquela do sanduíche Ishi, eu acho que foram os dois grandes primeiros ali.
19: E esse mesmo repórter do Jeremias, depois de uns dias, ele entrevistou um velho preso amarrado no chão. E o velho reconhece o repórter e fica muito feliz.
18: É engraçado.
15: Tava. Tinha um velho também que comeu e não pagou, lembra desse também?
19: Ah, isso aí é bom. R$5 pra fazer caridade.
15: Exatamente. Era muito bom.
19: Como era burocrático pra se divertir na internet, né? Tinha que mandar um e-mail com um vídeo que demorava horas pra fazer o download.
1: E a gente
20: não
1: ali
20: era
1: na...
20: fácil.
1: Nós ali na General, ali no cafezinho, o Jair Piai, muito ligado à tecnologia, teve o primeiro iPhone.
19: Opa.
1: Nessa época aí desses vídeos, ele falava, tu imagina daqui uns anos que todas as pessoas vão ter um celular desse com inteligência, que filma e tal.
20: Uhum.
1: Quanta pérola não vai surgir? Porque isso que a gente via, a maioria era de TV mesmo.
19: E ele já estava prevendo o futuro.
1: E ele matou a charada, que matou. É o que acontece hoje.
19: Como é que é o nome dele?
1: Jair Piai.
20: Parabéns, Jair Piai.
1: Lindo, lindo, lindo.
20: Um cara de visão. Muito bem, ô, estamos sextando, hein?
19: 31 Finalmente,
20: já,
19: né?
20: 31 de julho.
19: 31. Chega,
1: Réveillon do ano, do mês.
20: É.
22: Agora é o meio do ano?
20: Meio do ano.
1: Meio do ano.
20: Réveillon do meio
22: a
20: do ano.
22: A meioca.
19: Tem gente meio, na verdade, é final do virada. 6, né?
22: 6?
19: É, ué.
22: É,
19: final
22: verdade.
19: Do mês 6, na verdade.
1: Agora é a hora
22: tamo
1: do cara
22: mais,
1: parar.
22: Tamo mais pra frente.
1: E ver as metas do janeiro.
19: Nossa.
1: Você chegou na metade do que cumpriu?
22: Não, Jesus.
20: Tá longe, hein?
1: Ah, vou emagrecer 10. Emagreceu 5.
19: Engordei 5.
22: O cara deixa pra novembro, né?
19: E daí fala, ano que vem vai. Eu sou um homem mudado.
22: Novo homem.
19: Quando vê, tá com 50 anos. Tem uma bomba.
1: Fazendo piada na Copa.
20: Então vamos entregar. Sextou, uma ótima sexta-feira pra você que tá ligado. Bora. Aqui na Atlântida. Esse é o programa mais baita de Blumenau para todo o Vale do Itajaí, Litoral Norte e Alto Vale. Comigo, arroba Rafa Steinbach, aqui esse maravilhoso elenco. Bom dia, Irineu Nicoletti.
22: Bom dia.
20: Como é que vai essa sexta, hein?
22: Tudo ótimo.
20: De boa?
22: Porra, baita show ontem em São José.
1: Obrigado, oh, galera.
22: Divertimos muito.
1: Todo mundo comportadinho.
22: Incrível, eu diria.
1: Estrutura dos caras.
19: Lotado o lugar.
20: Pô, que legal.
22: Ladaço.
1: Um teatro bem perto da água.
20: Da água.
1: Aquela água que divide São José de Florianópolis.
22: Olha. É, bem na beirinha ali, perto de Coqueiros, né?
19: Que bonito.
20: Pô, que massa.
22: É lindo, lindo, lindo.
1: É uma baita cidade. Um abraço, minha parentada de Barreiros.
19: E hoje aonde?
22: Hoje, Jaraguá do Sul, Teatro Scar. 980
1: olha,
22: pessoas.
1: Ainda dá tempo, hein?
19: Foi onde você gravou teu especial, não foi?
22: Foi.
19: Olha só.
22: Ah, o baita tanso.
1: E o Bordeiro.
22: Lembra, Rafa?
20: Lembro.
22: Rafa foi.
20: Eu tava lá.
22: Rafa foi.
20: Me emocionei.
1: É amigo, né?
22: O nome do teatro de São José é Teatro Ermelinda Isabel Merizzi.
19: Quem será que foi?
22: O nome de teatros é interessante, né?
1: Não, cara,
22: a gente falou
1: teatro.
22: Esse dia do nome de rua, mas pô, teatro
1: é
22: uma parada.
19: O pessoal tem que ter uma importância cultural muito grande.
22: Quem foi Carlos Gomes?
1: Pois é.
22: Sabes não?
20: Foi o maestro,
1: não,
20: né?
1: Sei.
20: Foi o
22: maestro? Consegue foi. Dar um chat pra nós?
19: Ele fez
22: porque...
19: a ópera O Guarani.
22: O Guarani, e Guarani é o nome do teatro de Curitiba, não é? Guaíra.
19: Guaíra.
1: O Guarani não é a música do Voz do Brasil?
19: Talvez seja.
1: Talvez seja.
20: Antônio Carlos Gomes foi o mais importante compositor de ópera do Brasil no século... Sempre me pega, 19. Famoso por criar a ópera... O Guarani, e alcançar grande sucesso na Europa. Nasceu em Campinas em 1836 e faleceu em Belém do Pará.
1: Ó, a terra do nosso cara aí.
22: Epaminondas.
20: Em 1896. Tá aí.
22: Teatro Carlos Gomes.
20: Exatamente.
1: Carlos Gomes.
20: E tem vários teatros Carlos Gomes pelo Brasil, né?
19: Sim. Ruas. Exato. Curitiba tem a rua Carlos Gomes.
22: Ah, é?
1: Uhum.
22: Pô, e o cara vira em toda a cidade alguma coisa importante, né?
20: Exatamente.
22: Isso aí nós não vamos chegar.
1: E o 15 de novembro, quem foi? Tem rua.
22: 7 de setembro.
19: É. Getúlio Vargas.
22: Toda a cidade, né?
19: Toda a cidade tem uma.
1: Balneário ficaram sem paciência e colocaram número.
19: É igual Nova York. Né?
22: E Brasília, como é?
19: Os endereços de Brasília é uma coisa...
22: É tipo uma asa de avião.
19: É
22: não,
19: uma loucura, né?
1: Asa Sul, Asa Norte.
22: É, né?
19: Asa Sul, é. RX, bloco tal. É uma loucura.
22: E quem projetou?
19: Niemeyer.
22: Oscar.
19: Eu acho que
22: é
20: uma cidade projetada, né? Tudo milimetricamente.
19: Falando
20: pensado.
19: Em nome, né? Museu de Curitiba, Museu do Olho, Oscar Niemeyer.
22: Também.
19: Projetado
22: bonito
19: por ele
22: lá,
19: também.
22: Pôr do sol.
19: Demais.
1: Eu acharia legal começar com pequenas homenagens assim também. Por exemplo, tem a tal esquina. A esquina Irineu Nicoletti. Não, aqui o Irineu vinha escrever as piadas
22: fazer ponto.
1: Dele. É, vinha dar.
20: Será que algum dia aqui a Getúlio Vargas vai ter meu nome?
1: É possível. E tem alguém assistindo isso agora em
19: em 2080, falando aí, ó.
20: Pô, passei 15 anos aqui.
4: Talvez
20: talvez
4: o estúdio. 15?
20: Hã?
22: 15?
20: É, 15 anos já.
22: Não, mas calma, vai ser uns 50, né? Vai falar isso, passei 50 anos na rádio.
20: Lá, né?
22: Lógico.
4: Vamos começar pequeno, Rafa.
20: Tá bom.
4: Estúdio Rafa Steinbach.
20: Já é uma salinha aqui, né?
4: Daqui a pouco, o andar Rafa Steinbach.
20: Exatamente.
4: Tem uma coisa aqui. O edifício.
19: É, verdade.
4: O móvel.
19: Não, teve uma...
4: O banheiro não Rafa Steinbach.
20: Não combina comigo isso.
22: Ah, é o Walt.
20: É, aí é o Valtinho.
22: Valtinho.
20: Bom dia, Sargento Chico Falador.
19: Bom dia, bom dia. Eu acho também que é um investimento, mas deveria ter uma iniciativa público-privada para ter mais estátuas. Pra ter mais...
22: Mostra, mostra. Não, mostra. Mostra, não. Pra quem tá no YouTube, merece.
4: Vai, mostra. A caneca que o Sargento tá tomando. Xícara.
20: Patrícia Silveira.
19: Porra, mas ela colocou
20: apresentadora,
19: etiqueta.
20: Apresentadora, apresentadora.
4: Pra não pegarem, né?
19: Ela colocou etiqueta igual na escola.
20: Ela tá sem caneca hoje.
4: É. Pra não pegarem, né?
22: Continua o teu raciocínio. Então,
19: devia ter estátuas, bustos, monumentos, é uma coisa que...
22: O que, que é bustos?
19: Busto é só quando é o...
22: Ah...
19: O peitão do cara
22: sim,
19: ali pra
22: faz
19: fora.
22: Sentido.
19: Eu acho que é uma coisa que inspira as novas gerações. O cara olhar ali e falar, porra, o que, que esse cara fez ao ponto de merecer virar uma estátua? E, daí, quem sabe, e é um respeito à história e talvez uma inspiração para o futuro.
20: Só que daí eles criam uma coisa que às vezes a pessoa nem foi, né? Por exemplo, já viram a estátua do Fritz Miller? Que ele tá todo europeu elegante e ele era pé no chão. Vestia como um colono.
22: Ah, fizeram errado.
20: E fizeram ele todo trajado.
22: Ah, mas os caras erram na estátua, né?
19: E essa estátua ali
22: tem
19: virou
22: a do
19: meme.
22: Badin lá no Museu de Cera de Gramado. Que
19: mas
22: medo.
19: É que o Badin mudou daí, não foi?
22: É, parece. O Badin, ele vai toda manhã lá no Museu de Cera pra desbloquear o iPhone. Ele bota na estátua.
4: Tem que dar ademão na estátua.
19: E ele vai com um palito de picolé pra... Não, agora eu tô mais assim. É. Né?
4: Um pouquinho de massa pra...
22: Mas os caras erram bastante, né? A do Cristiano Ronaldo, os caras...
4: Nossa.
20: Não tem nada a ver.
19: A do
22: então,
19: Fernandão
22: vai fazer
19: clássico.
22: Uma homenagem.
4: Meu, a do Renato Gaúcho na frente da arena lá, ele tem uns ovos.
20: É.
4: Nossa, mas é gigantesco.
20: Vamos ver depois.
4: A cara é da Dilma.
19: O Fernandão falaram que fizeram um erro fudido. Não sei se realmente é assim, mas eles encomendaram a estátua dele segurando a taça.
22: Uhum.
19: Aí falaram a altura dele. E quem foi fazer achou que era a altura total do monumento com a taça. Então,
4: ui, ficou pequeno.
19: Ó, o Fernandão tem 1,90. Aí eles acharam que era 1,90 a estátua. Ou seja, o Fernandão em si ficou com 1,60m.
4: Tá. Putz. E deve ser caro pra mandar refazer.
19: Não, daí o cara fala, cara, deixa.
22: Melhor deixa.
20: Deixa assim.
22: Tá maluco.
19: Tem uma da Cássia Eller também em Porto Alegre, que a galera fala
22: de. Mas o que, que é melhor? Nome de teatro, nome de rua, nome de hospital. Tem bastante também, né?
4: Albert Einstein.
20: Acho que é, rua, né? A rua
22: de
20: é melhor.
22: De rua?
20: Né?
22: Tu acha melhor?
20: Ah, porque vai estar no Waze, todo mundo vai estar ali, sempre passando a placa ali, ó. Rua Irineu Nicolette. É uma coisa importante. Agora, hospital, sempre quando tu estiver na pior,
22: e
20: tu vai lembrar.
22: Pode ser uma lembrança ruim, não, né? Mas tem o nascimento também.
20: É, pode ser.
19: Mas, por exemplo, eu acho que o hospital poderia ter um complemento. Hospital Santo Antônio Margarete não sei o que lá.
22: Como assim?
19: Pra não tirar o Santo Antônio, que já é...
22: Ah, entendi.
19: Isso, como se fosse um...
22: Tem o santo e mais o...
4: Por exemplo.
22: Mais o Albert
19: Einstein. E aqui em Blumenau, acontece uma coisa que é cultural, que as pontes, elas ganham os nomes de pessoas homenageadas, só que a galera mete o apelido. Qual que é o nome da Ponte dos Arcos? Ponte de Ferro. A Ponte Preta.
22: Entendi.
19: Ponte do Salto.
22: É, ponte é ruim.
19: É.
22: Ponte é tipo criança. Ponte deu o nome, vai ter o apelido.
19: Virou apelido.
22: Verdade.
20: A Rua das Palmeiras, que também não é Rua das Palmeiras. A Beira Rio, que também não é Beira Rio. Tem os nomes populares e os nomes bebês.
22: E o edifício, né? Senna Tower. Caramba. Edifício Maresia. Aí já bota os nomes, né? Mirassol.
19: Isso é outra curiosidade. Olivia. Não vai chegar uma hora que vai acabar os nomes pra colocar nos prédios? Que acabou todas
22: então, edifício Enzo?
19: Acabou todas as praias da Itália pros caras colocar já.
4: Isso é.
19: Né? Acabou todas as cidades da França. Acabou? Tem, cara, vamos ter que fazer.
20: Vai ter que começar a repetir.
19: Mas pode,
22: e acontece já.
19: E pode ter nas cidades diferentes, né?
22: Rua já tem a mesma?
20: É.
4: É verdade.
22: Rua tem bastante.
20: Dois dias seguidos que ele tá vindo no programa, hein? Bom dia, Pedro Lemos!
4: Que isso, que clima é esse?
22: Foi um negócio meio cobrança, né?
4: É. Bom, eu não vim segunda, eu não vim terça. quarto eu não entendi direito o que aconteceu. É. Mas tudo bem.
19: Mas tu tava aí.
4: Tá tudo bem.
22: Tava aí.
0: Tu viu que uma senhorinha sentiu tua falta aqui, né?
4: Ah, é?
0: Quer saber? Chegou em ti?
4: Não,
22: não, ele não assistiu o programa.
0: Ele não tava acompanhando.
4: Eu tô num trabalho.
22: Tu vai achar,
4: tá,
22: não?
4: Tá me tomando muito tempo.
0: Tá, eu vou ter que achar. Trabalho. Se eu encontrar, eu vou colocar aqui no ar pro Pedro.
4: Tá bom.
0: A gente colocou ali uma participação de um ouvinte que tava junto com a mãe, né? Era a mãe ou era a avó?
22: A avó, eu acho.
0: Era a avó.
4: A avó sentiu falta de
0: dois. É. Qual que tu mais gosta, avô? Pedro Lemos.
4: Aí, ó. Quer dizer que antes de eu ouvir, ela odiava o programa.
0: Aí agora perdemos aqui a participação dela. Mas tu perdeu, tá?
4: Era pra estar aqui. Eu vou dar uma ficada.
0: E daí, justamente naquele dia, quem não tava?
22: Pedro Lemos.
4: E daí ela chorou.
22: Imagina,
4: chorou,
22: fizeram chorou uma estátua pra ti e tu não foi lá receber.
4: É que geralmente, na estátua o cara tá vivo, né? Mas o sargento falou do nome, assim, né? Botar um anexo ao nome na estação de...
22: Ele viu alguma merda ali.
4: Viu. Na estação de metrô de São Paulo, os caras tão botando... Antigamente botava...
22: Santa Rosa.
4: Não, mas tinha Itaquera e daí botava Corinthians e Itaquera.
22: Sim.
4: Olha aí, ó. Daí o Palmeiras, pra não ficar fora... O extremo oposto é Palmeiras Barra Funda. E o São Paulo falou, bota no Morumbi, São Paulo Morumbi. E aí o do Tietê é Portuguesa Tietê, só que agora estão botando não sei o que, Pernambucanas. Estão botando uma marca
22: de
4: uma
22: Morumbi.
4: Empresa. É tipo isso.
22: Naming rights
4: da estação do metrô em São Paulo.
19: Imagina. Tem um vídeo do Porta dos Fundos que faz um trabalho também de futurologia que diz que tudo
4: exatamente isso.
19: Tem name rights. Vamos lá na estátua Cristo Itaú Redentor.
4: É isso.
22: É verdade.
0: Pagando. Bom, vamos lá. 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
22: Cara, tu vai ter que falar.
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4: Cara, deve ter sido um baita vídeo.
0: Estamos!
4: Deve ter sido um baita.
22: A expectativa agora tá tão alta que vai ser.
19: Uma... Olha ali o duelo.
0: Ai, meu Deus do céu.
19: E vê só o comecinho do vídeo que o Alan mandou. Não tem quando faz a transcrição do áudio?
0: Eu já vi isso aqui.
19: Já vi a transcrição do áudio.
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0: Ai, meu Deus do céu!
4: Complicado, hein?
0: Não, tá muito complicado.
4: Complicado, hein?
0: Tem que tirar o celular da mão da criança.
4: Criança com tablet é a pior coisa do mundo.
0: Exatamente.
4: Ele esquece do mundo ao redor.
0: Alguém deixou de falar nessa mesa, nessa bancada. A voz mais bonita.
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6: Bom dia.
0: Bom dia, locutor. Bom dia.
6: Tudo bem?
0: Tudo ótimo. Bom, graças a Deus.
6: Sexta-feira não tem como ser ruim, né, Rafael? Vamos de notícias?
0: É igual sexta-feira, é igual o quê?
19: A quinta é igual a...
6: Quinta?
0: Ah, tá. É a quinta?
6: Ele falou essa ontem.
19: É.
6: Lembra?
4: Não lembro, eu tava aqui.
6: Praia de Santa Catarina, conhecida como Nazaré Brasileira, recebe etapa do Mundial de Ondas Grandes.
0: Olha!
19: Em Bituba.
0: Em Bituba?
6: Em Bituba?
4: Não é.
0: Não.
6: Praia... Errou! Cantor Afroito. Afroito?
0: Como é que é?
6: Afroito?
4: Eu não sei o nome dele, não, mas a polêmica não tá no nome.
6: Cantor Afroito recebe críticas ao abrir vaquinha de R$1 milhão para comprar casa e pagar aluguéis atrasados.
0: Ah, vá.

0: compromisso lá. Vamos, do Liga. Tem novidade, será? Chegando na cidade e a gente vai lá.
1: Vamos lá. Muito
0: Aliás, delícia. Edna Ferretti vai mostrar isso também essa semana, né, nas redes sociais. O novo espaço do Veigas.
1: Toma.
0: 484.
1: Maravilha, hein?
0: Ô, Pedro Lemos, já que... Hoje é o segundo dia que tu vem. Temos aí o baita curiosidade, que a gente já tá com saudade, né?
2: Eu não tô gostando do teu tom hoje, mas temos.
1: Ó!
0: É que eu tô com sinusite, amigo, desculpa.
3: Nossa, aí, ó, se botou no papel de vítima já!
1: Já vai pra defender.
0: Caramba, o tom tá um pouco anasalado.
1: Usando as armas.
2: Tá tudo bem. Só porque está doente. Temos curiosidade, claro que temos.
0: Ah,
2: que
0: bom.
2: Claro
0: que bora. Temos. Vamos lá, então, pra o... Tá curiosidade. Ó, eles até esqueceram, tá vendo?
2: Não, mas aí, né?
0: É a falta do quê? Do hábito. Perdemos o hábito.
1: É verdade.
2: Tu tem aquele hábito ainda?
0: Dias, o velho hábito, claro.
2: E a velha? Hoje é 31 de julho.
1: Hoje é 31 de julho, sexta-feira.
2: Aniversário de um grande personagem da literatura mundial.
1: Mônica.
2: Não. Homem-Aranha.
0: Mundial, Mickey.
2: Mundial. Quem aí era fã leitor de Harry Potter?
0: Não. Ah, eu que não.
2: Nunca
0: não?
2: Tive a oportunidade.
1: Ô,
2: oh, louco, nunca vi um clima baixar tanto assim.
1: Nossa.
2: Nunca gostei. Eu tava esperando o Senhor dos Anéis. Ah, mas é a mesma coisa. É mágica, né? É mágica, exatamente. Ah, bruxaria. É
1: magia.
0: Nossa, eu acho um saco Harry Potter.
1: O filme?
2: Que isso, rapaz.
1: É? Sério? Fale mais.
0: Ah, eu desde criança nunca me interessei. Todo mundo ia pro cinema, nunca quis. É que... Fazia coleção do livro, nunca quis ler. E o filme eu achei chato pra caramba quando assisti.
2: É que a época que saiu...
1: Você assistiu um só?
0: Ah, não. Eu passava no SBT muito, né?
2: Ah, eu assistia. Passava.
0: Ah, eu assisti um
1: pedaço. A Pedra Filosofal.
0: Ah, um saco, né?
2: Calma. Cálice de Fogo.
1: Prisioneiro de Azkaban.
2: Câmara Secreta.
0: Gostava?
1: Eu gostava. Um abraço pra galera do Harry Potter.
2: Enfim, hoje é aniversário de Harry Potter, mas por que é aniversário de Harry Potter? Porque é aniversário de J.K. Rowling, sua criadora.
1: Olha,
2: ela botou o próprio aniversário como aniversário.
1: Ganhou dinheiro.
2: E... Nossa, muito dinheiro. E Harry Potter não teria o sobrenome Potter no início.
1: O Potter da Gaúcha?
2: Não, é outro.
1: Eu gosto desse menino.
0: Ele é muito
2: Tem
0: legal,
2: a ver, né? É por causa disso, mas enfim. É
0: um ele baita, era parecido, né?
2: É um baita comunicador. Sim, muito. Um dos melhores. O Harry, ele deveria ter o sobrenome Puckle.
1: Puckle.
2: Harry Puckle. Mas ela ficou falando na casa assim, Harry Puckle. Harry Puckle. E ela não gostou. E daí ela botou Harry Potter. E aí fez o sucesso.
1: Sonoridade.
0: É, com uma sonoridade melhor.
2: Potter. Então essa é a curiosidade.
1: Boa.
2: Harry
0: Potter.
1: O Harry Potter acabou?
2: Eles estão fazendo... A história dos livros acabou.
1: Tu é fã, né?
2: Mas eu gostei bastante na época. Eu li todos os livros.
1: Aí, ó.
2: E aí eles estão fazendo uma série da HBO mais fiel aos livros. Porque os filmes não são muito fiéis. Cortam muita coisa e tal. Mas vai ter uma série da HBO agora... contando todos os livros.
1: Tu leu todos?
2: Li.
4: Mas é bom, né? Quando o cara pega uma sequência assim que dá prazer de ler, né? O cara gosta,
1: é que o livro... fica
4: ansioso pra ler mais.
1: É, o cara que leu e assistiu, provavelmente ele criou algo muito mais legal na cabeça dele.
2: Né? É, e o livro é mais legal. É bem mais legal. E até uma dica, assim, a galera bota a criançada pra ler Dom Casmurro, né? Não, e os negócios mais difíceis. Lê um Harry Potterzinho.
1: Aí não tá influenciando.
2: Não.
1: Cara, Chico
2: Bento. Só pra começar, isso.
1: Chico Bento.
2: Aí pra você começar na literatura.
4: É um cara que vai merecer ter teatro no nome dele. É o Maurício Souza, né?
1: Sim.
0: Ah, com certeza.
2: Se não tem ainda, vai.
4: O cara é responsável.
1: Disso tu gosta, né?
0: Gosto. Claro, cresci lendo todos os gibis da Turma da Mônica.
2: Qual é o favorito?
0: O Cebolinha é meu favorito.
2: Bolinha?
0: Uhum.
2: Almanacão?
0: Sim.
1: Nossa, bom. Ele desenha ainda, será?
0: Não.
1: Não, né?
0: Não, já tá com uma equipe preparada.
1: E perdeu a...
0: Decaiu um pouco a qualidade, né? Imagina. Porque hoje em dia os quadrinhos não são mais desenhados quadro a quadro, né? Já são os bonequinhos já prontos, então tem muita repetição de quadros, né? Facilitou, né?
1: Nossa, eu amava os quadrinhos.
4: E tem estátua dele, hein?
0: Tem.
4: Lá em São Paulo, com os personagens num banquinho bem bonito, cara.
0: Do MASP, né, que a gente falou esses dias.
2: Dourado.
0: Tem que fazer um carinho lá no focinho do Bidu. Que diz que dá sorte.
2: Tá gastando já.
0: É. Eles inventaram isso.
1: Focinho do Bidu.
0: Tá lá, ó.
4: Isso é o tipo de coisa que tem que fazer mesmo, cara. Pô, procurar parceiro aí tá, e dá-lhe. Né?
0: Maravilhoso.
4: Tem um site, Rafa, que ele mostra o mapa mundi e tu vai aproximando de determinadas regiões e diz quem é o famoso, os famosos que nasceram naquela região. Bem massa, cara.
1: Eu tenho uma curiosidade.
4: Ilhota.
1: Nosso amigo Birita, o nome do primeiro...

0: O palhaço dele foi palhaço Cebolinha.
1: Olha! Por conta do Cebolinha, da... tinha uns fiozinhos na cabeça, certo?
0: Não, é.
2: Será que não cai no naming? Naming rights? Não cai?
1: Ah, pode ser. Será que por isso que ele não mudou de nome daí?
0: Pode ser.
1: É. Queridos, a gente precisa fazer um rápido show no intervalo aqui na Atlântida, mas a gente continua no YouTube, tem recadinho, Irineu?
0: Sim, estaremos hoje em Jaraguá do Sul com o teatro, o Festival Gaúcho de Humor, edição Santa Catarina.
2: Meu, que prazer.
0: Hoje Jaraguá do Sul, amanhã aqui em Blumenau e domingo Tubarão. E se tu tá afim de assistir um YouTube aí no final de semana, um podcast, vai lá e assiste o Rafael Aragão, que saiu ontem no Centro
1: de
0: Legal. Tá lindo, lindo, lindo.
1: Muito bom,
0: o
1: muito bom.
0: O rei dos peão.
1: Boa. Sargento Chunks.
2: Estarei com o Irineu hoje aí, né? Em Jaraguá. Amanhã aqui em Blumenau, no Teatro Michelangelo. Uhum. Galera de Blumenau aí, ó, quer ver a comitiva reunida? É a oportunidade. Domingo em Tubarão. É, também quero convidar a galera a dar uma olhadinha lá no meu YouTube. Estamos colocando uns videozinhos mais longos lá. Vai ter um vídeo de uma cachaçaria que vai ser esse final de semana.
0: Oh.
2: É um plot twist que o meu pai... É, na adolescência ele trabalhava no engenho de cana. Ó a coincidência.
1: Olha lá.
2: E nós vamos levar ele pra matar a saudade.
1: Então, ele tá? Então tem participação do Bigode?
2: E do meu sogro, que daí é o consumidor da cachaça.
1: Que legal.
2: Muito bom. Juntamos
1: que era
2: turma.
1: Muito bom. Pedro Lemos.
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1: Love Night?
3: Pra você tá aí, você
1: Love
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1: Love Night?
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0: E vem.
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0: Vem lembrar daquele primeiro encontro.
3: Sábado, sexta e sábado no Porão, sexta BC, sábado em Blumenau.
1: Tô curioso, é tu que comanda tudo sozinho? Ou tem
3: vai ser eu, Ramon Breno e Josiel Romário.
0: E grande elenco.
3: Grande elenco.
1: Ah, quero saber o que vocês fazem lá.
0: Love Night.
1: Tem beijo na boca?
0: Que isso? Tem que ir pra saber.
3: Beijo de novo.
0: Mas o Ramon gosta de botar lingerie, então.
3: Já é meio caminho andado. Gosta de botar o quê?
0: Lingerie.
3: Ah, tá.
1: Vamos pro intervalo?
3: Bora.
1: Vamos ler o chat. Vai lá pro YouTube que o Sargento vai ler o chat.
0: É, ressaca de ontem. Programa mais baita. Vamos, querido.
4: 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Agora 11h31.
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7: E olha só a dúvida do Lúcio. Doutor, é verdade que está sendo estudado uma PrEP aqui no Brasil, que as pessoas precisam tomar um único comprimido uma vez por mês? Isso pode me ajudar, já que eu tendo a esquecer comprimidos de uso diário? Lúcio, a tua dúvida é muito boa. PrEP, para quem não sabe, é profilaxia pré-exposição ao vírus HIV. É um medicamento que a pessoa toma para não se infectar pelo vírus. E a gente sabe que a eficácia dela é muito alta. A gente tem hoje no Brasil a PrEP de uso diário, a PrEP sob demanda, em que é um esquema especial para eventos sexuais específicos. Então a pessoa toma dois comprimidos antes da relação sexual e mais um comprimido por dois dias seguidos. Para além disso, a gente tem já aprovadas as PrEPs de uso prolongado, que são PrEPs injetáveis, ainda não estão incorporadas ao SUS, mas em breve podem chegar. E a gente tem também nesse momento um estudo de fase 3, que é a última fase de estudo clínico aqui no Brasil e em outros países do mundo, para um comprimido de uso mensal, que pode ser muito bom para pessoas que não lembram de tomar remédios todos os dias e também gente que não gosta de receber os injetáveis uma vez a cada 6 meses ou uma vez a cada ano. Então é uma boa novidade. A depender do resultado dos testes, ela pode estar disponível muito em breve e facilitar a vida de muita gente. A melhor prevenção é aquela que funciona para você. Dúvidas? Escreve pro arroba Jairo Bauer Oficial.
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1: Voltamos! 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Programa mais baita no teu sextou, fechando mais um mês, 31 de julho.
3: Bora!
1: Aqui de Blumenau para todo o Vale do Itajaí, Litoral Norte, Alto Vale, comigo Rafa Steinbach, Irineu Nicoletti, Sargento Junks e Pedro Lemos.
3: Sim!
1: E também Juquinha, que durante o intervalo tava contando pra gente sobre
23: o bailão.
1: Os bailões.
23: Bailão com um café, né?
1: É.
23: Que é isso que a gente gosta.
1: Só que ele é novinho. Aí falou que tu só pode ir homem mais de 60?
3: Não é uma coisa muito combinada assim, né? Não é um contrato assinado, mas é uma ética que fica chato ter alguém jovem ali.
23: O que, que é jovem?
3: Ah, jovem abaixo de 50, né?
23: Ah, é?
3: Nesse
23: no caso da carteirinha. Tem que ter a carteirinha de estacionamento.
3: É legal, é um bom parâmetro. É um bom parâmetro. Só que... Lembra que eu falei, às vezes, que tem muito mais mulheres do que homens?
23: Uhum.
3: É que as mulheres se cuidam, vão no médico, o homem é cheio de preconceito, né?
23: Uhum.
3: E daí acaba morrendo antes. Então, o que que acontece? Aquele dinheirinho que os caras ficaram a vida inteira juntando, as velhas vão agora e estouram tudo no bailão. E... Só que daí falta homem pra dançar.
23: Sim.
3: E daí o que que os salões estão fazendo? Eles estão contratando dançarinos.
23: Olha.
3: Pra deixar lá à disposição das mulheres. Não, é um rapaz
23: dança.
3: Que tá lá.
23: Ah, tá. Dança pé de valsa.
3: Lá, tira.
1: E daí tu faz
3: tira
1: isso?
3: Pra eu já fui contratado uma vez.
23: Ah, é?
3: Né? Mas eu me deu muita dor nas pernas, que elas dão uma...
1: Danço muito, dão trabalho.
3: É 4 horas dançando direto, cara.
23: Sem assim, parar. Meu
3: Deus. Chega a dar uma tontura.
23: Olha.
3: E assunto pra isso tudo?
1: Ah, tem que
3: vai
1: conversar.
3: Falando no ouvido ali.
1: Ah, tem
3: né?
1: que conversar, ah, junto, não é só dançar?
3: Meu neto é formado em medicina, meu outro neto foi morar fora.
23: Quantos pacotes de fubá numa tarde dançante?
3: Ah, não, um no comecinho ali já dá um let's to move, né?
23: Ah, é?
3: O Castilho Garcia Jordão trocou assoalho lá faz uns 2-3 anos.
23: Taco.
3: E é igual amaciar o motor do carro, depois de uns 10 baile... O próprio sapato da galera lixou ali, agora parece um piso novo lá, igual aquele apartamento que o sargento foi em...
23: Tá bom.
1: Tá bom, Juquinha.
3: Que maravilha. E sabe que foi lá no castilho, quando eles trocaram o assoalho, foi deixado uma cápsula do tempo embaixo.
23: Olha,
3: botaram numa garrafa lá uma carta, alguns itens, a história de quem ajudou a fazer lá o piso. É legal.
24: Daqui você deixou alguma coisa lá, Juquim?
3: Deixei um perfume.
23: Ah, é.
3: Olha, peidei na garrafa.
1: Entendi nada que ele falou.
23: Peidou dentro da garrafa.
24: Vocês já fizeram cápsula do tempo?
1: Não. Na escola eu já fiz.
24: Eu fiz uma esses dias.
3: Ah, é?
23: Em Teone.
3: Curioso. Não, eu escrevi uma carta, né? Contei todo o contexto da minha vida naquele momento ali, como é que estava toda a situação, tudo que estava acontecendo, nós aqui,
0: Tudo.
24: Algumas fotos, algumas coisas, lembranças do momento.
1: Tá.
24: E vai ficar, eu acho que até 2040.
1: Mas isso tá enterrado? Tá. Em algum lugar?
24: Sim.
1: E qual é a proteção pra não perder isso dali?
24: Está todo frito. É uma cápsula mesmo, material já preparado para essa resistência, e foi enterrado num cubículo de cimento. Então, lacradinho assim, né? Entendi. A não ser que dê uma baita de uma infiltração. Mas...
1: Tomara que não aconteça. Né? Colocou algum objeto junto também?
24: Ticket de cerveja.
1: Uhum. Papel, né? Será que vai aguentar esse papel?
23: Mas não vai lembrar, né? Onde é que tava?
24: Tem que lembrar.
23: Que tem essa... Quem que vai te lembrar?
24: Ah, não. É uma empresa que fez isso.
1: Ah.
24: Uma empresa patrocinadora nossa aí que fez o gerenciamento.
1: Eu já fiz uma cápsula, eu não sei onde eu botei.
24: Olha aí,
23: ó. Olha aí.
24: Nem por perto, assim?
1: Não lembro. É, tinha alumínio, várias coisas, assim, pra manter. Botou
24: no forno e
1: eu botei brinquedo. Não sei onde é que foi enterrado.
24: A minha tá lá ainda, ó.
23: O que deve ter de dinheiro enterrado aí, né? Coisa errada, pessoal.
1: Você esquece. Eu morre depois, né?
23: Também.
24: Negócio que...
23: Pablo Escobar.
24: Ia falar exatamente isso. Ele enterrava o dinheiro e daí apodrecia aquele dinheiro. Putz, cara. Perdeu milhões
23: de dólares. Tem muito lá ainda enterrado.
24: Tem. E o cara comprou uma casa dele em Miami... Pensando nisso aí, pensou, cara, o primeiro lugar que chegava, né? Na pontinha ali, comprou a casa, desmanchou tudo, cavou o terreno inteiro e não achou nada.
1: Só a girafa. Queridos, vamos de Baita Esportes?
23: Vamos, bora ele, então. Baita Esportes. 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
24: É isso aí, rapaz. Como é que vocês estão?
1: De boa.
24: Bem demais.
1: Tô... tem bastante coisa pra assistir agora de esporte.
24: Esse, né? Final de semana, e Série A, né, cara? Esporte. Série A do Brasileirão aí tá pegando fogo, cara.
0: Tá pegando fogo.
24: E a gente, durante lá a Copa, a gente fala, pô, que pena, né, voltar ao Brasileirão. E agora tá bom, tá ótimo, ainda bem que tem. Sábado tem Grêmio e São Paulo na Arena do Grêmio.
23: Grêmio, né, meu?
24: Remo Atlético Mineiro no Mangueirão. Opa. Já fosse no Mangueirão? Não,
1: não fui. Não tive. Mangueirão. Não, ainda não tive.
24: O Galvão Bueno é que tinha o bordão lá. O Mangueirão tá balançando, amigo. Tá cheio. Coxa, time do nosso amigo Pedro Lemos contra a Chape, lá no Couto Pereira.
0: Dá pra ganhar, dá pra ganhar.
24: Botafogo Fluminense, clássico carioca, 9 da noite de sábado. No Mineirão, domingo, 11 da manhã, Cruzeiro e Mirassol, depois tem Palmeiras e Inter. O Inter tentando se recuperar aí. Um abraço ao nosso amigo jornalista aqui, que é colorado.
0: Sim.
24: O que usa um óculos com...
1: Lincoln.
24: Isso, um abraço aí ao Lincoln colorado aí. Lincoln. Bahia e Vasco, domingão também. Santos e Atlético Paranaense. Aí um domingo um pouquinho mais noite, 6:30 ali, Bragantino e Corinthians. E fechando a rodada, domingo à noite, Flamengo e Vitória. Tá bom, Campeonato Brasileiro, tá bom, cara.
0: Tá indo bem.
24: Obrigado, senhor. É isso, senhor. Cara. Foi mais prazer, né?
1: Não. É isso?
24: Próxima Fórmula 1 agora.
1: Ah,
24: é,
1: vai.
24: Só no dia 23 de agosto, eles estão com férias de verão.
23: De madrugada?
24: É 10 da manhã na Holanda. 10 da manhã aqui, mas o GP é na Holanda.
23: Isso aí tu tem que ir ainda, né?
0: Grande prêmio.
1: Pô, e quem é que tá bem nesse campeonato? Não tô acompanhando nada de Fórmula 1 esse ano.
24: Tem um italiano chamado... Kimi Antonelli.
0: Bonatelli.
24: Que eles estão falando que é a reencarnação do Senna.
1: Sério?
23: Calma.
24: 19 anos.
0: Ele é o bom.
24: Ele vem pra cá, ele vai no túmulo do Senna, fica ali. O rosto tem alguns traços.
1: É fã da Xuxa?
24: Nasceu da Itália. Onde
23: é filho dele?
24: Nasceu da Itália onde... Vai saber. Não, mas aí não ia dar tempo.
23: Não?
24: Não, não, não.
23: Por quê?
24: Porque o Senna morreu faz 30.
23: Ah.
24: E ele tem... A não ser que guarda.
1: Quantos anos ele tem?
23: Guardaram os...
1: Eu botei aqui. Demorou no... Eu botei aqui no... No
24: guardaram inteligência artificial. Guardaram o iogurte.
1: Aí tá escrito aqui, ó. Não existe nenhuma comprovação científica oficial,
24: claro,
1: sobre a reencarnação de Ayrton.
24: Porra! Porra! Imagina o Rafa no boteco. Não existe comprovação.
1: Insuportável.
24: Tá. Mas, churrasco.
1: Mas aqui, ó, calma, mas é que tem uma pessoa aqui, é uma notícia de 2024.
24: Tá bem,
1: quem é o jovem que seria a reencarnação de Ayrton Senna?
24: Pronto.
1: Tá. Semelhança impressiona. Parecidos, rapaz apontado como suposta reencarnação, tem 18 anos, agora já tem 20, porque essa notícia é de 2 anos atrás.
24: Então já é outro cara.
1: É um alto. automobilista italiano. Ó, será que não é ele? Val Couto?
2: Não.
3: Val Couto?
1: Val Couto? De acordo com ele, o espírito do piloto teria reencarnado na cidade de Bolonha, na Itália, onde ocorreu o trágico acidente que tirou a vida do tricampeão. Semelhança de Andrea Kimi Antonelli.
2: Aí, ó.
1: Aí, é sim?
2: Ah, é isso aí, é isso aí.
1: O jovem Andrea, de 18 anos, mais comumente conhecido como Kimi Antonelli, é um automobilista italiano que, apesar de pouca idade, já demonstra um enorme talento na modalidade.
23: E que isso é redes sociais.
1: O que diz aqui? Ele acumulou 1 milhão de seguidores e ele está sempre recebendo comentários que apontam sua semelhança com Ayrton Senna. Cara, mas ele é muito parecido mesmo.
23: E o que é o Val Couto? Cara dele é parecido.
1: O Val Couto é um cara que tá dizendo que ele é a reencarnação.
2: É, parecido, sim.
23: É, de semelhança vai ter vários no mundo, né?
1: Sim.
23: É. Assim, não com o talento do cara, de fisionomia.
1: Uhum.
23: Igual aquela página do Adam Sandler lá no...
3: É. Concurso de
23: sócio. Tem muita
3: sócio.
23: Gente parecida.
1: É.
2: E...
1: Mas... É. É, a orelha lembra bastante. Ele tinha uma orelha assim.
2: Esse, na época da série do Raul Seixas, surgiu lá o neto dele, que mora na gringa e tal. Ele fez uma postagem, meu avô era um rockstar no Brasil.
1: Opa.
2: Pô, o cara ser neto do Raul Seixas.
3: Pouca gente pode falar isso. Será que...
2: É verdade.
1: Esse... Oh, o Val Couto é o vidente, tá? Que falou sobre a suposta. É só pra ficar aqui.
3: Será que o cara começa a acreditar nisso também? Ele tá correndo lá e fala, meu, eu sou o Senna. Eu sou o Senna.
2: Oi, sabe o que eu penso uma vez? O cara que fundou a Coca-Cola.
3: Certo.
2: Ele já morreu? Vai que ele reencarnou.
23: O urso, né?
2: Ele reencarnou. E hoje ele trabalha de operário na Coca-Cola. Um negócio que ele em outra vida fundou.
23: Ah.
2: Porra, daí também é uma sacanagem, né, cara?
3: Ah, mas ele deve ter sido um milionário, agora ele tem que voltar como um...
23: Talvez ele voltou e fundou a Pepsi.
1: Não, porque as duas já
23: estavam ali. Juntos, né? Já brigam há muito tempo.
1: Exatamente.
23: Ele pode trabalhar na Pepsi.
1: Exatamente.
23: Aí ele sacaneia lá.
3: Que porcaria é essa aqui?
1: Enfim...
2: Foi gente. Só falar de espírito que surgiu um encosto.
1: Exatamente, aí apareceu um encosto. Engraçado. Aí veio ontem, veio hoje de novo.
2: É um atleta.
1: É, que doideira.
2: Com a mesma camisa ainda.
1: Exatamente.
3: E chega estranho, né?
2: Tomando água.
3: Chega no final da sexta e no começo da quinta. Nossa, que cara estranho.
1: É muito estranho. Queridos, nosso tempo tá esgotando.
23: O que vocês estão falando?
1: Vá, ó. Bom final de semana pra todos vocês.
2: Ai, cinquinho, deles. Cinquinho?
1: Não, não vamos fazer
2: tá
1: cinquinho.
2: Vendo. Como não? Tá, tem jornal, né?
1: Tem jornal. Parede? É. Ô, daqui a pouquinho, Jornal do Almoço. Liga aí na tela da NSTV. Todos os destaques aí do que vai rolar no final de semana. JA, daqui a pouquinho. Acabou mais baita? Liga a TV aí. Você vai conferir aí os destaques da agenda cultural comigo e com a Edna Ferretti. E, meuzinho, antes de fechar, recadinho pro final de semana.
23: Dia 10 de agosto estaremos em Mafra, baita comitiva, hein?
1: Boa!
23: Então, garante teu ingresso, vem assistir eu e Sargento Junks em Mafra.
1: Boa, reforça aí, Sargento.
2: Tamo junto, rapaziada de Blumenau. Ainda dá tempo de ver nós amanhã no Teatro Michelangelo. E hoje, em Jaraguá do Sul, vamos subir a serra, finalizando essa turnê maravilhosa, domingo em Tubarão. Segunda-feira vamos chegar bem em cima da hora aqui pra fazer o programa.
1: Sério?
2: Tem que acordar cedo. É, acordar cedo.
1: Sério, se chegar?
23: 4 horas, né?
2: 4 horas já, vamos ter que sair de lá às 7.
1: Tá, sai 7 horas.
23: Não, não, 9, mas aí 10, é 11. Trânsito, né?
3: Sai
23: dando 6, tudo certo, estaremos aqui.
3: Sai às 5.
2: Vamos vir de madrugada, eu venho na boleia.
3: Sai às 4.
23: A gente, não.
1: Acorda às 5, então. Vem às 5 da manhã.
2: Não.
3: E se sair às 2?
1: Se sair às 5, vocês chegam às 9. Daí a gente toma um café. Antes de começar o programa.
23: Top, nossa, né? É muito tentador essa proposta.
1: Não é? Uma
23: meu
1: cuca?
23: Deus.
2: Partiu então, Irineu. Partiu. Fechou. Tá combinado.
1: Pedro Lemos, recadinho final.
3: Hoje, Porão Comedy Balneário Camboriú. Amanhã, sabadão, Porão Comedy Blumenau Love Night.
1: Exatamente. Beleza, gente. Obrigado aí pela companhia de todos vocês. Um excelente final de semana. Se cuidem, muito juízo.
2: Vai que cuida mais.
1: Segunda-feira a gente tá de volta.
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24: Olá, olá, muito boa tarde de sexta-feira, amigo e amiga ligados na Atlântida, geração de conteúdo inteligente do sul do Brasil para o mundo inteiro. Estamos chegando com o seu Pretinho Básico, somos a atração da sua tarde de sexta-feira. 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Eu já vou apresentar o nosso convidado, galera na live já tá enlouquecida, porque ele tá aqui com a gente hoje, o nosso querido Carioca. Fala aí,
25: fala, Fete, e aí, maluco? Tamo aqui, irmão. Que alegria, cadê aplausos, aplausos? Vamos,
26: olha, não tá no celular ainda.
25: Pra cima deles, cara. Tamo pra cima.
24: Já tô vindo. Já chegou pedindo biscoito. Já deram biscoitinho pro Carioca, não?
27: Vamos providenciar. Buscar uns biscoitos Zezé pro Carioca.
25: Biscoito Zezé, que eu gosto muito. Eu tô vindo tanto ao Rio Grande que eu tô aprendendo a falar igual vocês. Vá, cara. Biscoitinho, biscoitinho bacana, cara.
24: Esse teu óculos é meta? Tu tá gravando, Carioca?
25: Eu não tô gravando, não. Mas eu tava até achando estranho. Tava tocando Anitta Baker. Eu falei, caralho, a rádio tocando Anitta Baker não era o óculos. Eu viajei.
24: Era tu ouvindo ali. Não. Aqui a gente tava ouvindo outra coisa no Discorama, nosso programa de flashback. Ô, Carioca, que bom que tu tá com a gente. Carioca vai estar hoje na Amrigs, 8 da noite, botando pilha.
25: Botando pilha.
24: No teatro
25: da
24: Amrigs. Tem ingresso ainda, Carioca?
25: Tem ingresso. É Blue Ticket.
24: Tem 600 ingressos ainda.
25: Blue Ticket. Não, pô, a galera...
24: Tô brincando, né, cara? Já deve estar lotado, óbvio.
25: Não, vamos lotar.
24: Blue porque... Ticket, ingresso no Blue Ticket pra ver o Carioca, que não tá sozinho. Tá com o nosso querido amigo e parceiro, Nego Joe. Aí, salve. Nego Joe, como é que tá, irmão?
28: Pô, morrendo de saudade de vocês, cara.
24: Querido, cara, saudade de ti também.
28: Tô direto com ele lá em Floripa.
24: É verdade.
28: Né? Já é florianopolitano.
24: Exatamente, querido. É, ele acha que querido. É, né?
26: Não, não.
24: Ele
26: já é gaúcho, né? Eu já tenho Manecard, Fetter. Eu tenho filha manezinha.
0: Manecard. Já ganhei Manecard, entendeu? Demora um tempo. Demora um tempo. Boa tarde, Alexandre Fetter.
24: Boa tarde, Porazinho. Que pena que eu não tô aí pra te ver, te abraçar, sentir teu cheiro.
0: É uma pena. O teu abraço faz falta.
24: É verdade. Um abraço, amigo. 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Fala aí, meu querido Vini Moura.
27: E Alexandre? Como é que tá, irmão? Tá tudo certo, tudo lindo, o dia tá bonito, tá ensolarado, coisa boa.
24: Também tá bonito aí, com esse tom sobre tom aí.
27: Os pastéis, né? O famoso tom pastéis.
24: Eu olho, tem um tom sobre tom maravilhoso aí, cara.
27: Ah, bom, obrigado.
0: Tu não viu a calça?
24: Estiloso. Como é a cor da calça?
27: A calça é pastel também.
24: É pastel também.
27: É um begezinho.
25: Como é que é o nome daquele carnavalesco, Feta, que tem aí no Rio?
24: Qual deles?
25: Aquele. Meu amor, está muito lindo.
27: Milton Cunha.
25: Está incrível. Olha só a cartela de cores. Eu adoro um cacau 70 com pistache. Olha que delícia.
24: Nosso cacau 70.
25: Com pistache. Hoje tá uma delícia. Adoro chocolate com pistache. Fica uma delícia.
27: Tá na moda.
24: 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Rafael Gomes está posta à mesa para o Pretinho de hoje.
27: Fala, Alexandre. Boa tarde. 100%. É isso aí.
24: Boa tarde. 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Aqui nos destaques do Pretinho, já vamos avisar hoje, nós vamos usar e abusar do Carioca, né, cara? O cara que tem um monte de
25: coisa. Tamo aí, molecote, tamo aí. Ó, já tô com pão de mel, hein? Já tô com pão de mel.
24: Já, esse aí tu veio muito. Pô, os caras gostam de ti mesmo, hein? Se te der o pão de mel, é bom.
27: Esse é concorrido, esse é concorrido. Não vem pra qualquer um.
0: Esse é a reserva especial da gaveta do Fetter.
24: Levando as fichas, Carioca.
25: Tem que mandar a caixa lá em casa.
24: Vamos falar um pouquinho do teu podcast com o Bola, cara.
25: Isso.
24: Tem levado um monte de gente bacana pra caralho.
25: Exato,
24: lá,
25: sempre.
24: Como é que tu conseguiria elencar, assim, sei lá, as 5 entrevistas mais bacanas que tu já fez?
25: Cara, eu adoro...
24: Quanto tempo de programa? 5 anos já?
25: 5 anos, completamos 5 anos. Pretinho tá com quanto já?
0: 20 anos que vem.
25: É isso aí, mano. Já estamos um quarto, você vê, passa muito rápido, né,
24: muito
25: velho?
24: Muito rápido.
25: É cara, muito louco rápido. Isso.
24: Ainda bem que a gente tá envelhecendo com dignidade, né, Carioca?
25: Cara, eu gosto muito do Mussão, você tem que trazer ele aqui, cara, o Mussão.
24: Tá claro ligado? Que conheço o Mussão, o dia que o Mussão estiver
27: aqui. Pode dizer. Pode dizer. Fenômeno. Ele é muito engraçado.
25: Eu gosto muito dele. O Zelezinho também é muito bom. Cara, o Ismanioto foi lá recentemente.
24: Foi muito legal.
27: Duas horas só falando de carro, o Ismanioto. Nós tiramos
24: onda. Juntou o Ismanioto e o Bola, ferrou, né, cara?
25: Juntou
27: só carro, velho.
24: Carro e uísque.
27: Duas horas. Carro.
25: Daqui também foi o Badinho, o Colono, também é muito sangue bom.
24: Também.
25: E eu adoro aquele moleque que é do Inter, eu esqueci o nome dele agora.
27: Gil?
25: O Gil Lisboa.
24: Gil Lisboa foi também. Cara, Teu Severo?
25: Não me recordo.
27: Acho que não.
24: Então não foi.
27: Acho que não.
25: O Cris Pereira, porra.
27: A Evangélica foi recentemente.
25: Cara, a Evangélica é boa, hein?
27: É boa pra burro.
1: Ela é muito boa.
25: Ela é boa, chamou de macio, falou que eu sou um homem macio.
24: Tá, mas isso é bom ou é ruim?
25: Não sei, falou que eu sou macio.
24: Macio é soca fofo?
25: Não é nem soca fofo.
27: É sim.
25: Eu acho que o macio é o cara do Renegade Beach Tennis.
27: É, o famoso Comfort, né?
24: Então, o Menzinho, tipo Menzinho.
27: Tipo Fausto Carvalho.
25: Menos.
27: O cara do Quid.
25: Eu não sou esse cara, eu sou de São Gonçalo, irmão. Aprendi na criminalidade,
24: Carioca.
25: São Gonçalo é terra de Marlboro, sabia disso?
24: Tu tá louco, cara, é sério. Peguei uma praia esses dias ali, um troço maravilhoso, classe 3A.
25: Não.
0: Foi São Conrado.
25: Eu vou dar uma dica.
24: Eu tô confundindo com São Conrado. Sabia. Verdade.
25: Você faz o seguinte, você vai no Uber, você bota assim, Praia das Pedrinhas.
27: É outro santo.
25: E vai aí curtir tuas férias, depois você me fala.
0: São Gonçalo tem...
27: Se tu voltar Se tu voltar, tu fala.
0: São Gonçalo tem a música do, São do Seu Jorge lá, exato, né? Morando em São Gonçalo, você sabe como é.
25: Você sabe como é. Só pra quem mora lá.
1: Você,
25: entendeu,
1: sabe como é.
27: Tem muito famoso de São Gonçalo, né?
25: Cara, tem Altair Veloso, tem Bismarck, tem Vini Júnior.
27: Vini Júnior. Bochecha, não é?
25: Bochecha. Tem uma galera, Cláudia Leite.
27: Cláudia Leite?
25: É, Cláudia Leite só nasceu lá.
27: Nasceu, mas saiu, né?
25: Não, nasceu...
1: Eu achei até que era baiana, Cláudia Leite.
25: Não, ela só nasceu. É, tipo, sua mãe passou mal, nasceu em São Gonçalo.
27: Percebe-se que ela só nasceu
1: nós
27: mesmo.
1: Nós temos uma colega aqui que também nasceu em Belfort Roxo e veio pra Porto Alegre. Daí, morar em Canoas.
25: Quem que é?
27: Amanda Schenck.
1: Amanda
27: Schenck. Nossa gestora é carioca. De
25: ferro, ela é de Belfort Roxo?
27: É.
25: Como é que ela conseguiu chegar até aqui?
27: Acho que é família, eu acho.
25: Ela conseguiu sair da imigração de Belfort Roxo?
0: Faz tempo. Faz tempo que ela veio.
1: Imigração de Belfort Roxo.
25: É porque tem um lugar que você não, um raio que você não sai. Entendeu?
1: Tá louco. Que loucura. Mas o Rio de Janeiro, cara, apesar dos pesares, a gente estava falando fora do ar aqui agora há pouco, né? De uma certa violência crescente, galopante, continua lindo. A paisagem do Rio de Janeiro e as pessoas, especialmente as de bem, né, cara? As pessoas que não roubam, que não assaltam, que não matam, essas pessoas do Rio de Janeiro são maravilhosas.
0: E como é encantador o visual do Rio de Janeiro, porque eu tava falando com o carioca aqui, Feta, nós temos coisas em comum, mulheres manezinhas. Mulheres manezinhas,
1: Eu sabia que a mulher carioca era de Catarina.
25: É mané, tá vindo pra cá também.
0: E o carioca tem ido muito a Floripa, né? E Floripa tem uma beleza similar ao Rio, mas é quando tu chega no Rio, tu vê assim, não, peraí, cara, o Rio é
25: bizarro.
0: Bonito demais, velho.
25: É muito
0: mesmo Floripa sendo espetacular,
1: a extensão,
0: né?
1: É outra também, né?
0: Não, é incrível, maior, é o relevo, cara, dos os morros, os caras.
25: O desenho, né? O desenho, a geografia é mais louca.
0: É verdade, cara. É mais assim, exuberante.
25: É tipo assim, deu uma cagada geológica muito grande, entendeu? Pra ficar isso aí. Como é que o pão de açúcar brota do nada? No meio da água brota um seio perfeito.
0: É verdade.
1: Muito louco.
25: O silicone de 200 ml e outro de 70.
1: E do, né? do outro lado lá, os dois irmãos também, né? Uma coisa muito maluca.
25: A Pedra da Gávea é linda também.
1: A Pedra da Gávea.
25: O Morro do Corcovado, onde fica o Cristo. Cara, você conhece o Mirante Dona Marta?
0: Aham, onde foi gravado lá o acústico do Nath Roots.
25: Exato.
0: É,
25: tem que conhecer, Feto, porque ele fica entre...
1: Pô, eu não sei se eu conheço, cara. É que também é tanto
25: legal,
1: lugar, tantas vezes que eu já vi...
25: Pede pro Caveirão, Caveirão te levar. Não é pro Caveirão te levar, mas assim, é um lugar... Dá pra ir. É um lugar que fica entre o Corcovado e o Pão de Açúcar, assim, dá pra fazer altas fotos.
27: Imagina o Feto com mototáxi.
25: Não tem como. Não vai.
27: Não, o Fetter é macio.
0: Tem cenas que eu não consigo imaginar. É o Fetter com mototáxi.
1: De mototáxi, só se eu for pilotando a moto e o cara for atrás do fora da moto.
28: Vai passar pro gringo facinho, né?
25: Você ainda tá naquele style.
27: Passa.
25: Você ainda tá naquele style Conan ainda?
27: Tá.
1: Qual style Conan?
25: É, meio Conan, o Bárbaro.
0: O Bárbaro.
25: Você tá meio com style Barba, cabelão.
0: Não, acho que não. Ele tá mais Bárbaro agora.
1: Tem cabelo.
0: Tá mais.
25: E o Nego Di, quer dizer, Nego Di hoje tá aqui.
0: Opa!
27: O Beto não é uns guri, Nego Di.
0: Ah, tem uma rifa!
25: Tem uma rifa pra nós aí ou não?
1: O Nego Di é o teu Viola Man, é o teu Viola Man. Ele fica
0: isso, como é que surgiu essa. O Nego Di já contou pra gente lá em Floripa, mas eu não me lembro da história, porque eu moro em Floripa e eu acabo esquecendo as coisas.
27: O cheiro, né?
0: Como é que começou essa parceria de vocês?
1: Informação.
0: De tocar, cara, e fazer do Nego fazer um som contigo, o Carioca.
28: O Carioca tinha um personagem só, que era o Lulu, né?
27: Só fala mais pertinho.
0: Fala mais pertinho.
28: O Carioca tinha um personagem musical, que era o Lulu Santos, e onde ele chegava, ele chamava o músico local, né, Carioca? Era mais ou menos
25: isso. Aí em Balneário.
28: Balneário, ele me chamou e eu falei, Carioca, cara, me dá a data e o local e eu tô contigo. E aí a gente, pô...
25: O entendimento musical foi imediato. Aí eu falei, cara... Porque eu pegava cada praça, velho. Teve cidade que eu tive que tomar o violão da mão do cara.
27: Não dá.
25: É sério?
27: Aí não dá.
25: Tava nesse nível. Aí eu falei, porra, cara, não dá pra... Porque assim, qual que era a minha ideia? Fazer uma parte musical e convidar um músico local.
0: Isso,
25: pra legal. Prestigiar, sabe, claro, qual é? Criar vínculo com... Cara, mas eu peguei cada coisa, velho.
0: Sim.
28: É fogo. Aí em Camboriú a gente se conheceu e eu já era mega, né, fã desde a época do programa e tal. E aí a gente começou a fazer essa parceria. Eu falo, cara, o cara canta pra caramba, tá? É um baita músico.
25: Aí
28: e aí
25: ele
28: eu
25: que
28: falei,
25: tá falando.
28: Ô, Carioca, você tem que fazer algo musical. Ele falou, cara, vou fazer. E aí eu achei, esse é papo de Carioca, não vai rolar. Cara, Um dia ele me ligou, nego, vem pra São Paulo, vamos ensaiar que eu tô com a peça pronta. E hoje a galera toma um baita susto, né, Carica, quando vai pro teatro, porque acha que vai lá ver uma parada só de humor, só de cidade, aí se depara com um baita cantor, com um baita músico no palco.
25: Aí ele que tá dizendo, mas a gente bota pilha na galera, vou logo avisando.
1: Ou tu vai só na sensibilidade do radialista, porque o radialista ele acha que ele é vocalista em algum momento, né?
25: Cara,
1: tu tocou tanta música, ouviu tanta gente.
0: Tem uns que cantam em cima das músicas.
1: Tem os que cantam em cima das músicas também, mas aí é velho já, né, pô? Aí tem que levar, é velho já.
3: Meu querido Feta, eu gostaria que você me respeitasse dentro da minha condição.
25: Não, cara, me preparei. Eu fiz fono, uma legal. Fono muito top, que é a Silvia
1: mas
25: Pinho.
1: Mas aula de canto tu fez também?
25: Cara, eu fiz... A Silvia Pinho é uma fono tão absurda que ela meio que me condicionou.
1: Sim, claro. Porque ela trabalha com músico também, né, obviamente.
25: Sim, ela trabalha com os musicais. Ela, inclusive, é do Seu Jorge também. Uh-huh. E ela me passou umas fitas, uns exercícios. E aí, quando você vai cantar, você meio que... Acontece com a mecânica que você aprende na fono, entendeu?
1: Uhum.
25: Então,

0: Não, não, não, não. Não é o show inteiro, é uma parte que eu faço musical. Pra poder ter a troca, que são personagens que eu tenho.
1: Oswaldo Montenegro.
2: Oswaldo Montenegro. Cara, eu falei pra ele quando ele entrou aqui no estúdio, que eu vi esse corte essa semana.
1: Eu salvo aquele corte.
2: Aquilo é espetacular, velho. Aquilo é muito bom. Eu vi uma repetida às vezes.
0: Cara, aquilo ali foi uma zoeira com o Edu, porque a gente ficava falando, porra, galera, o bola, porra, odeio Oswaldo Montenegro. E aí a gente começou a fazer coisa inusitada, não sem esse. Falei, ah, vamos fazer um Oswaldo Montenegro aí, zoando, né? Cara, o negócio virou ao ponto que um dia eu encontrei com ele no aeroporto. O assessor dele começou a olhar pra mim e rir pra cacete, velho. Eu não sabia onde enfiar a minha cara, às vezes isso acontece.
2: Sim.
0: Já tive problema com o Arlindo Cruz, o saudoso Arlindo Cruz.
1: Uhum. É. Muito bom.
0: Cara. É, porque eu fiz, eu chamei ele de Pai Galo. Era um pai de santo que tinha no... no Pânico. Que era igualzinho a ele. Porque a gente foi entrevistar ele no Prêmio da Música aí no Rio. Aí eles estão me xingando do nada, velho. Fala aí, Arlindo Cruz, estou aqui. Ele fala, ah, merda, cara. Aquele jeitinho dele. Aí o qual é, Pai Galo? Não enche o saco, parece o Pai Galo. Bicho, esse cara ficou puto, queria me dar porrada, beleza. É. Tô um dia no aeroporto, quem que eu trombo? Arlindo Cruz. Puta. Aí ele chegou perto de mim, eu falei, meu Deus do céu, vai dar ruim isso aí. Aí ele, deixa eu te falar uma coisa. Pai Galo é bom pra cacete.
2: Ele se ligou depois. Sim.
0: E ele era gente boa, esse cara. Boa, é que ele tava puto que ele tinha perdido o prêmio.
2: Uh-huh.
0: O prêmio sim, da claro. Música lá, uh-huh. Lembra? Sim, sim. Ele achou claro, que ele ia claro. Ganhar e não deram o prêmio, ele tava meio puto. Acho que ficou 4 horas lá, cantou e não ganhou nada. Aí eu peguei ele no momento ruim.
3: Ele tinha essa vibe, porque tem uma história que quando a rádio era no outro endereço, lá no morro, tinha as escadinhas. Yes. E aí ele, não sei por qual motivo, cara, que ele foi parar lá na rádio de tarde, assim, e botaram ele pra subir as escadas. Aí no fim das escadas ele, pô, querem matar o nego aqui nessa escada.
1: Ô, meu, vamos dar uma andada com o programa aqui, ô Carioca e Nego Joe, porque a gente tem pra botar.
2: Ó, o Nego Joe tá armado também, Feter.
1: Tá armado o Nego Joe também?
2: Ah, ele trouxe a viola.
1: Tá aí, pra fazer o Lulu. Tá certo. Daqui a pouquinho então vamos cantar Lua e Flor do Oswaldo Montenegro.
2: Vez com a banda. Bora.
1: E o Carioca.
0: Eu amo. Comendo pãozinho de mel da Zezé.
1: Muito bom, vamos dar nos destaques do Pretinho aqui, meu irmão. Da Pena não tá hoje. Onde é que tá o Da Pena, hein, Gomes?
0: Que barbaridade, hein? Eu vi o Rio tá cheio, hein, meu irmão? Tá chovendo, hein? Atenção, população de Porto Alegre. Olha que barbaridade, a chuva, meu irmão. Ainda bem que o dia tá bom, né, velho? Porque senão, velho, vindo avião, velho. Parece o balde entornando.
2: Tá demitido, gordo.
4: O Léo sai de folga um dia
2: os caras botam o Carioca pra substituir.
4: O maior fenômeno do rádio gaúcho atual acaba de perder o emprego.
1: Tem uma diferença, cara. É que o Da Pena do Léo Oliveira é maconheiro, cara. E ele é mais lento. O raciocínio do Da Pena do Léo é mais lento, cara. É óbvio.
0: Isso é aquela canetinha.
1: O Da Pena do Carioca não é maconheiro, cara.
0: Agora essa boda, né, meu irmão? De canetinha.
2: Ah, ele tá.
0: Essa canetinha tá que fede, sintética, aí, né, velho? É. Tá uma barbaridade, hein?
2: Ah, é foda, meu.
0: Que coisa engraçada, cara. Bique com maconha, não dá, né, velho?
1: Não tem como. 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Vamos mostrar para nossa audiência, pro Carioca e pro Nego Joe, que estão com a gente no Pretinho hoje, o nosso petinho básico, que na verdade são dois. É a Paçoca, aliás, o Paçoca, que é o maior, e a Lila. A Lila é a menorzinha, da raça Jack Russell, dos tutores Adriana Freire e Elber Jordão, que estão em Sydney, na Austrália.
2: Estão bem demais. É outro céu, né?
1: Coisa linda, é outro céu, né, cara?
4: Não, é o céu daqui é bonito também. Tá bem bonito o céu de Porto Alegre. É,
2: não dá pra reclamar, hoje tá bom.
4: Não, hoje tá foda, hoje tá foda. Coisa linda.
1: Verdade. É, não tando chovendo, tando com sol, céuzinho azul, verdade. Solzinho. É.
4: Cara, eu fui nas margens do Guaíba hoje, que eu fui visitar minha cidade, né, Alexandre?
2: Tá cheio, hein?
4: Tá cheião o Guaíba.
2: Tá com alerta de alerta de cheia.
0: Eu vi do avião, Fetel. Eu vi que barbaridade, hein?
1: O comandante Abilton te mandou.
0: As casas com água no meio, meu irmão. Tá bem cheio, o rio tá transbordando quase, hein?
2: O pior é que tá, tem
0: um
2: alerta na bacia hidrográfica de todo o Rio Grande do Sul, o rio Taquari, o rio Guaíba.
0: Tá bem cheio, hein?
2: E a gente tá com um medo pós-enchentes, assim.
0: Me senti no Pantanal, hein?
2: É, não.

0: tá quase isso, tá quase isso.
1: Eu percebi. Tá complicado. Ele fez a perna ali pela boca do rio. Né? A água tá descendo, né, velho?
0: Tá descendo.
1: De onde vem essa água, hein? Vem da serra, hein?
0: Velho, é muito bom.
1: Hein, velho?
2: Ela vem descendo, Rio Jacuí.
1: Rio Jacuí. Mas tá bem cheio, ô Feto, tá bem cheio. Eu vi no avião agora, eu fiquei até um pouco assustado. Eu falei, cara...
0: Verdade.
1: Tá, cara, tô igual o Gaúcho, né, cara? Cara, tá bem cheio.
0: Bah, meu.
1: Mas tomara que...
3: Tá cheio a fu, né?
1: Vai ficar 3 meses sem chover agora pra baixar isso aí. Pronto. Tá decretado. Tá amarrado agora. Tá abençoado, amém?
0: Vamos torcer.
1: 3 meses sem chover, agora amém. Tá amarrado. Tá
0: dito. O que nos resta é torcer, né? Confiar no que vão fazer pra resolver, nós não podemos, né? Então nos resta é torcer. 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Tu tem bicho em casa, Carioca? Tem bichinho?
1: Olha, no momento não, irmão. Estamos morando sem, sozinho. Só bonsai. Só bonsai.
0: Sem, né, cara? E olhe lá. Nosso ouvinte aniversariante é o Gabriel Moraes. Ele é chefe de cozinha de Uruguaiana. Tá fazendo 32 anos hoje. É. Parabéns aí, Gabriel. Parabéns, saúde e prosperidade. Aniversariantes famosos, começando com a J.K. Rowling. Olha a aí. Escritora J.K. Rowling fazendo 61 anos hoje.
4: A moça do Harry Potter.
0: Harry Potter. Ela mesmo.
2: Você está aposentada já, né?
4: Não, está escrevendo.
2: Está escrevendo.
4: Eu me aposentaria, social.
2: Está escrevendo. Eu também, já escrevi minha obra.
4: Obra está aí, para quem
2: não
4: quiser.
2: Mais.
4: Se não a autora mais bem paga do mundo, uma das.
2: Tu tá correndo atrás aqui. Ainda, né, Porã?
4: Ah, eu tô na correria.
2: Pá, Alexandre,
4: tu não é autor, velho.
2: Não, eu não sou autor, mas eu já podia estar parado.
4: Mas, Alexandre, precisa escutar isso que o Porã viveu essa madrugada.
2: Não, Alexandre, eu atualizei uma piada. Eu atualizei uma piada hoje sobre a minha própria trajetória, que é a seguinte. Eu sempre contava uma história do Porã no posto de gasolina, com o melhor carro que eu já tive, né? E aí o cara olhava pra mim, e aí eu dizia... Aí o cara vinha, pô, tu parece o Porã do Pretinho Básico? Eu dizia, sim, eu sou o Porã do Pretinho Básico. O cara, capaz, o Porã com esse carrinho, né? E aí eu atualizei a piada nesta madrugada, porque eu vim no ônibus da meia-noite de Florianópolis pra cá, eu vim naquele ônibus, peguei o melhor, o leito, uau, aquele cama,
4: uma delícia,
2: né, pra dormir, delícia, né, que eu preciso dormir pra chegar, Berbão.
4: Gorro se escondendo.
2: E aí eu saio ali no restaurante japonês, que eu fui fazer um xixizinho, e saí de capuz e tal, meio disfarçado, olhando o meu...
0: Pra que disfarçar, pô?
2: Porque tava frio, Alexandre, era um moletomzinho.
0: Então não é disfarçado, não, é agasalhado.
2: Eu tava agasalhado, né, sabe que eu já sou... Sou um senhor já de 54 anos. Claro. E aí, cara, cheguei assim, daqui a pouco eu tô no celular, daqui a pouco eu olhei de canto de olho, tinha o Magrão me olhando, né? Eu disse, pá, o Magrão me reconheceu. Pá, o Magrão me reconheceu. Daí daqui a pouco, 3 horas da manhã, Alexandre. 3 horas da manhã. Não, daí o Magrão pega e começa a se aproximar. Eu disse, puta, o Magrão veio e se aproximou. Aí quando ele colou em mim, ele disse, desculpa! Posso te fazer uma pergunta? Qual é o teu nome? Aí eu disse, pá, mano, tu quer saber se eu sou o Porã do Pretinho Básico?
0: Não, só queria saber o teu nome, porque tu deixou a carteira cair.
2: Não. Aí
1: é melhor.
2: Aí eu disse, sim, aí ele disse, quer saber se eu sou o Porã do Pretinho Básico, né? Sim, eu sou o Porã do Pretinho Básico. Ah, para, Porã de busão! Porã de busão, meu! Pra tu ver como é a realidade, a nossa realidade.
0: Um homem simples, cara. Um homem da vida menos, simples.
2: Pensei que o Porã, pelo menos, já... Pensei que o Porã é pelo menos um jatinho.
0: Aí eu falei, não. Fantasiam, né?
2: Ele tem... disse, não, nem todo mundo é carioca, é o
0: nem
2: Fetter,
0: todo mundo é bola. Né? Não, tu tá louco.
3: Porã, tem pouco, a gente não tromba. Não, pegamos o ônibus diferente, né?
2: É mesmo, peguei um horário diferente.
1: E eu já olho pra ele, pra cara dele, já vejo um jatinho branco.
2: Então
1: acho que é a cara dele.
2: É isso. A cara. Né? A gente confunde
1: de
2: as pessoas.
1: Cara, eu já olho logo.
2: Mas eu tô aí pra confundir, não pra explicar mesmo, loucura, cara. Mas essa foi boa. Às 3 horas da manhã, o cara... O quê? O Porã de busão?
4: Vai, isso aí ele vai ter que contar uma vez por semana.
2: Ah, meu Deus.
1: Quanto tempo de busão dá de Floripa pra cá?
2: 6 horinhas.
1: Ah, tranquilo, é um Rio, São Paulo.
3: Cara, vem dormindo. O leito cama é maravilhoso. Só que aconteceu uma parada engraçada. Cheguei em Floripa e já tava dormindo, maravilhoso, conforto.
2: É que tu vem de Balneário.
3: Isso, vem de Balneário. De Itapema. Aí, cara, chegou em Floripa, velho, eu dormindo. eu e casca de bala. Eu e falei, caralho, no alto-falante do ônibus todo, cara. E todo mundo queria parar a música e acho que o cara botou a música no último volume, velho.
1: O Motora tava se divertindo, sem querer escapar.
3: Uma velhinha.
5: Ele ligou o som só pra ele, não dormir, botou véio. Pro ônibus todo.
3: Bicho, foi foda, Motora doidado. Mas tirando isso, foi maravilhoso.
1: Vocês vieram juntinho
3: no
1: busão?
3: Não, foi no outro horário, mas foi foda.
2: Não viemos no mesmo.
0: Que dureza.
2: Alexandre.
1: É a vida do radialista.
2: Não, mas eu posso continuar a história.
0: As pessoas fantasiam.
2: Alexandre, eu vou continuar a história, assim, excluindo um detalhe. Tu sabe que eu tenho o meu melhor amigo há muitos anos, tu conhece o holandês voador, o alemão Alex, né, que jogava bola com a gente. Aí eu disse assim, alemão, o negócio é o seguinte, alemão. Eu vou chegar em Porto Alegre umas 5h40 na rodoviária, vou direto aí na tua casa fazer um cocôzinho, tomar um banho e vamos tomar um café, porque eu não vou pegar o hotel que eu volto já no ônibus da noite. Não, vem pra casa, vou fazer um chimarrão pra ti, pá, pá, pá. Chego eu 6 horas da manhã no edifício do alemão. Aí o porteiro atende. Bom dia, senhor. O que deseja? Por favor, o Alexandre aí do 803. Só um minuto. Olha, não tá atendendo. O senhor tem certeza? 6 horas da manhã, um frio em Porto Alegre, alemão. Aí eu ligo 10 vezes pro alemão e nada. Eu esperando na rua. Caramba. Tá louco, cara. Isso que é amizade, né?
0: E aí, mas e aí, o que aconteceu?
2: Aí aconteceu que eu tive que tomar café numa outra casa.
0: É melhor parar. Para tomar café na casa dos teus filhos,
2: dos
0: né?
2: Meus filhos, óbvio. Exatamente. Não era planejado.
0: No primeiro lugar já, né?
2: Não, é que ia ser depois. Depois, né? E às vezes tem que esperar certas pessoas saírem. Entendeu?
5: Não foi possível, não deu.
2: Mas tá tudo certo.
0: Ai, que loucura.
2: Aí, coisa boa estar em Porto Alegre.
0: Deixa eu te fazer uma pergunta muito íntima agora.
5: Vou até tirar a trilha.
0: Tu fez cocôzinho no teu antigo vaso?
2: Não, foi na padaria ali do bairro.
5: Não, ele foi cara, muito bom.
0: Bateu um negócio do coração.
5: Teu amigo, esse teu amigo.
2: Isso aí, ele acha o quê? Tu vai ver quando tu voltar.
5: A linda vai ouvir.
6: Alexandre, ele fez pior.
0: Não me diz isso. Não quero ouvir. Vamos em frente, que ainda tem mais um aniversariante. É o Nivaldo Prieto.
1: Opa, Nivaldão.
0: Nivaldo Prieto, fazendo 61 anos hoje. Vovô Garoto, Fatboy Slim, outro Vovô Garoto, DJ, fazendo 63 anos.
5: Put your hands up.
0: Como é que é o nome dele? O Norman Cook, né?
2: Sim, Norman Cook. O cara do House Martin.
0: Isso, exatamente.
2: Put your hands up for Brazil. E do Freak Power, né?
0: E
2: também.
0: Do Freak Power também, exatamente, porazinho. Wesley Snipes, o ator Wesley Snipes, fazendo 64. Que tá numa prateleira...
5: Esse é foda.
0: Bem maior, é bem mais alta que a do Denzel.
2: Não tá. Tirar. Desculpa, eu discordo. Denzel tá numa prateleira mais alta, porém eles têm um filme que eu sempre cito quando Wesley Snipes faz aniversário.
5: Todo ano tu cita.
2: Todo ano eu cito, vou citar de novo. Que é aquele Mais e Melhores Blues, que é um dos primeiros filmes do Spike Lee, que tem o Denzel, tem o Wesley Snipes, eles são instrumentistas de jazz.
5: Ah, os Avengers dos Negrão.
2: E eles disputam umas garotas, entendeu?
5: Ali.
2: E é do caralho esse filme aí, cara.
5: Os Vingadores dos Negrão, não tem ali? É ruim de buscar.
0: Zé Roberto Guimarães, técnico de vôlei, fazendo 73 anos hoje. Gigantão.
1: Devia unir as duas seleções logo e vamos embora. Zé Roberto, abraço.
0: Hans Donner, o designer Hans Donner, fazendo 78.
2: Ele tá na Globo ainda? Acho que não, né?
7: Eu sou da Globo, Eu namorei a Globalization.
2: Faz tempo que tu namorava a Globalization.
7: Por que todo americano faz assim com o Brasil? For designer.
0: Muito bom.
7: Ele tem essa voz, né?
2: Tem.
7: Eu fiz o logo da Atlântida. Eu que fiz. Com o meu time de designers.
2: Muito bom.
0: Estes foram os aniversariantes desta sexta-feira, 31 de julho de 2025. 26. Vamos dar agora nos destaques do Pretinho aí. Lembrando mais uma vez, talvez você tenha ligado o rádio agora, não tá sabendo. Hoje à noite tem Carioca em Porto Alegre, o Márvio Lúcio, nosso querido Carioca, com o Nego Joe, o tão quão querido Nego Joe, fazendo show na Amrigs, Teatro da Amrigs, ingressos no Blue Ticket. 8 da noite, botando pilha. Errei, Carioca, é isso aí.
1: Acertou, meu querido. Porra, 8 da noite, é só colar lá que vamos dar risada. Agora, prepare-se, porque a pilha é forte.
0: Aí, hein, quero só
1: várias ver. Com força, entendeu? Aí, a parada é sinistra, entendeu, meu irmão?
0: Que loucura, cara, que loucura. Eu até ia te fazer uma pergunta, mas nem vou.
1: Faça.
0: Não, não vou fazer, não precisamos.
5: Ah, fala. Tu tá nessas agora, velho.
1: Ah, não, Alexandre, para. Tu eu tá... gostaria de dizer uma coisa, eu sou a IA, eu sou uma IA.
0: Tu acha que a ligação do Frota, ela foi real ou foi aquilo ali, foi...
1: IA, né? Porque eu vi uma outra pessoa fazendo a mesma coisa, então é tipo uma mensagem, como se fosse uma mensagem WhatsApp.
0: Sei.
1: Aí o
0: sei.
1: Cara, tem o toque, o cara. Alô? Entendeu?
5: Ah, entendi.
1: Ele armou pra cima. Mas o Frota é isso, né, brother? Ele é zoeiro extreme, né?
0: É zoeiro
1: extreme, eu acho que é isso aí. Tem que zoar mesmo, tem que tirar sarro. Tem que brincar, porque o Brasil não é pra fraco, meu camarada.
2: Não é. E não é para amadores.
1: Não é para amadores. O fraco aqui tá aí recebendo de Bob.
0: E eu vou trazer um exemplo pra vocês agora. O Brasil não é para fracos e amadores. Coaches cobram R$15 mil para ajudar mulheres a reconquistar seus ex.
2: Ah, seus ex. Isso é muito ruim, porque tá tirando o emprego da cartomante. Da pessoa que botava o anúnciozinho no poste da cidade, traga o seu amor de volta, traga o seu amor de volta em uma semana, entendeu? Eu discordo, porque o coach tem que atuar em outra área.
5: Nesse caso, ainda é na China, só que já tem coach brasileiro querendo imitar.
2: Estão aplicando esse golpe aí.
5: Querendo imitar. O que que ele faz, tá? Ele pega uma mulher vulnerável, tá? E aí ele diz o seguinte: olha só, eu sei por que tu perdeu o teu marido. Eu vou te ajudar a reconquistar. Aí esse coach, ele cobra, de acordo com o que a pessoa tá disposta a fazer, pra mudar a vida da pessoa. Ele assume as redes sociais da pessoa, ele assume o visual da pessoa, ele assume o comportamento da pessoa, porque ele diz
2: que... É um casamento.
5: Que ele consegue fazer ela ficar atraente de novo pro ex. É. Então as mulheres chinesas estão pagando fortunas pra esses caras que estão assumindo a vida dela, e eles prometem 90% de chance de voltar pro ex. Só que aí, o que é que acontece? Os 10% que em tese não estão conseguindo, estão fazendo um barulho. Por quê? Paga uma fortuna, o cara muda a vida dela ali, tipo, ó, vamos mudar esse cabelo, vamos mudar a unha, vamos mudar a roupa, tua rede social aqui, ó, apaga, vamos refazer. Esse post aqui, tu tem que ouvir esse tipo de música, tu tem que andar com essas pessoas.
2: Tem coach pra tudo hoje.
0: A mulher aceita isso, passivamente.
2: Mas é que é aquela velha
5: aceita
2: história,
5: e paga.
2: Né? Todo dia acorda no mundo... Verdade. Um otário e um esperto.
5: E as pessoas adoram aí, escutar alguém que diga o que tem que fazer.
2: Não, e cada vez mais...
1: É só ir na terapia, pô.
2: Cada vez mais otário e...
5: E menos malandro.
2: Cada vez mais malandro.
8: Encantadores de jumento.
2: Mas aqui, cara, até falou da terapia. Lembrei que eu comecei a assistir uma série ontem. Não sei se já foi citado aqui, porque eu tô bem atrasado nessas séries. Falando a Real com o Harrison Ford, que tem
0: ainda
2: na
0: não,
2: Apple TV. Cara, é espetacular, que é o terapeuta que começa a dar real pros pacientes, tá ligado? Diz assim, sabe o que tu tem que fazer? Tu tem que te separar do teu marido. Daí a mulher vai lá, se separa do marido. Daí tá o cara no jogo da filha ali, vendo a filha jogar e tal, não sei o quê. Aí vem o marido, vai lá e dá uma bomba no cara. Assim, mas o cara é tudo baseado, assim, numa metodologia muito mais realista de tu dar mesmo na lata, assim, do cara. É isso que tu tem que fazer. Então, o terapeuta totalmente... Como é que é?
5: Sincero.
0: Sincerão. O mais louco disso é que o ser humano, ele precisa desse apoio, né, desse suporte psicológico ou psiquiátrico para ter a coragem de tomar as decisões e as atitudes que ele sabe que ele tem que tomar.
2: Tu vê o Rafinha, né, que não tá aqui, não pode se arrepender, se defender. O Rafinha, ele foi pra terapia para se separar.
8: Tipo, você tudo.
0: Por que foram juntos, né?
2: Sim, pergunta, a gente foi assim, na mesma.
1: Por que que a galera, assim, de verdade, nós somos do bairro da velha guarda, né?
2: É.
1: Né? Mas eu acho que hoje tá muito banalizado isso aí.
2: Um pouco.
1: As pessoas estão sem resistência, brother.
2: Tão mesmo.
1: Estão sem... É,
2: tem muito
1: ai,
2: disso.
1: Eu não tá legal, minha vida tá uma merda, eu vou me separar. Cara, se você tem filho... Pra que que casou, então? Tô no caso, então, ó, você que...
9: Você aí, que tá com a namorada pedindo, meu irmão, pra casar, tu mete essa pra dar uma esticada.
0: Não, mas aí eu acho que eu vou discordar, eu acho, cara. Porque,
1: você vai discordar?
0: Porque, cara, tá ruim, separa, velho.
1: Pô, então, tá beleza, mesmo, viva tá Calígula, então.
2: Mas é que tem que ter.
0: Ou vai ficar ruim pro resto da vida até piorar.
1: Mas qual casamento que vai durar? Nenhum, então. Então não casa, pra que casar?
2: É, como diz nosso amigo Darcy, né, lá de Floripa, né, o cara ser cinco minutos o que ele realmente é no casamento, ele já se separou.
1: Se o cara foi cinco minutos, quebra.
9: Como é que é por isso?
2: Ah, eu não sou eu no casamento.
0: Como tu é, de fato.
2: Eu não sou eu no casamento, é claro. Por isso que eu tô a...
9: Um ex-tigre, né? Um ex-tigre.
1: Eu tô começando a gostar de ver pessoas mais velhas, porque eu gosto de aprender com elas, né? Outro dia eu vi uma pessoa falando assim... Eu tô vivendo o melhor momento do meu casamento. O meu marido mora num apartamento, eu moro no outro.
9: É o sonho do Alexandre.
0: Tendência, é o meu sonho, e é o sonho da minha mulher também, na real.
2: Ah,
0: primeiro que
2: lá.
0: Eu queria ter o meu próprio banheiro. Eu e o meu banheiro, primeiro. Não dá pra ter o meu próprio banheiro, que é o meu próprio apartamento. Melhor assim.
1: Né?
2: É, começa com o apartamento, que aí tu vai ter um banheiro.
1: Então é um namoro, né? Não é mais casamento.
0: Mas aí... cada um com o seu espaço, né? Se eu não quiser guardar minha cueca hoje, eu vou deixar minha cueca ali durante uma
2: não
0: semana.
2: Não quiser lavar, né? Não quiser
9: se
2: lavar.
9: Se quiser receber umas gurias.
2: Se quiser receber.
0: Não, aí não dá.
2: Não, mas enquanto tá casado, não pode receber.
9: Não pode?
2: Não, mas aí tá casado, só morando em casa separado.
0: Não dá.
3: Aí cara, tem que ter o grande problema do relacionamento é que elas querem fazer as coisas bem nos dias, tipo, final de Champions League, final de Copa do Mundo, sabe? Parece, ó, vai ter faxina hoje. Mas hoje é final de... Parece que elas escolhem sempre aquele dia, tá ligado?
9: Ontem tinha Grêmio e Bolívar. Os Colorados queriam ver.
0: Como é que foi? O Grêmio passou?
9: O Bolívar classificou 1-0.
0: Não me diz isso.
9: É, o Grêmio está eliminado da Copa Sul-Americana para o Bolívar.
3: Eu quero agradecer Bolívar. Meu pai que me deixou essa herança maldita de ser gremista. Obrigado, pai. Valeu, hein?
2: É maldita
0: cara, fiquei
2: mesmo.
0: Impressionado agora. É. Fiquei impressionado.
9: Sabe o que a gente fez no Bola nas Costas, ô Fetter? O Bolívar veio participar do programa com a gente.
2: Ah, boa.
9: O jogador,
1: e o jogador do Inter. É o Capitão general. América do
9: Seus
1: Inter.
9: Seus cretinos.
1: A gente trouxe ele.
9: Ele veio participar do programa.
0: Muito bom. Aliás, né? Não dá pra deixar de falar. O Bola nas Costas é o podcast de futebol e humor.
9: De esportes
0: mais ouvido no Spotify Brasil,
9: caralho,
0: cara.
9: Bem lembrado.
0: Muito obrigado a você por isso, porque pra gente é um orgulho, motivo de muita alegria mesmo.
2: É verdade.
0: Ô, cara, tem mais um destaque aqui que eu acho que a gente precisa pontuar. Não dá pra deixar passar esse destaque aqui que o Gomes selecionou pra gente, que é a seguinte. A apresentadora cochila durante programa na TV.
2: Ah, qual era o horário?
9: Cara, era à noite. Era à noite. Cara, não era qualquer coisa, era na Fox, velho. Fox News nos Estados Unidos.
2: Programa americano.
9: No Tennessee, a Dominique Dillon, ela recentemente assumiu o telejornal da noite aos finais de semana.
2: Ah, mudou o horário do sono.
9: Exatamente.
2: Medicamentos,
9: e aí, tem uma hora, a hora que divide a tela, ela acha que a tela foi pra colega dela. Ah. E ela dá uma fechadinha no olho.
2: Ah,
9: e a colega dela vai falando. E a cabecinha vai caindo. E a colega dela vai falando. E aí, cara, obviamente deram um cutucão nela, ela deu uma acordada antes dela voltar pra tela cheia. E aí, obviamente, viralizou. Ela falou, gente, não me leva, mas eu tenho dois filhos pequenos. Não, me perdoem,
2: tá,
9: me desculpem.
2: Mas a gente é solidário com a apresentadora,
0: claro, sim,
2: então.
0: Claro,
2: filho pequeno é falta de sono total. Não tem jeito.
9: Não, meu, ontem eu tava caindo pelas tabelas.
2: Né? A gente tá vendo que tu tá agora.
9: Não, agora eu tô bem.
2: Não. Se agora tu tá bem...
9: Porra, imagina ontem. Não, ontem
3: abraça
9: eu tava
3: meu
9: mal.
3: Batera que tem 12, cara. Me chutou
2: que
3: e acertou.
2: Tem 12?
3: 2.
2: Ah, ufa.
9: Porra, eu ouvi 12 também.
2: Eu ouvi 12. Daí tem que dar um abraço pro
3: o time deu uma... Como é que é? Uma chapoletada e dois coelhos.
2: Ô, coisa linda.
3: Parabéns.
2: Gêmeos.
3: Coisa linda, linda. Tigreira.
2: Ô, Féter, tu não quer que o Lulu cante uma aqui no final do primeiro bloco?
0: Claro, Porazinho, claro que sim. Ó, aliás, a gente Santos pode fazer o seguinte, o Lulu pode cantar, o Nego Joe vai tocar e a gente vai agradecer demais logo depois disso a presença do Carioca e do Nego Joe, liberar os caras pra gente tocar a sequência da tarde da programação da Atlântida aí. Manda bala pra nós aí, então, Carioca. Ô,
1: vamos. Primeiramente, Féter, agradecer esse programa que eu adoro, toda vez que eu estiver por aqui, pode contar comigo e eu também quero contar com vocês, porque
0: da mesma forma.
1: É um ambiente muito bom, um programa é impressionante, você tá no avião aqui andando, tá a galera, porra, você tava no Prebacra, tava no Pretinho, né, cara? É impressionante legal, a repercussão que vocês têm aqui, a audiência.
9: Tu só avisa, tu não é convidado. É,
0: só avisa quando
9: tu só avisa. A tua produção me falou, ó, dia 31 tá aí, eu falei, beleza, e cara, a gente esqueceu, tipo assim... Tá, beleza, manda vir. Aí hoje mandaram. É verdade, deu cara, porque, meu, não tem, tu vem, acabou.
1: É isso aí, a casa, obrigado. Atlântida, uma rádio maravilhosa. Queria mandar um beijo pra toda Florianópolis.
9: Estamos aqui também.
1: Essa cidade que me adotou. Eu tô meio lá, meio cá, Féter. Eu tô assim, mas obrigado, imagino, viu, meu irmão?
0: Imagina, devo sair, acho que eu lembro como é que é isso, cara, tá meio lá, meio cá.
1: É, eu tô esperando você aparecer lá no Ticaracatica, viu?
0: Pede pra Fernanda me chamar de novo, tá?
1: Tá bom.
0: Tamo junto.
1: Leva a rapaziada lá, leva o Vini também, leva aí, ó. Aqui, você quer tá lá? O Porã, você tá lá em Floripa?
2: Tô lá, tô te esperando também.
1: Eu tô por lá,
2: Ele mora no meu bairro lá, Féter, lá no Itacorubi.
1: Morando não, tô passeando por lá.
2: Passeando. Entreguei que ele tá no Itacorubi, ele já mudou de endereço.
1: Não, Itacorubi mesmo. Tem medo não de falar. Tô andando a pé ali pela Nema e tal. Ali
2: é bom. Ah, ali na padaria ali.
1: A Doquinha.
2: É bom, né?
1: Pega a bicicletinha.
9: Olha o Manecard demais. Aí, tá rolando.
2: Bora. Daqui a pouco vai ter o Manecard também.
0: Um, só fazer dois, filho. Três, dois.

0: hoje à noite na AmRigs em Porto Alegre. Ingressos em Blue Ticket. Vá lá, vá se divertir, vá ser feliz com esse baita cara que é nosso amigo, todo mundo gosta. Velho, brigadão aí mais uma vez, tá? Um abraço.
1: Beijo, adoro vocês. Viva Pretinho.
0: Tamo junto. Show de intervalo, já voltamos.
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0: Estamos de volta com o Pretinho Básico. Muito obrigado pela sua audiência, você que cola com a gente ao vivo todos os dias. Aliás, de segunda a sexta aqui no Pretinho, 1h06 da tarde. Estava vendo agora durante o intervalo na ATL TV que nós temos reprises de vários shows de várias épocas do planeta Atlântida na grade da programação da ATL TV, que é o canal da Atlântida, o canal de TV da Atlântida no YouTube. E lembrei que hoje é aniversário do diretor de segurança do planeta Atlântida, o nosso querido Gustavo Kaleff, nosso general. Tá de aniversário hoje, nosso ouvinte aqui no Pretinho. Então eu quero mandar um baita de um abraço para esse baita cara que cuida da segurança dos planetários. 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
1: Valeu, que mais que a gente pode falar agora? Lá na Mari, né, meu irmão? Agora
2: eu preciso dar um recado aí, do Carioca. Ele deixou um recado que ele vai estar ainda em Bento e Caxias. Hoje ele está aqui na Henriques e final de semana ele vai para a Serra. Sabadão Bento, domingo Caxias. Então a galera da Serra que está nos ouvindo no Pretinho também pode garantir o seu ingresso lá no Blue Ticket.
1: Muito bem, então aproveita e sai votando aí, Rafael Gomes.
2: Ah, eu vou votar no Porã, a velha no estúdio, obrigado. E a história do busão, tu ganhou. É,
1: foi ótimo, também me pegou. E tu, Porãzinho, votas em quem?
3: Cara, eu ia dizer pra gente votar no convidado, né, que arrebentou, arrasou.
1: Pois é, né, cara, mas o convidado é o concurso, nem concorre, né?
3: Ele então vou votar em ti, Alexandre, vou votar em ti, senti falta do teu abraço.
2: O perfume que ele não revela.
3: Eu sabia, o perfume dele dos anos 90 eram dois.
2: Chegou em meio.
3: Depois era o Fahrenheit, agora eu não sei.
2: Não, chegou e-mail perguntando o perfume do Fetter.
3: Não,
2: não é foda. Não, eu juro pra ti.
3: Esse perfume...
2: Deixa eu ver se eu coloquei, acho que eu não coloquei.
3: Deixa pra lá.
2: Que é, eu não coloquei porque o cara falou toda a tua vida no e-mail.
3: Ah, então
2: ele diz, cara. Ah, o Fetter quer esconder o perfume, sendo que ele tá na ele falou toda a vida do Fetter no e-mail.
3: É, o teu stalker.
2: É.
3: Tá ouvindo o programa.
2: Não. Era só dicas do programa. Ele disse, ele falou no programa tal coisa... Ele falou no programa tal coisa, então a gente sabe tudo da vida dele.
3: É, mais ou menos isso.
2: Ele mostra no programa tal coisa, aí o perfume ele vai fazer o doce.
3: É o programa da vida real.
2: Vai fazer o doce no perfume.
3: Não, mas é que ele quer exclusividade no perfume, entendeu? Ele não quer todo mundo usando o cheiro dele.
1: Não quer todo mundo com o meu cheiro.
3: Ah, para aí. Só um pouquinho. Mas da próxima vez tu me dá um abraço que eu fico com o teu cheiro.
1: Combinado, Porazinho. Combinado.
3: Valeu.
1: Então tá. Obrigado pelo teu voto. E tu vai votar em quem, Vini Moura? Tom Pastel.
4: Vou votar no Porazinho. Pra mim, a história dele é a minha história favorita aí nos últimos tempos.
2: Não, o café da manhã é boa também.
4: Mas o café da manhã é boa.
2: Não viu completo.
3: É que não dá pra ser.
2: Ele não viu completo, ele não viu completo.
4: Mas o Porã de Busão me pega.
2: O quê? É?
1: Porã de Busão? Tá louco? Pensei que era jatinho. O que as pintas pensam, né, cara?
3: Ah, como assim, né, velho? Tá na hora de ajustar meu salário lá na empresa.
1: Que dureza. Aliás, vazou aí o nosso... Vazou o nosso... É. O nosso teto salarial aí. Vazou, não sei onde vazou aí. Alguém veio me falar aí. Pô, vazou, quanto é que o comunicador ganha? É isso aí, velho.
3: É, não. Tá, comunicador, se o cara vê a realidade, cara, é muito pior. E aquilo ali é o bruto, meu.
4: Com algumas exceções, né, Alexandre? Com algumas exceções.
1: Com algumas exceções, exato. Tipo, mas, infelizmente, não tá pra nós. Aí é pro centro do
4: Alexandre. Eu, né? Não, os grandes.
1: Não, não, Pedernesto.
4: Os grandes nomes.
2: Como é que é teu salário, Negro?
1: Deixa eu te falar uma coisa, Pedernesto. Deixa eu te falar uma coisa.
4: Negro, né?
1: É. Negro, Ernesto, deixa eu te falar uma coisa. Uma coisa é o mercado, é tu achar que tu é grandão aqui nesse nosso mercado. Ah, okay? Mas daí, se tu te comparar com quem é grandão no mercado de São Paulo e Rio de Janeiro, meu irmão.
4: Mas aqui nós somos campeões.
1: Ruim, né, meu irmão?
3: Nós estamos campeões.
1: Vamos focar no que tá bom.
3: Ai, ai, ai.
1: O meu voto vai em ti também, Porazinho. Porque essa do busão me pegou. Porazinho, então, é o craque do episódio. Obviamente que o Carioca e o Nego Joe nem participam, porque são muito legais. Hoje à noite, não perca então o Carioca em Porto Alegre, no Teatro da Anriggs. O Pretinho fica por aqui, mas vamos voltar logo mais às 6 da tarde. Volte conosco, um abraço. Boa tarde de sexta, bom fim de tchau.
3: Tchau.
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0: Melhor vibe do FM, boa tarde pra você. Sextou, gente, dia 31 de julho, agora 2h11, eu, arroba marina.soares, estou chegando diretamente aqui da Atlântida, Floripa, e hoje eu gostaria de mandar um beijo muito mais do que especial à minha mamãe, Dona Sueli, que está de aniversário. Mãe, te amo, você é o amor da minha vida, e também pro meu cunhado. Já pensou, gente, fazer aniversário no mesmo dia que a tua sogra? É o que o meu cunhado passa, ainda bem que eles se gostam, né? Já pensou tu odiar? Enfim, estamos no ar e hoje eu quero falar de uma fase da vida que todo mundo já passou, ou tá passando agora, em que parece que 5 minutos de vergonha é tipo a tragédia da tua vida. Ou que quando tu recebe um fora daquele gatinho, cara, tudo vai acabar, enfim, a opinião das pessoas pesa demais, tu passa 5 horas fazendo chapinha pra ir pra aula. Então, hoje o PDM é pra falar da adolescência. Se um adolescente estivesse ouvindo a gente agora, eu tenho certeza que tem algum, tá? A gente sabe. Qual conselho você daria pra esse adolescente? O tema de hoje é: ajude um adolescente. Qual que é a frase que você, da audiência, gostaria de ter ouvido quando tinha lá seus 15, 16 anos? Edna Ferretti, tu sabe o que tu gostaria de ter ouvido? Boa tarde.
1: Boa tarde, Minas. Boa tarde, Santa Catarina. Olha, eu sei muito bem o que eu gostaria de ter ouvido. Você prefere que eu fale agora ou deixe pra depois, hein, Marinex?
0: Ah, eu acho que dá um spoiler do que o tema.
1: Bom, basicamente eu gostaria de ter ouvido que eu precisava me conhecer melhor pra não deixar com que outras pessoas definissem quem eu era. E eu acho que isso poderia me ajudar muito. Então, bora nessa, né? Todo adulto adora falar, porque na minha época era diferente, não sei o que lá. Mas será que era mesmo? A gente também fez muita besteira quando era adolescente, acreditou na pessoa errada, tomou várias decisões sem pensar e se arrepende até hoje e jurou que sabia de absolutamente tudo. A diferença, eu acredito, é que hoje tudo isso é potencializado pelas redes sociais, por esse dispositivo que tá aí do teu lado, chamado celular. Aí as coisas ficam mais, parecem até eternas, né? Então, o desafio de hoje do PDM é bem simples, tá? Ajude um adolescente. Vale sobre amor, amizade, escola, autoestima, dinheiro. O que que você diria pra evitar um perrengue ou deixar essa fase um pouquinho mais leve? Dritelo, boa tarde, como é que o pessoal pode participar com a gente e mandar todas essas respostas?
2: Boa tarde, Minas maravilhosas, boa tarde, Santa Catarina, olha só, hoje vai render e a gente sabe, eu sei que tem muitos adolescentes que ouvem o programa das Minas também no carro, com a mamãe, com o papai, então que eles participem também,
1: com
2: entendeu?
1: A mamãe, com o papai.
2: Ai, gente,
0: e ela foi com Jesus Cristo. Ela caiu, mas tudo bem, gente. Mande sua participação pro WhatsApp de Floripa, 48991881009. Se preferir, tem o WhatsApp de Joinville, 479-9249-6532. Ou vem pra Blumenau também, 479-9249-7153. A gente começa no YouTube. Atlântida SC, por aqui, Olivia Dean toma conta. Man, I Need. A gente já volta. Vai pensando aí o que tu falaria.

0: Amiga, ouve isso daqui.
1: O microfone pra mim é tudo.
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0: música? 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Tem.
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0: Tá na Atlântida, todo mundo tá ouvindo a melhor vibe da FM, de volta com o Programa das Minas, hoje falando daquela fase complexa da nossa vida, que é a adolescência. Qual a sua dica, o seu conselho de irmã, de mãe, de amiga, pra um adolescente que está precisando? O que, que você gostaria de ter ouvido? Manda aqui pra gente, 489-9188-1009. A gente começou a conversa lá no YouTube Atlântida SC, a gente tem aí histórias de bullying, tem histórias de brincadeiras que daí a gente podia ser bullying, mas a gente não aceitou como bullying, que a gente fez o bullying de volta, porque tem isso também, né? Então o adolescente, às vezes, ele consegue reverter ali a situação. Como é que você lidou na sua adolescência com os embates? Manda aí a sua participação. Ô, Adri Teló, você tava falando que você foi chamada de Olivia Palito,
3: tadinha,
0: na sua adolescência, tadinha, e o Rodrigo, ele mandou uma coisa incrível. O povo não dava valor pra Adri. Olha o privilégio de ter uma pessoa bonita assim pra catar manga.
3: Gente, tinha um amigo meu, que ele era um dos meus melhores amigos, ele me chamava de Taquaruçu de Minas.
0: Que é isso?
4: Nossa, mas o que é isso?
3: Cara, é uma árvore gigantesca que tem lá pra cima. Tipo, em seca, assim, sabe? Cara, me chamavam muito de alfinete, sabe? Porque o alfinete, ele é fininho e tem um cabeção, entendeu?
0: Aham. Ai, meu alfinete. Deus, amiga.
3: Foi isso. Tadinha. Aí eu dava risada junto, só que eu não levava como um bullying isso pra mim. O que eu me sentia mal era o bullying que eu fazia comigo. Porque, por exemplo, assim, eu era muito sequinho, eu era muito magrinha, eu não tinha peito, né? Aí, tipo, todas as minhas amigas adolescentes usavam regata, coisa e tal, o decote aparecia, aquele volume lindo, maravilhoso. Eu não tinha. Hoje é o tempo que eu comprei, eu acho incrível isso. Mas eu fazia o bullying comigo, não eram os outros que faziam comigo, era eu que fazia comigo.
0: Cara, é engraçado, né? Porque o bullying, realmente, ele vem de uma auto-percepção ruim da pessoa, né? De, tipo, pô, o que tu tá fazendo me machuca, né? E aí parece que a pessoa que faz o bullying, ela se sente mais induzida a fazer isso, né? Porque quando a pessoa reage com, ai, foda-se isso, né? É, uhum. O rolê muda, né, de característica e tal. Mas é muito doido como parece que o adolescente, pra ele se autoafirmar como um ser humano independente, que tem uma opinião própria, ele começa a ser arisco. Ele vira o bicho mais arisco do universo, que odeia tudo, que precisa ter patotinha e excluir outras pessoas necessariamente pra se sentir um ser humano, assim. É muito doido isso que acontece hormonalmente, mas agora pensando, agora que a gente é adulto e começa a lembrar, cara, que loucura, porque a gente fazia coisas que não tem a ver com a gente, sabe? Era uma coisinha de, eu vou continuar com essa pessoa que faz super mal pra mim, porque daí eu tô no grupinho. Tipo, hoje em dia a gente não se presta a esse tipo de coisa. É uma falta de autoestima, né, Edna, que a gente passa nessa época que é babado, minha amiga.
5: Mas enquanto você tava falando, me veio uma frase, né? Que tem aquela frase, ai, gente ruim envelhece também. Mas gente ruim também já foi adolescente. É. Eu acho que tem gente que é ruim, que escolhe ser ruim na adolescência. Mas realmente, eu acho que é uma falta de senso de valor, assim. E a gente se coloca em determinados lugares justamente pra ter esse negócio de, cara, eu quero ser aceito. Se a gente olha hoje pra vida adulta, isso ainda acontece? Tem gente que ainda tá em grupos pra caber. Tem gente que... Olha que essa cara aí, Marina. O que aconteceu?
0: As participações, gente.
5: Manda.
0: Eu vou ler, tá? Dica para os adolescentes homens. Se você tá apaixonado e essa pessoa não sai da sua cabeça, bata uma polenta. Se continuar pensando nela, pode

0: dica diferente.
1: Não é possível. Ai, que tá chorapolenta mesmo.
0: Ai, gente, agora que vocês estão... Que a Marina tá olhando pra minha cara como se eu fosse uma idiota, que eu tô entendendo. Poxa. Não.
2: Meu Deus,
0: poxa, eu achei que era uma coisa tipo soprar canela, tá ligado? Tipo, tu vai ver se é amor verdadeiro.
1: Com certeza.
2: Cara, eu tava... Poxa. Se você tá aí no FM, corre também pro YouTube Atlântida SC e confira as nossas reações depois da frase da Duda. Eu tava tipo, eu não acredito que saiu da boca dessa menina. Eu não consigo...
0: Não. Pô, gente, olha aqui, ó, audiência, vocês estão de sacanagem comigo? Eu levei a sério, gente. Levei a sério.
3: Querida.
1: Ah, porque a gente é que acredita na nossa audiência, né, Dudinha? É. Não te julgo.
0: É. Eu tô achando que as pessoas realmente estão dando conselhos. Eu até vou rever as participações.
4: Tem uma aqui muito boa. Gente, com certeza o que eu diria é: aproveitem todas as oportunidades de estudo. Não deixem que ninguém defina o que você é. E pras meninas, escutem sua mãe quando ela diz pra não namorar com o guri com cara de rato. Isso foi tão específico, gente. Ai, mãe, fala sério. Meu ex tem cara de rato, não tem? Ela tava certa. Sempre tá, gente. A mãe sempre tá certa. Mas esse rolê do estudo, eu agora fico lembrando. Gente, o adulto, às vezes, ele fala, tipo, tu só estuda, não é nada demais. Mas, gente, no meu ensino médio, eu sofri, tá? Eu começo a olhar, eu não sei como é que eu dava conta de fazer, tipo, 14 matérias, estudar pra vestibular, dormir 5 horas por noite. Gente, é uma pressão, é uma loucura.
0: Sair o final de semana inteiro, virar noite no final de semana.
4: Tipo, como é que a gente conseguia isso? Hoje em dia eu preciso dormir 8 horas, senão não dá. Eu preciso largar o celular.
1: Tem que aproveitar enquanto é novo, né? Por isso que é adolescente que faz isso geralmente. Deixa aí, porque tem um gás diferente. Sim. Conforme a gente vai ganhando idade, a gente vai ficando mais cansado. Por exemplo, eu sou uma jovem senhora, entendeu? Se eu fizer isso, já era.
0: Você não consegue aguento. Virar a noite?
1: Amiga, eu sou uma jovem
2: consegue
1: senhora.
2: Consegue sim. Que tu corre 29 quilômetros, tu consegue virar uma noite. Só não vira porque não quer, né, Dri?
0: Claro que
1: é uma escolha de vida.
0: Mas é que daí
1: a gente começa a priorizar. Por exemplo, assim, hoje em dia eu priorizo meu sono porque eu amo dormir. Tem uma coisa que eu faço com excelência, dormir, entendeu?
4: Quando eu era adolescente, eu dava conta de fazer as coisas. Semana retrasada, eu resolvi agir como adolescente. Eu saí sexta-feira pra um rolê, aí depois, no domingo, eu corri 5 quilômetros, aí eu vi minha família, eu não parei um segundo. Tô até agora doente. Duas semanas doente.
0: E ela falando que dava conta das coisas adolescente, dona Sueli, mãe de Marina, tá aqui no nosso YouTube falando
4: que eu ficava
0: tadinha,
4: doente toda vez.
0: A Marina chegava tremendo em casa.
4: Foi um momento tenso da minha vida, a adolescência, gente. Era babado de tanto estudo.
2: E falando em mãe, outro conselho pra você, adolescente. Descongele aquele frango, aquele pedaço de carne, quando a sua mãe sai pra trabalhar.
0: Enche a garrafa d'água quando a tua mãe pede.
2: É verdade.
0: Tu não vai saber o que é você ser adulto, você chegar em casa e não ter uma garrafa com água.
4: É
0: entendeu?
4: Triste.
0: Porque tu não encheu.
4: Não tem gelo.
2: E também, aproveita que agora tu só tá na fase de descongelar. Depois tu vai ter que descongelar e ainda fazer pra você comer. Então aproveita.
0: E ainda lavar a louça por cima.
4: Cara, entendeu? Isso é uma coisa que quando a gente vira adulto, a gente valoriza muito a nossa mãe, né? Porque eu não sei vocês, assim, mas eu cresci numa casa que todo dia tinha almoço e janta. Gente, é um saco fazer almoço e janta todo dia.
0: É mais fácil fazer esquentar.
4: Insuportável. Eu prefiro comer um pão com ovo. E a minha mãe sempre fazia. Era arroz, feijão, carne. Obrigada, mãe. Porque realmente...
1: Oh, que fofa.
4: Que paciência, cara.
0: Vamos valorizar.
4: Vamos valorizar, tá? Vamos valorizar nossas mães. E você, que dica você daria para um adolescente? 48991881009. Vamos com ela, que conseguiu o seu novo hit de Copa, gente. Ela é eterna. Dai, dai. Shakira e Burna Boy. Bora pro YouTube, Atlântida SC.

0: O programa das minas, em seguida volta.
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1: Tá na Atlântida, todo mundo tá ouvindo a melhor vibe do FM de volta com o Programa das Minas. Hoje falando de adolescência, essa fase maravilhosa que a gente cria traumas, com certeza. Mas a gente precisa de conselhos. Então, bora dar o seu conselho pra um adolescente que pode estar ouvindo aqui o PDM. 48991881009. Participações a mil. Áudios a mil. Meu Deus do céu. Duda, é muito áudio.
3: Amiga, já peço desculpas pra nossa audiência que a gente não vai conseguir tocar todos, mas todos estão muito bons.
1: Gente, tá. Vou tocar um pouco, então.
4: Oi, minas lindas.
1: Oi.
4: Maravilhosas. Ai, sabe o que eu diria? Diria lá pra minha adolescente, diria pra ela e pras outras todas de agora, no alto da minha experiência, diria, olha, dói muito, mas passa. Pra aquele adolescente, aquela adolescente que acha que vai morrer de dor de amor, diria, só tenha paciência que passa.
1: Nossa.
4: Beijo, queridas. Boa sexta.
3: Nossa, amiga. Sim. Exatamente. Eu acho que um bom conselho para adolescentes é: parece que é o fim do mundo, mas não é o fim do mundo. Entendeu?
1: Vai, tipo, passar.
3: Se tu colou na escola e, sei lá, a diretora brigou contigo, tu acha que aquele é o pior momento da tua vida. Não é. Te garanto, fica tranquilo que não vai ser fim do mundo se tu tirar zero, não vai ser fim do mundo se tu reprovar, não vai ser fim do mundo se tu não ficar com a pessoa que tu quer ficar, não vai ser fim do mundo se tu perder aquela amizade que tu acha que tu depende dela, entendeu? Tudo vai passar,
1: vai
3: te garantimos.
1: Passar. No fim das contas.
5: Fim do mundo vai ser se você se abandonar, então por favor, não se abandone.
3: Isso aí.
5: Oh, e assim... Quando a gente começa a parar pra pensar que, tipo, por exemplo, a Duda trouxe a questão da diretora, né? A diretora te chamou pra conversar. Quando você para pra pensar que a diretora, aquilo ali é o trabalho dela, sabe? Ela tem provavelmente filho em casa, ela tá com umas contas pra pagar e ela pensa, não acredito, esse adolescente aqui. Ela tem que dar a mijadona, porque ela precisa, mas ela vai esquecer daqui, tipo assim, 20 minutos. Uhum. Tem mais um monte de adolescente ali incomodando. Então, às vezes, leva a sério o que ela vai te falar, com certeza. Mas também, assim, se perdoa nesse processo, né? Tipo, às vezes tem gente que, ai, mas agora a diretora já me marcou, não sei o que. Ela, não, a diretora tem mais o que fazer na escola.
3: Sim,
5: amor. Ela
3: certeza.
5: Precisa falar com você, mas fica de boa.
1: Sabe uma dica que eu daria pros adolescentes? É, aprende a fazer coisas em casa com a tua mãe. Aprende, claro, pra ajudar ela, claro, mas pra ti também. Aprende como é que troca uma resistência de chuveiro. Aprende como é que lava a louça pra ficar sem gordura.
3: Por favor,
1: aprende,
3: tudo com,
1: sabe?
3: Supervisão. Não vai trocar resistência de chuveiro sozinho, por favor.
1: Não, mas se tu tem uns 16, 17, já dá, né?
3: Sozinho?
1: Ah, claro, Duda, é uma coisa
3: com 21
1: facílima.
3: Eu não faço isso sozinha,
1: Duda, é a coisa mais fácil do mundo. Tu desliga o disjuntor e troca.
3: Mas daí fica a dica. Se você for fazer qualquer coisa com energia na sua casa, desliga tudo.
1: É, desliga.
3: Não confia que tu vai desligar bem o que é o do chuveiro. Desliga tudo.
1: É, eu também sou a favor disso.
3: Isso é uma boa dica para o jovem adulto também.
1: É, também.
3: Quando você vai mexer com eletricidade, desliga todo o disjuntor, faz no escuro, faz com a lanterna do celular, que é mais seguro do que tu arriscar tomar um choque.
1: A gente tem que fazer um programa de dicas de recém-adulto.
5: Compra Bitcoin com 16 anos e fica guardando
3: a gente recebeu
5: 30.
3: Um desse aqui.
1: De
3: recebeu...
1: compra Bitcoin?
3: Aham, uhum, a gente recebeu o ouvinte aqui falando, deixa eu até encontrar.
1: Ah, era meu sonho ter comprado Bitcoin.
3: Jorge Henrique de Criciúma, gostaria de ter ouvido pra investir em fundo imobiliário e ter comprado Bitcoins lá atrás quando era barato. Eu tenho 35 anos, naquela época era muito barato essas coisas.
1: Imagina ter comprado ação do Facebook em 2010. Ai, gente,
3: nossa, imagina ter comprado um apartamento nos anos 2000.
1: Ai, gatilhos.
5: Imagina ter dado um terreno na praia, assim, em Balneário Camboriú, bem de frente pro mar.
1: Ai. Na época que valia um burro.
3: Antes de Balneário Camboriú ser o que é hoje em dia, né?
1: Ai, nossa senhora. E falando em Balneário Camboriú, ô Edna Ferretti, o que que tem em Balneário, hein, amiga? Conta pra gente.
5: Ai, amigas, tem de um tudo, tá? 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Bora curtir, até o fim,
3: que
5: até meia-noite.
3: Delícia! Mais áudios.
6: Atlântida, Edmilson de Floripa, da Armação para o Sul. Primeiro, parabenizar aí um irmão, do aniversário, o Rafael, do Rafa um Motos, Barra da Lagoa ali.
3: Beijo,
6: a minha filhada também, Antonella.
3: Beijo, Antonella.
6: E para dar uma ajuda para os jovens de hoje aí, se dedicarem aos estudos, aproveitar que os pais estão na batalha aí diariamente, né, batalhando para dar um futuro melhor para eles.
3: Tudo
6: então,
3: bem.
6: Hoje eu tenho um filho de 15 anos, então eu sempre digo para ele, cara, aproveita as oportunidades, aproveita bastante para te dedicar ao que tu gosta, estudar, praticar esportes, né, que igual falaram ali, ah, na minha época de repente era melhor ou era pior. Bastante para te dedicar ao que tu gosta, estudar, praticar esportes, né, que igual falaram ali, ah, na minha época de repente era melhor ou era pior.

0: Então eu diria o seguinte: leve menos a sério aquele período da sua vida. Aproveite mais. Curta-se mais. Curta sua família. Curte seus amigos. Não esqueça dessas pessoas. Aquele amor vai passar. E o de hoje é totalmente diferente. É isso aí, valeu.
1: Fofo, fofo.
2: Boa tarde, Minas. Tudo bem? Quando eu tinha ali meus 15, 16 anos, fui na festa de formatura de um primo meu, ao qual eu passava aí todas as minhas férias, e ele vinha me mostrando a foto de uma menininha que estudava com ele, e eu, sem conhecer a guria, só por foto, me apaixonei nela.
1: Ah.
2: E daí, nessa formatura dele, eu cheguei pra ele e falei: ô, pede pra ela se ela quer ficar comigo.
1: Ah.
2: Aí eu...
1: Bem coisa adolescente.
2: Ele foi. Só que eu fiquei com tanta vergonha que eu saí correndo. Aí foi aquela questão até que junta com o tema de ontem, né? Vergonha alheia. Terrível. Meu conselho para adolescentes é: tenham coragem.
1: Ai, tipo...
2: E se possível, tenham noção e não passem tanta vergonha alheia. Abraço, Minas.
1: Mas isso cria caráter.
3: Olá, que tá? Boa tarde, Minas. Leandro de Capoeiras. Então, eu não sofria bullying porque eu tinha dois irmãos mais velhos, então era bem difícil sofrer bullying. Graças a Deus, eles sempre me protegeram.
1: Chegava no soco.
3: E eu sou muito grato por isso. E o conselho, eu acho que é escutar os mais velhos, respeitar, porque quando a gente é jovem, a gente acha que já sabe de tudo, acaba
1: realmente
3: ignorando os mais velhos.
1: Nossa,
3: e a gente acaba dando atenção para pessoas da nossa idade, entendeu? Que é jovem, que é a gente que não sabe de nada, acha que sabe tudo e não sabe de nada, sabe? Aí não escuta e tem que aprender com o próprio erro. Eu acho que é aprender com os mais velhos e observar e, tipo, aprender com os erros dos outros, não com o nosso próprio erro. Mas eu acho que é a vida, né? Coisas da vida.
1: Último áudio.
4: Oi, Minas. Eu sou mãe de adolescente e vou repetir uma coisa que eu digo pra eles. É não vender seus princípios pra se sentir pertencente a um grupo, principalmente se for um grupo de pessoas populares e que gostam de praticar bullying contra quem é diferente, porque na verdade essas pessoas diferentes são as pessoas mais interessantes, são as pessoas que vão fazer sucesso na vida.
1: É verdade.
4: Mantenha os seus valores. Se os seus valores não fecham com os valores do grupo que você quer pertencer, é porque você não deve pertencer a ele.
1: Caraca,
5: lacrou.
1: Gente!
5: Lacrou,
1: que
5: arrasou.
1: Que sequência
5: é isso aí,
1: foi
5: gente.
1: Essa? Olha,
5: que sequência.
1: Que ouvintes incríveis.
5: Perfeitos.
1: Eu adorei, porque eles falaram tudo, gente. Todos os conselhos maravilhosos. E a vergonha alheia ali do nosso ouvinte ensina muito também sobre como passa. Passa.
6: Exatamente, passa. E outra, vai passar muita vergonha sim. Adolescente
1: vai.
6: Foi feito pra passar vergonha, bebê.
1: Entendeu? Porque a gente não sabe fazer as coisas, né, Dri? A gente vai e
5: alguns faz. Exato, e assim, alguns erros a gente pode até ver que a pessoa cometeu. Só que muitas das vezes, ou algumas vezes, a gente vai precisar passar pelo mesmo erro pra sentir na pele o quão ruim é aquilo e não repetir. Então, às vezes, a gente só aprende errando também e dói, sentindo na pele aquela dor. Acontece, gente, é a vida. Tem que aproveitar e não se deixar abalar por aquilo. Vai dar uma baladinha? Vai dar, mas não fica no chão, não. Levanta. Ah, e como é que diz? Não sei se tá na moda ainda, acho que não, mas levanta a...
1: Levanta
5: a cabeça,
1: princesa, senão
5: a coroa cai, entendeu? É basicamente isso.
1: Nossa eterna catarinense Jéssica, que participou do BBB e falou essa frase icônica, uma diva. Uma diva incompreendida no momento. Gente, esses conselhos são maravilhosos. O que me pega muito é o do amor, porque eu fui uma adolescente que era iludida, entendeu? E achava que a primeira pessoa era a pessoa que eu ia casar na minha vida. Amor de todos os universos. E sofri.
5: Sim.
1: Porque eu pensei, acabou a minha vida. Acabou. E, gente, spoiler, não acabou.
6: Exatamente, não acabou. E outra, tu vai achar que o conselho mais chato é esse do estudo. Porque tu não aguenta.
1: É.
6: Uhum. Tu não aguenta. Todo mundo tá no teu ouvido falando, tem que estudar, tem que valorizar o estudo, não sei o que.
1: Mas tem mesmo.
6: Mas tem mesmo. Infelizmente, tem mesmo. É uma coisa chata escutar, Mas tem. Ah, mas eu nunca vou usar equação de segundo grau na minha vida. Não vai mesmo.
5: Não importa.
6: Não vai mesmo. Mas tem que aprender ali, tem que tomar um pouquinho na cara também,
1: se
6: entendeu?
1: Se tu quiser ser engenheiro civil, alguma coisa assim, tu vai usar. Então...
6: É. Tipo,
1: então, às vezes é importante.
6: Exatamente. Também. Se tu for pra comunicação igual a nós, daí tu não vai ter que usar.
1: Aí, graças a Deus, como a Edna fez o videozinho lá...
6: Matemática?
1: Não fale mais de matemática, isso é algo que eu já superei, né, amiga?
6: É.
5: Eu já superei tudo, eu não quero mais saber de matemática.

0: Matemática,
1: já não faz mais parte da nossa
0: já
1: vida.
0: Superou. Só calcular o Pix entrando na minha conta.
2: Exatamente.
0: Esse tipo de coisa que eu quero.
2: Exatamente. Tipo... Gente, acaba. O ensino médio acaba. Bora julgar a nossa audiência ou ajudar, talvez. Bora.
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0: Vamos lá, então. Oi, minas. Olha só, eu tenho 16 anos e eu tô numa fase muito confusa. Parece que todo mundo da minha idade já sabe o que quer da vida e eu não faço ideia. Eu me comparo o tempo todo com os meus amigos. Um já passou no vestibular, o outro tá namorando, o outro bomba na internet. E eu sinto que eu tô ficando pra trás. O pior é que eu faço muita coisa só pra ser aceito. Às vezes eu dou risada de piadas que nem acho graça. Vou em rolê que nem queria ir e até mudo o meu jeito de falar dependendo de quem tá comigo. Eu tenho medo de ser eu mesmo e ninguém gostar. Meus pais falam que isso passa, mas pra mim parece que nunca vai passar. Eu tenho medo de escolher a profissão errada, de decepcionar minha família e continuar me sentindo insuficiente. Será que isso é normal? O que vocês diriam pra um adolescente que tá completamente perdido em Duda Martins?
1: Mas você vai ficar perdido pro resto da vida. Todo mundo fica perdido pro resto da vida.
2: Que horror.
1: Parece que não vai passar porque a adolescência, ela é eterna. Sabe aquela coisa que falam, tipo assim, quando você faz 18 anos, o tempo passa mais rápido. Uhum. Realmente. Até chegar nos 18 anos, parece que é tudo eterno. Parece que os problemas são eternos, que as coisas boas são eternas. Parece que tudo nunca, nunca vai passar. Mas vai passar. E quando chegar ali nos 18, 19 anos, que tu vai mudar de fase de vida, assim, as coisas vão começar a passar muito rápido. E tá tudo bem não saber qual faculdade quer fazer, não saber se quer fazer faculdade ou não, o que quer fazer da vida. Porque isso, a gente nem sabe ainda se a gente tá fazendo certo quando a gente tá fazendo, entendeu? Tem gente por aí com... A gente fez programa sobre isso. Tem gente com 50 anos entrando em outra faculdade porque descobriu que não gostava do que fazia, entendeu? Então, cara, fica tranquila. Não tem o que te dar de conselho. Só aproveita essa fase da adolescência. Não se muda pelos outros, mas não adianta eu te falar porque tu vai mudar pelos outros porque a gente é assim, adolescente é assim. Mas, tipo, cara, aproveita, fica tranquilo. A gente é perdido pro resto da vida mesmo.
0: Perfeito, Marina Soares.
2: Eu vou ser meio militante antissistema, assim.
1: Ai.
2: Porque o que eu vou falar é que nenhuma pessoa deveria ter que escolher sua profissão com 16 anos. E isso é um absurdo que eu vejo hoje em dia, né? Porque
0: concordo.
2: É a realidade, né? A gente com 16 tem que decidir uma faculdade, uma coisa que... Enfim, é absurda. Só que o negócio é, se tu ainda não sabe, tá totalmente normal. As pessoas não sabem mesmo. E quem diz que tem certeza, não tem essa certeza ou tá vivendo no mundinho da lua. É isso que eu vou dizer, Dri.
0: Perfeito, Edna Ferretti. Olha, o conselho, assim, eu acho que tu tá precisando de uma coisa mais de agora pra agora, né? Como é que eu reajo a isso agora, não a longo prazo? Eu diria que você deve, dia a dia, toda vez que você tá indo pra escola ou fazendo qualquer coisa, buscar conhecer a ti mesmo, assim, e entender quais são as tuas qualidades, os teus pontos altos e valorizar bastante isso. E falar pra si mesmo também todos os dias o quão você é uma pessoa legal. Por que que a gente faz esse exercício? Eu acredito muito que ele é muito importante pra que você não queira caber em todos os lugares. Porque muitas vezes, quando a pessoa, ela quer ser aceita, ela é legal com todo mundo. Porque ela quer se encaixar com todos os ciclos. Só que se você continuar nessa busca, vai dar o que tá acontecendo. Você tá insatisfeito, você tá triste, não tá sabendo lidar. Então, se apegue pelo menos a uma pessoa que você gosta muito. Não precisa ser a pessoa mais popular. Se você tem uma pessoa na escola, aquela pessoa é capaz de transformar a tua rotina do dia a dia. Então, valoriza aquele ser humano, aquele seu colega que você se dá super bem e valoriza essa amizade. Porque eu tenho certeza que todas as minas aqui tiveram uma amizade que levam até hoje pra vida adulta da escola. Então, você vai entendendo que, conforme os anos passam, que não é a quantidade, sim a qualidade. Então, aos pouquinhos, vai se valorizando, continua mantendo uma boa amizade, que o resto vai se encaixando ao longo desse ano.
1: E outra,
0: perfeitas.
1: Semana que vem quarta-feira, vem escutar o PDM e pede uma cartinha pra Chay. E ela vai te responder muito bem.
0: Isso. E assim, vai anotando, faz um diário, vai colocando as suas emoções, o que você sente, o que você não sente, o que você queria sentir, como você tá, até começar a se entender, sabe? Isso ajuda também.
2: E com essa, a gente fecha o nosso programa das minas. Valeu, Duda.
1: Valeu, gente. Beijo. Me segue lá, @amartinsduda. Tchau.
2: Beijo, Dri.
0: Beijo, gente. Tô lá no @dritelon, @atlante da joinha. Até segunda-feira, Santa Catarina.
2: Tchau, Edna.
0: Tchau, Minas. Bom final de semana. Agora bora de Vibe Atlântida aqui pro Vale de Itajaí. E eu te espero lá no Insta, em arroba Edna Ferretti. Beijo.
2: Eu sou arroba Marina.Soares e vou encerrar com uma música que os jovens amam. Cat's Eye Touch.

0: Touch.
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2: Essa é a Atlântida, a melhor vibe da FM, a rádio das nossas vidas. Uma boa tarde pra você, chegando agora com o Vibe Atlântida. 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A gente já chega com tudo ao som de Charlie Brown Jr. Essa é sexta-feira, 31 de julho, último dia do mês. Mês esse que demorou muito pra passar. Então bora comemorar que ele termina justamente num sextou. Te levo agora com o Charlie Brown, hein? Te levar daqui. Também rola Ella Langley, The Weeknd, Alex Warren. E daqui a pouquinho você vai ficar ligado no que pode rolar nesse final de semana em relação ao tempo, viu? Defesa Civil de Blumenau já com a gente. Agora, bora curtir essa sonzeira aqui que fez parte da adolescência de muita gente. Malhação, lembra? Coisa boa, bons tempos. Aproveite, aprecie.

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3: Por que o pop esgota mais rápido que o rock? O cantor Di Ferrero tá em turnê, apresentando o repertório 7, que mistura músicas do último álbum solo dele com os maiores sucessos do NX Zero. Essa turnê conta com uma passagem no Rock in Rio, e o Di comentou o movimento de dias pop esgotarem antes dos dias mais voltados ao rock no festival. Segundo ele, o pop circula mais em todos os lugares. O Di comenta que as turnês de rock são as que mais vendem ingressos ao redor do mundo e que é mais difícil trazer essas bandas para festivais. As duas primeiras datas da edição de 2026 do Rock in Rio serão dominadas pelo Foo Fighters e pelo Avenged Sevenfold, e ainda tem ingressos disponíveis no site da Ticketmaster Brasil. 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
5: Atlântida, a melhor vibe da FM, a rádio das nossas vidas, agora 20 graus aqui em Blumenau. Antes de curtir Maroon 5, Sam Fender, Olivia Dean, aquelas sonzeiras que você ama ouvir aqui na Atlântida, bora de atualizações? Tô chegando com tudo, hein? Previsão do tempo na área.
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5: 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Nessa sexta-feira, a circulação marítima seguiu mantendo o céu nublado e encoberto com ocorrência de chuva fraca e isolada ao longo do dia, principalmente agora de tarde até a noite, com períodos, é claro, de melhoria. Já no sábado, a circulação marítima perde intensidade e o sol passa a predominar ao longo do dia, no extremo dos dois dias. A condição para chuva fraca isolada, sim, mas ao que tudo indica, teremos um sábado muito, muito bonito aqui no Vale do Itajaí. Já no domingo, o ar seco ganha intensidade, o sol predomina ao longo do dia e a temperatura se eleva ainda mais. Mínima entre 15 e 17 graus e máximas entre 24 e 26 graus. Por aqui, essas foram as atualizações. Agora, bora continuar curtindo a melhor vibe da FM. Essa que você vai ouvir agora é uma que foi usada demais nas trends do Instagram. Vamos nessa!

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0: nutricionista Camila Passold. Alimentação tem influência na qualidade do nosso sono? Isso é fato ou fake?
1: Nós, seres humanos, somos feitos para comer de dia e dormir à noite. Portanto, hábitos de alimentação impactam muito na qualidade do nosso sono. Procure iniciar o dia com um bom café da manhã e distribua suas refeições ao longo do dia, evitando jantar tarde. Ideal que a última refeição seja realizada até no máximo às 20 horas. O consumo de carboidratos de baixo índice glicêmico, como a batata doce, aipim, e a diminuição dos alimentos que contêm açúcar simples também auxiliam nesse processo.
2: Acompanhe @cardioprime no Instagram para mais informações.
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10: E o Lollapalooza. O festival continua a movimentação para sua edição comemorativa de 15 anos do Brasil, que já esgotou os ingressos Lola Lovers. A 14ª edição do festival está confirmada para os dias 19, 20 e 21 de março do ano que vem, no Autódromo de Interlagos, em São Paulo. Mesmo sem atrações anunciadas no line-up, a organização mantém a tradição de abrir as vendas antecipadas. A pré-venda do Lola Pass começa no dia 4 de agosto, ao meio-dia, no site da Ticketmaster Brasil e na bilheteria física oficial em São Paulo. Essa modalidade garante acesso aos 3 dias de evento e está disponível nas 3 modalidades no primeiro lote. 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
20: Opa, onde é que está a trilha nesse momento? Mas começamos forte. Tivemos um tempão assim para organizar tudo aqui e agora a gente está aí. Muito bem, chegamos com Desprogramados aqui na Atlântida e hoje, excepcionalmente hoje, estou eu aqui ancorando. Porã não está. Então estou eu, muito boa tarde ao Desprogramados aqui na Atlântida. Vamos até às 6 da tarde. Agora 5h10, estamos começando em nome de Atacadão, lugar de comprar barato. Seja muito bem-vindo, tarde de sexta-feira, 31 de julho de 2026. Então, pelo que vejo, não só termina, não só finda a semana, como também finda, encerra o mês de julho. Eu estou me organizando aqui, agora deu aqui. Fim do mês de julho. Como não temos Porã, nós temos sempre o nosso reserva imediato. Aquele reserva que chega com vontade de entrar em campo.
21: Vontade de jogar.
20: Vontade de jogar. Com um estilo diferente. Mas, né? Não tem a mesma posição.
21: Não.
20: Não entra na mesma posição. Dá uma mexida no time.
21: Dá uma mexida no time.
20: Tiramos um jogador em determinada posição e colocamos outro. E aí vai mudar a forma do time jogar. Mas o importante é o resultado. E às vezes nem o resultado é aquele imaginado, mas o desempenho pode ser bom. Não estamos muito preocupados necessariamente com o resultado, que vai ser uma consequência do bom desempenho. Então, voltados para o bom desempenho, boas-vindas a Ricardinho Gripe. Como é que está? Tudo bem?
21: Tô bem, Pi. Boa tarde para você. Boa tarde para você ligado na Atlântida, Rede Atlântida Santa Catarina, que fazia tempo que não aparecia por aqui,
20: sim,
21: hein?
20: Sim, verdade, verdade.
21: Tamo aí, tamo na área.
20: O Ricardinho estava no ar até agora na Atlântida Floripa e, portanto, nesse momento está junto comigo no Desprogramados para todo o estado de Santa Catarina e qualquer parte do planeta que você esteja nos acompanhando pelo aplicativo e especialmente no canal do YouTube com imagens. Está nos acompanhando, faça a sua inscrição, seja bem-vindo, vai lá, acompanhe, assista outros episódios que estão todos à disposição, bem como os cortes, faça parte do grupo da família Desprogramados no canal do YouTube, que é comandado entre duas pessoas, né? Uma delas está aqui, comandado por ele, o diretor do programa, Gabriel, o diretor, como é que está, Gabriel, o diretor?
22: Meu, muito boa tarde a todos os ouvintes.
20: Sim, eu já te disse que a gente sabe que é o teu muito boa tarde. Porque,
22: meu, muito
20: né, porque se tu tá dizendo, meu, né, boa tarde, é porque é meu, é tu, não sou eu que estou falando no teu lugar. Então, quando tu diz, por quê? Meu, não, mas seria de outro? Teu boa tarde, tu diria?
22: Isso te incomoda de alguma forma? Então vou continuar fazendo.
20: Não estamos aqui para terapia e muito menos para brigas. Mas é que, não tendo a presença do Porã, eu preciso implicar com alguém.
22: Perfeito.
20: E o meu foco vai ser sempre tu. Sempre, sempre.
22: Eu acordo, esse desafio.
20: Eu acordo pensando hoje, nisso. Hoje eu vou implicar com o Gabriel. Vocês já implicaram com alguma pessoa de forma proposital?
22: Claro.
20: Ou é sem querer?
21: Não, às vezes é proposital mesmo.
20: Como é bom implicar com alguém, né?
21: Sim.
22: Ai,
21: pentelhar, né?
20: Falou alguma coisa, Gabriel?
22: Não, maravilhoso.
20: Eu não pedi a tua opinião. Porque, afinal de contas, eu hoje quero implicar contigo. Está ciente disso?
22: Eu tô ciente, eu não vou discutir, né?
20: É, o problema é teu.
22: Eu vou mostrar o quanto eu sou evoluído e não vou responder.
21: Tá vendo? Aí, ó.
20: Evoluí. Sim, porque a pior coisa pro cara que tá implicando é ele ser desconsiderado, ser ignorado. É. Deixa ele, aí perde a graça a brincadeira da implicância. Tu não sabe o que tu faz.
21: Por isso que quando te dão um apelido e você não liga, não pega.
20: Exatamente, porque o bom da implicância é quando a pessoa se irrita.
22: A indiferença é a melhor das respostas.
21: Exatamente.
20: A indiferença, mas a indiferença destrói qualquer ser humano. E a indiferença, quando a indiferença nesse caso, ela é positiva, mas a indiferença quando se ama é terrível.
21: Nossa.
20: Aí destrói o ser humano.
21: Quebra o coração em pedaços.
20: Vamos agora fazer alguns instantes de silêncio para o coração em pedaços daquele que está vivendo a indiferença de alguém. Só um instantinho. Momento difícil. Hein?
21: Não
20: momento
21: pode ficar difícil. Muito, senão liga o alarme lá da técnica.
20: Tá brincando. É mesmo. Mas a gente poderia
21: alguns
20: fazer
21: segundos.
20: Isso aí por implicância. Fazer o pessoal da técnica vir correndo. Que clube! Caiu a rádio do ar.
22: A gente tá só fazendo um devocional.
20: Isso, hoje é o dia
21: hoje
20: da implicância.
21: Implicância
20: hoje
21: da
20: é o
21: pentelhagem.
20: Dia da implicância. Se pudesse implicar com alguém hoje, com quem tu implicaria? Igor?
21: Com o Gabriel, é lógico.
20: Com Gabriel. Veja que tu tem irritado as pessoas, Gabriel.
22: É, eu tenho tido esse dom, né, de irritar as pessoas.
20: Porque
22: irritar o Ricardinho não é uma coisa fácil.
20: Não é. Não, o Ricardinho não. Porque ele tem uma vantagem, o Ricardinho. Cai o disjuntor. Então, é difícil tu irritar alguém que o disjuntor cai, entendeu?
21: Até o cara entender.
20: Sim.
21: Já passou, né?
20: Já passou. E quem vai ficar irritado é tu mesmo, querendo implicar com alguém que não se irrita, que cai o disjuntor.
21: Às vezes eu fico irritado comigo que eu não entendo, vou entender só depois.
20: Veja,
21: caramba.
20: Que tu é o principal implicante de ti mesmo,
21: meu Deus,
20: Ricardinho.
21: Como que eu não pensei nisso?
20: Sim. Aliás, amanhã tu vai assistir de novo o programa para ver se tu entende alguma coisa que hoje passou despercebido.
21: Beleza.
20: Isso é uma vantagem para tua esposa, né, Ricardinho? Porque tem brigas que não acontecem. Porque quando ela acha que tá acontecendo a briga, tu tá em outra.
21: Mas
20: já.
21: Tem outro problema.
20: Qual?
21: O problema dela ter que falar a mesma coisa várias vezes.
20: Ah, daí, Rita.
21: Aí eu falo, mas a gente... Ela falou assim, mas eu já te falei isso mais de uma vez.
20: Sim, mas é que...
21: Falou?
20: Sim, porque... Mas aí tu não pode ter...
21: Tem um déficit de atenção brabo.
20: E caiu
21: nível disjuntor. Hard.
20: Na realidade, o teu não é déficit de atenção, é queda de disjuntor. É diferente.
22: Um especialista te daria esse diagnóstico.
20: Isso.
22: A gente tem certeza disso.
20: Não, o Ricardinho é o seguinte, vamos botar isso aí na área da psicologia. É, que tem o nome, né? Déficit de atenção. Atenção, você que trabalha na área da psicologia, nós acabamos de descobrir um novo caso e já damos aqui um novo nome, aliás, né? Vamos batizar. Queda de atenção. Então tem o déficit de atenção, que a pessoa se distrai, não consegue focar, e tem a queda de atenção, que a pessoa sai do mundo.
21: Sai do mundo.
20: Apaga.
21: Sai do corpo. Senão apaga. Tá ali. O corpo tá ali, mas
20: isso.
21: É igual desenho animado que sai assim o...
20: Isto, porque ela não tá com atenção em outra coisa. Ela simplesmente não está
21: não
20: com
21: está
20: atenção.
21: Ali,
20: ela teve uma
21: tá
20: queda.
21: Ali. Isso.
20: Entendeu? Ela desfaleceu momentaneamente. E é uma coisa que acontece com algumas pessoas, é o caso do Ricardinho.
21: Sim.
20: E ele tem hiatos.
21: Desde
20: ele
21: garoto.
20: Tem, às vezes a gente tá conversando com ele e se tem... A gente faz testes com o Ricardinho aqui. A gente tá conversando e aí a gente de repente para.
22: Cobaia.
20: É uma cobaia. A gente para de falar. E achando que ele vai manifestar uma coisa, ele fica paralisado. E aí se passam alguns segundos e aí a gente pode mudar o assunto E ele entra nesse novo assunto como se o antigo não tivesse acontecido. Porque ele teve uma queda de atenção. Então...
21: Boa observação.
20: É importante.
21: Boa leitura. Isso.
20: Então estamos dando a dica para psicólogos, áreas da saúde mental. Fiquem atentos a esta forma de algumas pessoas. Muito bem. Estamos no ar, já disse, em nome de Atacadão, desprogramados, porém está em viagem. Retorna conosco a partir da segunda-feira da semana que vem. Já vou aproveitar a abertura do programa aqui, 5h18, para fazer o convite, né? 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Hoje, o programa de número 746... Quem sou eu na versão maiores... Não, mas agora a produção, ela veio forte, hein?
21: Veio. Vamos ver o que vem por aí.
20: E no dia que o Porã não tá, quer dizer, nós não temos o Red. Eu não sei, eu achei arriscado aqui, eu vou pular. Eu vou trocar, deixa o Porã fazer essa brincadeira.
21: Tá bom.
20: De longe, tu lê aí. De longe, lê ali de longe. É melhor deixar pra semana que vem, né? Entendeu? Vamos deixar para outro dia, né, Ricardinho? Com a presença do Red.
21: Deixa, eu já até sei a resposta dele, inclusive.
20: Não, mas então...
21: Né? Mas deixa para ele.
20: Deixa para ele. Então nós vamos...
22: Eu quero propor uma.
20: Pá, mas olha aí a importância...
21: Do diretor.
20: Do diretor.
21: Entendeu?
20: Vamos lá, diretor.
22: Quem é você, versão carros clássicos antigos?
21: Caramba, é uma boa.
20: Eu já tenho o meu, mas eu vou dar a vocês, porque pode ser que escolham o meu. Vamos lá, Ricardinho.
21: Eu seria... Deixa eu ver.
20: Tu tem conhecimento, né?
21: Tenho.
20: Toda hora fala do teu pai que não é um Opala que ele tinha?
21: Não.
20: Não? Que história que tu conta do teu pai?
21: Não.
20: Desculpa, pessoal.
21: Meu pai teve, na época que ele era um garoto, ele teve um carro que chama DKV.
20: DKV é clássico.
21: É um clássico.
20: Meu pai também teve DKV. Cresci andando garoto. De DKV. É.
21: Tá bom. Cara, eu seria... Vou falar um carro pequeno. Aquele da Volkswagen.
22: Passat.
21: Não. Eu vou no Moscow Car. Vai. Vou num Dojão, vai.
20: Dojão.
21: Seria o Dojão.
20: Pô, espetacular Charge. A escolha. Parabéns. Dojão, muito bom. O Dojão. Ah. O Dodge Dart. Dodge Dart. Escolheu bem. Gabriel.
22: Eu sou um Escort.
21: Legal. XR3?
22: Pode ser.
21: Que é mais,
20: o Escort
21: mais
20: XR3
21: composto.
20: Conversível?
22: Não. Pode ser. Não sei se existe.
20: Não. Não, tu escolhe. Tem.
21: Pode ser o conversível então ou não. Ser, conversível claro, é. É objeto de desejo dos anos 80.
22: Escolheu o conversível. De desejo.
20: Perfeito. Então, eu vou... Eu vou no Maverick. Eu fiquei entre o Maverick e o Opala.
21: Maverick é demais. Opala SS.
20: Opala Commodore ou o Maverick? E agora? Fiquei na dúvida.
21: Ah, acabou de aparecer um carro aqui que eu seria também, ó.
20: SP2. SP2.
21: Abriu o celular, parece que o celular tá escutando a gente.
20: Eu tive uma Puma.
21: Ah, Puma é legal, hein?
20: Puminha
21: seria
20: branca,
21: um SP2 também.
20: Tá.
22: E tem algum carro, assim, que marcou a infância de vocês, que o pai de vocês tinha e teve por muito tempo, quando vocês eram criança?
20: Sim.
21: Meu pai teve uma Belina. Cara, ele teve... Olha só que curioso. Meu pai teve... Você tá falando de Escort? Meu pai teve dois Escorts da mesma cor. Ele trocou por um mais novo da mesma cor. E ele teve duas Belina, perua, É, Belina é, Corcel, né? Belina. Da mesma cor também. Que era da mesma cor do Escort verde.
20: Bah,
21: que loucura, cara. Eu lembro certinho, era
20: não,
21: garoto.
20: Mas esse assunto de carros antigos mexe com todo mundo, porque obviamente que quando a gente é criança é uma coisa marcante, né? Uma coisa marcante. Eu acho que tem várias coisas que são marcantes. Não só o carro, a bicicleta.
21: Bicicleta, a primeira bicicleta.
20: A primeira bicicleta da gente e a bicicleta que a gente viu pai e mãe andando.
21: Sim.
20: Os tios, algum vizinho que tinha uma bicicleta legal, um amigo que tinha uma bicicleta legal. Então é o carro, é a bicicleta, tem vários, vários objetos assim. Porque nem todo mundo cresceu com o pai e a mãe tendo carro. Então, para aqueles que tiveram essa situação, é marcante, mas outros
21: sim,
20: não.
21: Sim.
20: E aí vira marcante o ônibus que as pessoas pegavam,
21: o busão,
20: né?
21: É.
20: Quando viam o pai e a mãe andando de ônibus, iam junto de mãozinha, passa por baixo da roleta.
21: Que era uma aventura, né?
20: É claro que sim.
22: A gente tinha 10, 11 anos e a mãe mentia que tinha 7 para não pagar a passagem.
20: Sim.
22: Passa por baixo, passa por baixo.
20: Passa por baixo da roleta, passa por baixo da roleta. Era e, não, e tinham casos que o cobrador pedia para passar por baixo, né?
21: Sim.
20: Às vezes acontecia e ele pedia discretamente, passa por baixo. Ele cobrava, às vezes, em alguns momentos, duas passagens, não, passa por baixo.
21: Uhum.
20: E aí tu ficava pensando, ué, mas por quê? Não entendi. Mas tinha muito, tinha muito. Então nós lembramos alguns carros aqui, aí o Gabriel perguntou, eu cresci. O carro principal foi o DKV, que nem o Ricardinho disse. Pra mim foi o DKV, depois o pai teve um Corcel azulzinho, aqueles Corcel...
21: Corcel 1.
20: Corcel 1, quadradinho, aquele parecendo uma saboneteira. Aí depois o pai teve Dodginho Polara. E depois do Dodginho Polara...
21: Eu lembro do Dodginho.
20: Oi?
21: Eu lembro do Dodginho, tinha bastante,
20: né? Dodginho era um
21: absurdo,
20: andava muito Dodginho.
21: Tinha a bundinha pra trás, assim, né?
20: Isto. Era apaixonado pelo Dodginho. E depois do Dodginho, quando ele passou aí ele teve um Santana, aquele primeiro Santana.
21: Santana, quadrado.
20: E depois que ele chegou no Voyage, aí ele se apaixonou. O Voyage virou o carro.
21: Mas era legal
20: o
21: Voyage. Voyage Passat era legal pra caramba, cara.
20: Voyage.
21: Era legal. Carro gostoso de dirigir.
22: Meu pai tinha uma Fiorino.
20: Ah, mas ele entregava, ele trabalhava na padaria.
21: Fiorino é perua.
22: Ele trabalhava no interior.
20: Mas ele usava pra trabalho.
22: Sim,
21: usava porta-mala.
22: Trabalho,
20: claro,
22: trabalho.
21: Porta-mala
20: era
21: grande,
20: Fiorino,
21: né?
20: Era trabalho.
22: Era uma Fiorino branca, com uma lista vermelha e outra preta e dizia LX.
20: É incrível isso como marca a gente,
21: marca,
20: né?
21: Marca muito, cara.
20: Tá é impressionante
22: quase todos
20: isso,
22: os carros
20: cara.
22: Do meu pai, lembra?
20: Coisa mesmo. Incrível, né? E outra coisa que esses dias eu tava lembrando, serve pra pai e pra mãe. Mas é uma coisa absurda que eu lembro do cheiro do guarda-roupa, das roupas do meu pai. Quando eu abri o guarda-roupa pra pegar alguma roupa pra ele, que ele pediu, a mãe pediu alguma coisa, que eu abri o guarda-roupa, eu tenho vivo... Na minha memória,
21: cheiro traz
20: olfativa,
21: muita lembrança, cara.
20: Aquele cheiro das roupas do meu pai.
21: Uhum.
20: E que não era de perfume, era uma mistura do cheiro dele.
21: Do corpo, né?
20: Do corpo dele, que todo mundo tem, o cheiro do corpo, né? E que a gente acaba só sentindo, às vezes, na roupa. Quando a roupa não tá com perfume, não tem outro cheiro que não é o da pessoa mesmo. E o guarda-roupa fica fechadinho e...
21: Fechadinho e tem aquele cheiro do guarda-roupa.
20: Do guarda-roupa e da pessoa. É incrível isso, cara. Incrível,
21: na casa
20: incrível.
21: Da avó, ela colocava naftalina pra espantar as baratas.
20: Ah,
21: né?
20: Daí tem o cheiro da naftalina, que é
21: na
20: clássico
21: casa da avó,
20: também.
21: Né? É.
20: As gavetas.
21: Geralmente na casa da avó,
20: sim.
21: Né?
20: E a casa da avó de vocês também tinha nas gavetas de guarda-roupa aquele papel embaixo pra não ter umidade.
21: Umidade.
20: E tinha outras famílias antigamente, hoje eu acho que bem pouco, que algumas famílias, quando compravam móveis novos, não tiravam o plástico.
21: Pra conservar.
20: Muitas pessoas faziam isso nos carros, né? Porque o banco do carro vinha com plástico.
21: Cara.
20: E aí, não tira, meu filho.
21: Não tira
20: que é pra durar mais. Pô, não vai emendar. Ih, tem tanta coisa. Tem um furo de cigarro na poltrona.
21: Tem.
20: Que é uma coisa clássica também de antigamente, né? Todos os sofás em todas as casas tinham um furo de cigarro.
21: Porque muita gente fumava.
20: O carro
21: inclusive,
20: tinha.
21: Inclusive tinha aquele cinzeiro de pé, né? Que tinha um pé.
20: De pezinho,
21: que
20: metal.
21: Ficava alto assim na casa do meu avô, tinha.
20: Que tu apertava no meio.
21: Sim.
20: E girava.
21: Exatamente.
20: E ia pra baixo os
21: tocos.
20: É maravilhoso. Olha aí, ó. E o carro também era. Todo carro tinha um banco furado com cinza.
21: Sim.
20: Tanto de couro quanto de tecido, inevitavelmente. Aí, na hora de vender, pô, olha aqui, ó.
21: Carro de
20: fumante. Tá furado. É, mas isso aí a gente já sabe, é assim mesmo. E olha aqui, ó.

0: Ah, sim. Não, e tem um detalhe, pra fechar. E pra fechar não era tão simples, porque ele vinha dançando pegava.
1: Molengão. É que ia mirar ali no.
0: Claro.
1: Na travinha.
0: Isso, o capô vem dançando quando vai baixando.
1: Dá uma mirada.
0: É um troço que até meio que te assusta, entendeu?
2: Te prepara pra vida, né?
0: Isso, sim, prepara pra vida. Ali surge o conhecimento que o troço, quando tá balançando muito, tu tem que dar uma firmada pra encaixar certinho. Sim. No buraco.
1: Não encaixar, senão não encaixa.
0: Senão não encaixa.
1: Erra.
0: O
1: encaixe.
0: É, claro, porque fica pra lá e pra cá, entendeu? Segura, filho. É, mas mudou a vida. Muito bem. Olha aqui, olha. Até então, sem as boas do programa, já tinha que ter tocado a vinheta, Ricardinho.
1: Tá, vamos tocar, então.
0: Tá. Agora eu tenho que achar onde é que tá aqui as boas do programa. Parei um pouquinho. Deixa eu ler. Programados aqui. Vulgarizar, tá na hora, é isso, né?
1: Isso.
0: Tá aqui, ó.
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0: Muito bem, vamos com as boas do programa. Começando com, bom, já fizemos Quem Eu Sou, versão carros clássicos, e lembramos muitas histórias. Aniversariantes do fim de semana, portanto, sábado e domingo. Não necessariamente o sábado e nem necessariamente o domingo. Uma das situações, qualquer que seja, é um aniversariante que está, como é o caso de Bruna Lombardi.
1: Lindíssima.
0: 74
1: Quanto
0: anos
1: mais
0: de Bruna
1: velha
0: Lombardi.
1: Ela fica, mais linda.
0: Maravilhosa ela. Você sabe
1: parece
0: que
1: vinho.
0: Eu vi a Bruna Lombardi pessoalmente. Deve ter sido no ano de 1990, entre 89 e 90, um desses dois anos aí eu vi a Bruna Lombardi pessoalmente, portanto já temos 30 e tantos anos. Se ela está fazendo 74, ela tinha
1: 40 e poucos.
0: 40 anos. Conheci ela quando ela tinha 40 anos. E eu não imaginava que ela fosse tão pequenininha.
1: Ela é baixinha.
0: Ela é muito pequenininha.
1: Petitica. E o Isieri também é baixo, né?
0: Ah, é? O marido também é. Vê a altura aí, a tiro de curiosidade, Gabriel. A altura de Bruno Lombardi. Eu diria que ela tem 1,56. Eu vou chutar.
1: Por aí, eu acho que
0: no
1: sim.
0: No máximo 1,60. No máximo 1,60. Vamos ver.
2: Qual o teu chute, Ricardinho?
1: 55.
2: Na mosca.
1: Aí, ó. Tá vendo? Fui bem, hein, no chute.
0: Foi mal, então. Tu conheceu ela, Ricardinho.
1: Não, pessoalmente não. Eu sigo ela no Instagram.
0: Seguidor de Bruno Lombardi.
1: Sou seguidor dela.
0: Isso aí teria a ver com a tua altura, porque tu tem 1,56.
1: Identificação? Não, eu tenho um pouquinho mais.
0: 59, 62,
1: 65.
0: Ah, tu é gigante,
1: Bruno. Eu não posso.
0: Não.
1: Eu tenho que falar exato, porque cada centímetro vale
0: tem
1: pra
0: valor,
1: mim.
0: Óbvio,
1: tem valor.
0: Exatamente.
1: 65. Talvez eu esteja diminuindo, né? Eu acho que vai ficando envelhecendo, vai diminuindo. Talvez, né?
0: Não, isso é verdade.
1: É.
0: Isso não é talvez. Isso é
1: verdade?
0: Real, vai diminuindo.
1: Tá
0: tu
1: bom,
0: vai
1: então
0: chegar imagina. Fácil a 1,55.
1: Imagina aquele velhote desse tamanho, o mini velho, né? Mini vô. É, tá tudo bem, já me acostumei com isso.
2: Mini sim.
0: Velho não. É isso aí. Mas muito bom. Então agora descobrimos que Ricardinho segue Bruna.
1: Eu sigo ela. Esses dias eu vi um vídeo dela falando dele no aniversário. Ele não gosta de aparecer. Olha que curioso, né? Um grande ator, né?
0: Sim.
1: Que não gosta de aparecer porque é tímido. E aí ela falando dele, rasgando elogios, eles parecem ser um casal super
0: muito,
1: legal.
0: Muito.
1: E aí eu admiro, assim, quem consegue ficar tanto tempo com uma mesma pessoa e mesmo assim não perder esse brilho, né? Essa paixão, essa coisa, essa cumplicidade, né? Eu admiro de verdade.
0: Não, verdade. Tem razão, é um casal muito bonito,
1: muito legal,
0: sim. É. Muito bacana. Então, Bruno Lombardi, 74 anos, que o Ricardinho segue. Também de aniversário neste final de semana, 85 anos deste monstro chamado Ney Matogrosso.
1: Ah, que demais.
0: 85 anos, exuberante, elegante,
1: dele.
0: Talentosíssimo, impressionante, um dos maiores artistas brasileiros.
1: Posso contar uma historinha?
0: Conte, por favor.
1: O Ney Matogrosso...
0: Tu namorou com ele?
1: Não, ele é...
0: Mas gostaria. Sim. Ah! Sim. Atenção! Atenção!
1: Não.
0: Hoje é um dia de desvendar segredos.
1: Revelações
0: de Ricardo.

0: Ricardinho. Em menos de cinco minutos, descobrimos que Ricardinho segue Bruna Lombardi e gostaria de namorar em Mato Grosso.
1: Não. E o...
0: Deixa.
1: Tá. Então tá bom. Ele é lá da minha região. Ele cresceu lá na minha região, de uma cidade chamada Ilha Solteira, né? Que é perto da minha terra natal.
0: Certo.
1: Quando ele era garoto, né? Já adolescente...
0: Só me faça uma gentileza. Me responda. Como é que as pessoas nascem? E como é que a sociedade se desenvolve se é Ilha dos Solteiros?
1: Pois é, não dá pra saber.
0: Não tem relações firmadas.
1: Não, na verdade é Ilha Solteira, ilha é a solteira. Ilha.
0: Ah, desculpa.
1: É a ilha.
0: É, e a minha piada não foi legal,
1: é
0: porque
1: a ilha que é solteira.
0: O fato de ter filho não precisa ser casado, eu fui muito pateta.
1: É uma cidade muito simpática,
2: é prova viva, né?
1: É uma cidadezinha pequena, que sempre foi pequena, cara, e aí ele cresceu nessa cidade.
0: É mesmo?
1: E os meus avós moravam lá nessa cidade na época, então eles conheceram o Ney Mato Grosso quando ele era um garoto. E depois a minha mãe, os meus tios pequenininhos, o Ney já era um rapaz.
0: Sim.
1: Que se lembram dele. Porque eles viviam numa mesma cidade, que é uma cidade muito pequena.
0: Bem pequenininha, e viam, sabem.
1: Sim,
0: e hoje...
1: os pais e tudo, a minha avó sabe quem eram os pais do Ney.
0: Que legal.
1: Teve contato, então teve essa conexão lá atrás, muitos anos
0: sim,
1: atrás.
0: Sim, ele está fazendo 85 anos, tem 65 anos no mínimo, para mais, né? 70, ele era criança,
1: sim.
0: 75 anos disso aí, considerando que ele com 10 anos estivesse lá.
1: É exato.
0: Muito legal, Ricardinho. Pô, espetacular. Também de aniversário amanhã, Gabi Amarantos, 48 anos. É uma grande artista.
1: Talentosa,
0: também, Gabi Amarantos.
1: E bonitona.
0: Opa, 47 anos do Homem d'Água, o Aquático Man, o Aquaman. Jason Momoa é o Aquaman?
1: É o Aquaman.
0: É, né?
1: É. Quantos anos ele tá fazendo?
0: 47.
1: 47.
0: E ele é uma baita
1: figura,
0: né?
1: Ele tem a minha idade.
0: É uma baita figura. Não é ele que volta e meia aparece tocando baixo?
1: Sim, ele toca baixo... Ele é harleiro, assim como o Babão, nosso amigo Babão.
0: Ah, o Babão tá
1: ele é
0: aqui.
1: Ele tem uma coleção de Harley e ele gosta de Harley daquelas Chopper, né? As antigonas e tal.
0: Ele é apaixonado por quê, cara? Pô, que espetáculo.
1: É um cara legal.
0: É verdade.
1: Legal.
0: Aventureiro. E é pouco bonito, né? É o sonho de consumo de 30 mil pessoas...
2: A cada 30 mil pessoas.
0: A cada 30 mil pessoas, 30 mil pessoas desejam ele.
1: Sim.
0: Entendeu? Gabriel, você namoraria Jason Momoa?
1: Pensou.
0: Tá vendo?
2: Pensei.
0: Então
2: pensou.
0: Agora nós temos mais uma revelação.
1: Mais uma.
0: Não, eu acho que no caso do Gabriel, diferente do teu, que ficou muito claro que tu queria namorar o Ney Mato Grosso, o Gabriel demonstrou dúvida.
1: Tá.
0: Entendeu?
1: Eu
0: então
1: não.
0: Ele. Não,
1: eu, você viu na minha.
0: Mas não tem problema.
1: Não, tá tudo
0: não
1: bem. Eu sou um fã aficionado do Ney Mato Grosso.
0: Posso ficar contigo, Ney? Bom, já o Gabriel. O Jason Momoa ia aparecer na frente dele, ele.
1: Ele ia titubear, ia ficar meio tremer assim,
0: sim,
1: as pernas.
0: Sim, e a mulher do Gabriel perguntando: o que foi, amor?
1: O que tá acontecendo?
0: Não, não.
1: Nada. Ia disfarçar.
0: Nada. Não, como nada? Tu tá estranho. Para, não. Sim, não, tá, não sei, entendeu? É legal isso aí, Gabriel.
2: Mas é que namorar artista deve ser complicado, né?
0: Não tem muito revelação.
2: Você não tem muito tempo junto.
1: Muito glamour, né?
2: Exatamente.
0: É. Nunca vai ter muita certeza se não tá aprontando.
2: Exato, exatamente, né? Imagina ele no set de filmagem, lá várias pessoas ali... Fotos,
0: aquela aguaceira toda.
2: Exatamente. Ele umedecendo as pessoas. Ia ficar complicado.
0: Eu te entendi. Muito bem, parabéns para essa turma toda. Jason Momoa, Gabi Amarantos, Ney Mato Grosso, Bruna Lombardi. No ano de 1914, neste dia, hoje, 31 de julho, agora troca a trilha e volta a trilha essa aqui.
1: Uhum.
0: Tá, 24 para 6. Eu tenho que fazer um intervalo daqui a pouco. No 31 de julho de 1914, Primeira Guerra Mundial, a Alemanha declarou a guerra à Rússia. Um dos estopins para o início do conflito em escala global. Nós lamentamos profundamente que é muito triste. Vamos lá. Ah, eu... Só um pouquinho. Fiquei meio confuso aqui na situação, é que eu não entendi. No domingo, João Kleber já... Ah, agora eu entendi a produção aqui. Eu não li o roteiro antes.
1: Tá.
0: E aí a produção colocou assim, ó. Aniversariantes do fim de semana.
1: Uhum.
0: Sábado. Babababababá. Domingo. Babababababá. Segunda. Babá. Eu não li o sábado porque eu tenho o déficit
1: de atenção. Atenção.
0: Que não é a queda de atenção.
1: Tem o déficit.
0: Eu tenho o déficit. Então eu quero me desculpar. Voltar para dizer que Bruna Lombardi, Ney Matogrosso, Gabi Amarantos e Jason Momoa estão de aniversário amanhã, sábado.
1: Tá.
0: E o que eu me referi e disse agora sobre o início da Primeira Guerra Mundial, de 1914, é amanhã.
1: Dia 1º de agosto.
0: Isso, e não hoje. Tá bom. Então eu estou corrigindo todo o meu déficit de atenção.
1: Mas já deu para entender. Fez uma boa correção.
2: Você não quer começar o programa de novo?
1: Vamos começar tudo de novo.
0: Eu acho melhor. Veja você porque quem agora é o Porã e não eu. Entendeu? Eu amo o Porã, sabe? Eu não devo participar de coisas que tenham a ver com área comercial, com negócios, porque não vai dar certo. Eu passei no ensino médio tirando notas de 4 a 6, me dando uma média de 5 que era o necessário para passar. Então, não exija mais do que isso.
1: Eu lembrei aquele dia aqui que aconteceu aqui no estúdio, tinha um cara importante aqui andando pela empresa com o nosso diretor, um dos nossos diretores aqui. O cara entrou, veio visitar o estúdio, ele pegou e olhou pro cara, falou: "Ah, então quer dizer que você tá perambulando por aí com esse seu tênisinho aí?" Prestou atenção no tênis do cara, nem quis saber quem era o cara.
0: E aí gerou um desconforto pra todo mundo, depois o Porã foi me dizer: "Porra, mas o cara é importante, é um cara grande, ele é diretor da empresa tal, que tá aqui visitando, e tu me fala uma coisa dessa." É, sempre que tiver essa turma, não me convida pra estar junto. Eu vou falar o que eu não devo.
1: Não tem filtro, né, cara?
0: Não tem, né? Acha que a vida é um recreio. Eu acho sempre que a vida é um recreio, entendeu? Mas não, tem que voltar para a sala de aula. Aí vem um assunto sério, vem a matéria. Depois tem prova.
1: E você continua no recreio.
0: Eu continuo no recreio, daí, entendeu? Eu não sabia nem quando ia ter prova. O professor mandava anotar: "Nota aí, prova é dia tal." Acho que é um dia tal. Estudaram. Eu, pra quê? Tá, vamos lá então. Aniversariante de domingo. Agora eu li. João Kleber, 69 anos. É, quem seria Charlie? Eu não sei nem qual é o número romano disso aqui, cara. XCX.
1: XCX. É... O C é 100. E o X é 10.
0: Pois é. Quem é Charlie XCX, que vai completar 34 anos, cara? Ele é atual. Ele é atual. Quem é o Charlie XCX?
1: É uma boa pergunta. Vamos ver.
0: Pelo
1: aqui.
0: Amor de Deus, ele tá completando 34 anos do domingo.
2: E é ela.
0: Ela! A Charlie XCX.
1: Ah, é uma 33 anos.
0: É DJ?
1: Esse daqui não é número romano, caramba.
0: Não é?
1: Não.
0: O que é isso aí?
1: XCX, deve ser o nome dela, né?
0: XCX.
1: Cantora, compositora, produtora musical britânica.
0: Que qual é o sucesso dela?
1: É. Vamos ver aqui.
0: Pessoal, vamos partir pra outra
1: DJ,
0: coisa.
1: DJ, atriz britânica, produtora musical. Mas
0: Gabriel, conhece ela?
2: Não faço a mínima ideia. Se for um personagem inventado agora, caiu.
0: Tu acreditaria. Daria os parabéns. Ricardinho, conhece ela?
1: Não conheço.
2: Mas parabéns pra
0: ela. Parabéns pra ela e pra produção por ter colocado essa...
1: Não conheço.
0: Não, eu não quero aqui fazer uma crítica à produção, né? Marina.
1: Não, tá tudo certo.
0: Nos dê uma aula, por favor, semana que vem.
1: É isso, talvez a gente esteja desatualizado.
0: Charlie XCX.
1: É, XCX.
0: E deve ter outra, XS. Não, tem outra pronúncia, nós estamos errados. Falecimento de Luiz Gonzaga em 1989.
1: Gigante.
0: No 1º de agosto. E segunda-feira, os aniversariantes: Tom Brady, 49 anos. Tony Bennett.
1: Tony
0: faria
1: Bennett.
0: 100 anos, hein? Na segunda-feira. Que aí já ficou confuso. Eu não sei se é o aniversário ou se faria 100 anos. Mas é as duas coisas. Entendeu? Porque se ele faria aniversário, é porque seria 100 anos.
1: Você já viu aquele feat que ele fez com a Lady Gaga? Já viu? Você assistiu? Eles cantando juntos?
0: Acho que sim. É, ele morreu recente, 2023. Uhum. E na segunda é dia do capoeirista. a homenagem aos praticantes dessa expressão cultural e arte marcial, que é o patrimônio cultural imaterial da humanidade pela Unesco.
1: Muito legal.
0: Muito bacana, não é? 18 para 6, já está na hora. 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
0: 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Vamos fazer um intervalo,
1: tá
0: 17
1: bom.
0: Já. Oh, chuva de meteoros, a gente já falou ontem, né?
1: Tá.
0: Já falamos ontem, então vamos fazer um intervalo.
1: Tá bom.
0: Mais algum comentário, Ricardinho,
1: não,
0: Gabriel?
1: Não.
0: Não?
1: De boa.
0: Quero fazer o registro do aniversariante de ontem, Heitor, filho do nosso colega.
1: Ah, Ricardo grande Babão. Heitorzão.
0: Domingo.
1: É domingo
0: agora?
1: Domingo.
0: Ah,
1: parabéns pro Heitor.
0: Então, ontem foi o parabéns. Então,
1: filho do Babão.
0: Filho do Babão, Heitor, aniversariante do domingo. Entrou na lista.
1: Aniversariante. Mini Harleiro.
0: Isto, parabéns, Vascaíno Ferrenho.
2: O novo Rayan.
0: Isso, novo Raimundo. Muito bom. Parabéns, Heitor, e a família toda, Poliana. O Carlos Babão, o pai, Poliana, a mãe, e o irmão também do Heitor. Parabéns pelo aniversário do garoto. Muito bem, feito o registro e as parabenizações, 16 para 6, vão para o intervalo e voltamos em seguida aqui na Atlântida com o Desprogramado.
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2: Voltamos com Desprogramados na Atlântida, com Pi, Porã, Porã e Pi, no caso hoje, sem Porã, com Pi, Ricardinho, Ricardinho e Pi, Pi, Gabriel, Gabriel e Pi, Pi, Gabriel, Gabriel, Ricardinho, todos nós três. Muito bem, vamos para a sequência final, 9 para 6. Gabriel, temos participação da audiência? Obrigado, Gabriel, por ter vindo ao programa e não falar no microfone quando é solicitado. Importante que tu saiba o que tu tá fazendo aqui. Muito bom, Gabriel. Como é bom ter pessoas comprometidas com o trabalho, dedicadas, responsáveis e atentas. Percebo que realmente tu faz jus ao cargo de diretor e integrante participante quando é chamado aqui no programa, Ricardinho, não é?
3: É isso mesmo.
2: Obrigado, é isso.
3: E
2: obrigado.
3: Agora ele sacou o telefone, isso, o smartphone, tá correndo atrás do prejuízo.
2: E disse agora há pouco, parabéns, Mr. P, pelo que eu tinha feito aqui com
3: na
2: as
3: tela
2: telas
3: do computador,
2: e tal, debochando que tudo aquilo que eu havia inventado não tinha dado certo. Agora ele nem sequer inventou para não dar certo, pelo menos não dá certo aquilo que eu invento. Pior é quando não dá certo sem ter inventado, simplesmente porque ele não sabe o que faz. Parabéns, viu, Gabriel, justificando a minha implicância contigo no início do programa, mostrando a tua total... dedicação ao programa, quer dizer, tá aqui por tá, ainda mais numa sexta-feira, tá louco pra ir embora?
3: Louco pra ir embora, louco pra bater o pé.
1: Tu não tá?
2: Mas eu por mim, na sexta-feira, hoje eu nem teria vindo. Mas aí dizem que a gente tem que vir, a gente vem. E a gente tá aqui, entendeu? E vou ficar mais ainda, até às 9 eu vou ficar.
3: Ah, eu vou terminar o programa e eu vou embora, eu e o Ricardinho.
2: Então faz o seguinte, vai embora, Gabriel. Entendeu? E para de me incomodar. Isso é que nem a mãe com o filho na cozinha. Chega uma hora em que a mãe diz, faz assim, meu filho, vai pro teu quarto e para de me incomodar. Chega.
3: Chega.
2: Pega o que tu quer pegar na geladeira e para de abrir e fechar e dizer pra mim o que tem pra comer.
3: E me deixa em paz.
2: E me deixa em paz. Eu não tenho sossego, eu não tenho paz. Não. É, vamos lá, Gabriel. E aí?
3: O Marcos,
2: bom, tu tá muito ativo, muito, muito. Ah, que
3: Marcos,
2: legal.
3: O Marcos mandou foto aqui, ele tem uma DKW.
2: DKV.
3: Mas ele escreveu DKW.
2: DKW.
3: É que a pronúncia é DKV.
2: Olha, mas eu, realmente, isso tá pior do que a Charlie não sei o que eu não sabia.
3: Charlie XCX.
2: Ah, mandou uma foto de uma DKW.
3: E tem um Escort XR3 conversível.
4: Caramba!
2: Ah, legal!
4: Duas relíquias ele tem.
3: Duas relíquias.
4: Parabéns,
2: Marcos. Ele tem aí 100 mil fácil.
4: Tem, cara. Tem.
3: É, que bom que não passou o endereço.
4: Ou até mais.
2: Não. Vamos comprar a dele.
3: Pee.
2: Pois não.
3: O Porã abandonou o Pretinho Básico. Acho que ele também vai abandonar você.
2: Do jeito
3: Juliano Domingues.
2: Vai. Um abraço, Juliano. Bom final de semana pro amigo.
3: Impala, carro com a letra I quando brincava da Stop.
4: Ah, o Impala é um carrão. Carrão,
2: teve
4: gigante.
2: Teve um Impala, né?
3: Teve.
2: Teve Impala. Teve Impala, né? Teve? Ah, não lembrava do Impala. O que mais, Gabriel? Da nossa audiência. E eu já tô escolhendo a música que vai encerrar o programa aqui.
3: A gente recebeu uma informação aqui do Fabiano.
2: Opa!
3: Amanhã, se não estou enganado, é aniversário de Luciano Calheiros também.
2: É.
3: Será que procede essa informação? A nossa produção...
4: É uma boa pergunta.
2: Esqueceu. Parabéns, vamos dar os parabéns. Não custa. Exato. Parabéns, Luciano Calheiros. O cofundador do programa.
3: Exatamente.
2: Então, parabéns, Calheiros. Pô, espetáculo.
3: E se não for, parabéns também.
2: Exato. Pode ser uma data, a partir de agora, agregada.
3: Exato,
2: e virando uma lenda, entendeu? Isso é importante. Nós vamos encerrar o quê? Não tem mais nada para dizer? Podemos encerrar o programa?
3: Podemos encerrar o programa.
2: Então vamos encerrar o programa, né, Ricardinho?
4: Vamos.
2: 5 para 6, deu, vem aí o Pretinho Básico. Eu fico depois pro Mr. Pina Rede a partir das 19. Boa sequência de sexta-feira, um ótimo final de semana, Ricardinho. Considerações finais. Qual é a tua reflexão para o final de semana? Mensagem positiva de... Ah, temos a piada do diretor.
4: Então,
2: primeiro vamos com as palavras dignificantes. Parei um pouquinho. Vamos primeiro escolher uma música em comum acordo aqui. O que nós vamos tocar para encerrar? O que combina com o carro antigo, com a sexta-feira? com os assuntos que a gente teve.
4: Um rock clássico.
2: Ah, o Carlos Babão está se metendo onde ele não deve se meter. Vai lá e fala para ele que não é. Não foi solicitada a opinião dele. Muito obrigado, mas não precisa.
0: Algumas músicas que me vêm à cabeça. Calhambeque, do Roberto Carlos. Carlos.
2: Tá,
0: Veraneio Vascaína.
2: Não vai ser essa. Veraneio Vascaína. O Carlos vai ficar feliz.
0: Vascaína é uma ótima música.
2: Veraneio Vascaína é bom.
4: É uma boa.
2: Ricardinho, alguma sugestão diferente?
4: Acho que a Veraneio Vascaína vai bem.
2: É,
4: Capital Inicial, né? Inclusive, Capital Inicial, só pegando o gancho, Capital Inicial acabou de lançar o vinil do acústico MTV, que foi um dos maiores sucessos da carreira do Capital, que inclusive reinventou a história do Capital Inicial. Eles lançaram agora em formato de LP. Pra quem gosta, é colecionador e entusiasta, já está à venda aí o LP do Capital Inicial, acústico MTV.
2: Muito bom, muito
4: Inclusive tem essa música.
2: Perfeito, Veraneio Vascaíno, tá aqui. Então vamos tocar essa aí no encerramento. Mas tem a piada do diretor, mas antes da piada do diretor, eu acho que a queda de atenção do Ricardinho é um bom momento para ouvirmos as palavras de sabedoria de Ricardinho. Uma palavra motivacional antes da piada do diretor. Tá. Frases motivacionais, palavra motivacional, por favor.
4: Aproveite cada momento da sua vida, principalmente em se tratando da sexta-feira. 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
2: Olha aí, ó. Muito obrigado, Ricardinho. Foi muito bem, viu? Foi muito bem. Foram palavras de muita sabedoria. Eu achei que no meio ia dar uma... Ia cair.
4: Uma travada.
2: Ia dar uma
4: não
2: travada.
4: Travou. Quando eu tô concentrado, vai.
2: Não, foi. Concentrou. E agora, então, nós vamos com a piada do diretor. Gabriel, muito obrigado mais uma vez. Essa é uma piada pra divertir, pra alegrar, pra nos dar leveza, pra levar um final de semana maravilhoso. Por favor, Gabriel. Estamos te ouvindo.
0: Um homem trafegava com seu carro até que, do nada, ele estragou. No meio de um breu, de um mato, não tinha absolutamente nada em volta. Daqui a pouco surge do mato um urso preto. Aí o urso bate no vidro assim, o cara ficou com medo. O urso pegou, abriu o capô, mexeu daqui, mexeu dali. Bateu o capô de novo, fez sinal de joinha pro cara. O cara deu partida no carro e saiu andando. O cara, assustadíssimo com aquela situação, pensou, vou parar no primeiro posto aqui pra tentar entender o que aconteceu. Parou no primeiro posto, uns 10 quilômetros dali de onde ele tinha encontrado o urso preto. Aí falou pro frentista, cara, tu não vai acreditar. Estragou meu carro uns 10 quilômetros pra trás, no meio da mata, surgiu um urso preto enorme do meio do mato e consertou meu carro. Aí o cara disse, eu não acredito nisso. Motorista, te juro. Cara, eu não acredito a sorte que tu teve. Aquele urso é borracheiro, ele não entende nada de mecânica.
4: Acabou até a trilha.
2: É. Mas olha, que coisa engraçada.

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13: Olá, 6:06, tá no ar o Pretinho Básico, Alexandre Fetter, mais uma vez, pede escusas, mas é o último dia.
14: Você está com o Alexandre.
13: Segunda-feira ele tá de volta no estúdio, ao vivo e a cores, para quem gosta daquela beleza nórdica.
14: Você acha que ele tá nos ouvindo agora?
13: Eu tenho certeza, Neto.
14: É?
13: Esses dias ele só me mandou uma mensagem. Ele ouviu um comentário, ele só me mandou uma mensagem, uma palavra só, sabe?
14: É.
13: De quem. De que, aquela piada interna que sabe que ele tava ouvindo.
15: Broxa.
14: Vamos caprichar então.
13: Não, tem que caprichar sempre. Boa tarde, Neto
14: Fagundes. Boa tarde, caprichando sempre.
13: Caprichando sempre, que camisa, hein? Essa camisa
14: então. Ah, aqui tem uma gravação daqui a pouco.
15: Fala pra
14: mim. Ah! Gravação.
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15: E aí, meu, eu não tenho gravação, mas vou no cinema daqui a pouco.
13: Odisseia ou Odisseia, Homem-Aranha?
15: Odisseia.
13: Ah, é um ou outro, um ou outro.
15: Odisseia.
13: Bah, acabaram de me dar um mini spoiler do Homem-Aranha, já fiquei mal já.
14: Ah, aquele ruim, né? do final do filme.
13: É. Ah, tu já viu também?
14: Eu vi ontem.
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16: E aí, Rafael Gomes, bom fim de tarde, boa sexta-feira. A felicidade toma conta dos carros e dos lares nesse momento.
14: Grande abraço, muito obrigado, hein?
16: Porque o Pretinho Básico começou.
13: Eu gosto essa autoestima.
15: Isso é bom, cara.
14: É muito bom. Tá
13: aí, peraí, só um pouquinho. Eu vou criar essa vinheta,
14: Tem que ter um jogador jovem em todo time.
15: É verdade.
14: Que é aquele que corre, marca lá no lateral. Volta correndo, reclamando do cara.
13: Eu gosto. Esses dias um cara de Santa Cruz me mandou uma mensagem dizendo, meu, tô muito feliz. Eu falei, por quê? Pô, começou o programa e aí eu olho pro meu vizinho, assim, na janela do outro prédio e ele também tá vendo vocês no YouTube.
14: Ah, que legal.
13: E aí ele disse, pô, me conectei com o cara aí sem saber, viu?
14: E ele mandou vídeo, né?
13: Mandou vídeo. Mostrei pro Vini. 99, o app que te leva a viver o melhor de Poa. Vai de 99, Nathan Nunes.
17: Boa tarde, meu âncora.
13: Boa
17: tudo
13: tarde.
17: Certo?
13: Tudo bem? Tudo bem
14: então
13: contigo?
14: Então é Nathan!
13: Tu tá bem, Nathan?
17: Tô bem, cara. Tô bem.
13: Gosto muito dessa tua camiseta aí.
17: Obrigado,
13: parabéns.
17: Obrigado.
13: Gosto bastante.
17: Lele que me deu.
13: Lele que te deu?
17: Lele que me deu.
13: Maravilha. Precisamos fazer uma correção, porque hoje no programa da mãe a gente tinha visita. A gente tinha o Carioca do Pânico, veio nos visitar.
14: Vi, cara,
13: trouxe
14: legal,
13: o Nego,
14: né?
13: Joe. Fizemos um programaço. E a gente não falou no programa da Uma que era Dia Mundial do Orgasmo.
14: Aham.
13: É importante.
14: Até a meia-noite, então.
13: Até a meia-noite. Por isso que eu achei importante salientar, porque tem a galera indo pra casa agora. Tem uma galera indo pra casa agora pra comemorar, né?
15: É isso aí, mãe. Marca a gente lá no arroba
13: marca
15: do Pretinho Básico.
17: Faz
15: na
17: um
15: hora
17: stories.
15: Do ato, faz um stories, marca a gente.
16: Quantas pessoas será que já transaram ouvindo o Pretinho Básico?
17: Muitas.
16: Ah, algumas.
14: Já parou pra pensar? Inclusive participantes.
13: Não. Vini Moura, deve ter alguém transando agora ouvindo o Pretinho Básico.
14: 6:09.
13: Se você tá transando agora. Mas é o seguinte,
16: pode estar no Spotify, né? Pode estar no Spotify.
13: Pode estar no Spotify também.
16: É verdade.
13: Não, mas ao vivo, no rádio. Agora são 6:09. Se você tá transando agora, manda um WhatsApp pra gente.
15: Só com os pezinhos, só os pezinhos.
13: Não.
16: Tu é tarado, hein?
13: Não, para.
17: Tá, mas daí o cara vai ter que, além de transar, ouvir, mandar um WhatsApp.
13: Sabe por quê? Porque agora tá tocando no rádio ou no carro, né? Vai saber. E a pessoa já começou a rir. Bah, a gente tá.
15: Então, não, eu quero saber se num motel, por exemplo, agora que tem aqueles radinhos lá.
16: Na nojerada.
13: 994-478272, né, Nathan? Tá com o WhatsApp aí,
17: vamos
13: né?
17: Vamos pegar ali, meu
14: aquele
17: querido.
14: Aquele rádio que fica toda hora.
16: Mas transar,
14: é brabo, né?
16: transar escutando a rádio, trabalhando aqui na rádio é impossível.
13: É impossível, porque tu ouve teus brothers.
16: Não, e a vinheta, te traz pra dentro do estúdio,
13: e aí
16: tu não consegue.
13: E aí tu ouve a tua própria voz.
14: Eu tenho um amigo que ele é saxofonista, ele disse, a pior coisa é ver filme pornô. Sempre tem um sax. Ou o cara quebra tudo, ele é muito ruim.
13: Das duas maneiras eu me desconcentro.
15: Eu sempre pensava que Kennedy era música de filme pornô. Até me explicarem que não, que ele era um músico sério e tal, que ele era o cara,
14: achava,
15: né?
14: Achava que era aquela trilha, já era pra se agarrar.
13: E nosso operador de lives é o Zé Thiago, Zé Carona. Beijo pro Zé Carona. Nosso ouvinte aniversariante do dia 31 de julho. Vai começar o nosso mês aí, né, Fagundes?
14: Caraca, né?
13: Batista da Silva tá de aniversário hoje. Gerente industrial numa empresa de plásticos de São Leopoldo, morando em Carazinho. Tá fazendo 42 anos hoje. Parabéns, Batista.
14: Little guy. Carazinho, terra do Mick Silva, né?
13: Exatamente. É verdade, Mick Silva é de Carazinho, é de Carazinho. Agora os destaques, né? Ah, obrigado, né?
14: Eu ia fazer junto, cara.
13: Obrigado, foi muito bem.
14: Vai lá então, vamos fazer junto.
13: Então, agora é a hora dos destaques, meu irmão! Porra, bem demais. Ô, meu, hoje o Léo vai ser demitido.
14: O Léo se ferrou hoje.
13: A uma, o Carioca fez o da pena. E a sexta, fez o destaque. Aí, meu Deus.
18: Pô, olha só. Só falta aqui também. Se precisar, a gente vai. Eu tô aqui de cantinho.
13: Ó, o Ivone, o Ivone.
17: O Ivone.
18: É, Vini Moro.
14: Filha do Ivone.
18: Como é que tá, Vini Moro? Tudo bom?
17: O Ivone.
18: Tudo bem?
17: O Ivone.
14: O Ivone.
17: É o pai.
18: O Neto Bagulho.
14: Ô, Ivone. Que saudade, cara.
18: Tudo bom? Ô, Gomio, tô gostando muito da tua apresentação.
13: Obrigado, Ivone. Obrigado.
18: E o crente do trem.
17: E aí, tudo bem, Ivone?
18: É muito bom.
17: Prazer.
14: Ô, meu, você é um baita personagem.
17: Não, não. São Leopoldo em nenhum lugar.
14: Mas ele tá tentando roubar o lugar do Ivan com as camisas rasgadas aqui.
13: Eu acabei de alojar a camiseta dele.
17: Não vi, cara.
14: Caiu o cinza, não caiu o cinza quando tá fumando.
17: Teste.
13: Tu fuma, Natan?
17: Ah, de vez em quando. Não, brincadeira. Ah,
18: não consigo imaginar isso.
13: 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Estudo aponta que 8 em cada 10 brasileiros têm medo de sair à noite, Nathan Nunes.
17: Isso mesmo. O estudo realizado pelos institutos Update e Fogo Cruzado foi divulgado hoje, nesta sexta-feira. E ele também mostra que 60% das pessoas já deixaram de frequentar lugares que gostariam de ir e 30% deixaram de usar transporte público por conta do medo de toda a violência urbana que pode encontrar.
18: Porra, que merda, hein?
14: Que loucura.
13: É.
18: Porra, é uma tristeza.
14: Não, e, não, e tu vê, essa violência gera uma cadeia de coisas que mexe lá na história dos restaurantes, dos bares, de gente que trabalha lá, dos músicos. Músicos.
17: A galera vai ficando mais caseira daí. Apenas 41% acreditam que a polícia protege a população e somente 22% perceberam melhora da segurança depois de operações policiais.
18: Isso aqui no Rio Grande do Sul, nego.
17: Isso é geral.
13: Brasil. É no Brasil. Mas sabe que Porto Alegre anda numa fase melhor, né? Eu acho que a gente já teve pior, velho.
18: Vazia.
13: Não, eu acho que Porto Alegre tá mal cuidada. Mas eu acho que ela tá mais segura do que ela já foi.
18: Não, mas eu digo assim, ó, na noite, cara, sei lá, eu acho que Porto Alegre, pra quem viveu os anos 90 em Porto Alegre, pô, a parte da Goethe ali, né, Neto? Cheia de casa noturna,
13: mas então, uma noite meu, forte. Mas Adams, assim, tu tem passado na Goethe à noite?
14: Ainda tem bastante.
13: A Goethe voltou mesmo a ser point, meu.
14: Que agora tem Cidade Baixa, Quarto Distrito. É que o Rio Branco cresceu muito também, muito, né? Eu morei no Rio Branco e era calmo ali no Miau da Cabral, por ali.
13: A Cabral com a Miguel Toches, ali no Miau da Cabral. Bastante. Eu morei ali também. Ali o Miau da Cabral antes era um mercadinho.
14: Tu gosta tanto ali que deixou uma parte tua ali.
13: Deixei uma parte minha ali, falando sério. Era um mercadinho. E aí de manhã tinha uma padaria e de noite eles abriram um churrasquinho. Aí o churrasquinho foi bombando tanto à noite que virou um churrasquinho. Ali, a vida noturna é altíssimo nível.
18: Mas assim, tá, eu tô ligado onde tu tá falando e realmente, ali tem muito lugar legal pra galera fazer
13: um happy hour. E aí, vindo pra Goethe ali...
18: Mas vai pra noite isso? Noite, madrugada.
13: Vindo pra Goethe... Não, eu acho que a madrugada, ela tá com menos opções do que já teve. Mas a noite porto-alegrense, ela tá melhor do que foi há pouquíssimo tempo atrás.
18: Não, aí eu concordo contigo. Eu acho que tu tem muitos locais legais pra tu ir, tipo assim, até umas 11 da noite.
14: Tem gente se antenando de começar mais cedo essa noite.
13: É, né? Isso aí.
14: Isso, os shows mais cedo. Claro. Porque o pessoal pode sair do emprego e ir direto ali, tomar alguma coisa, assistir alguém tocar, dançar. Sim. O pessoal gosta muito de dançar também em Porto Alegre. E dali já emenda, aí quando tu vê 10, 11 horas tu tá em casa.
18: Ah, seria legal.
14: E aproveitou uma noite.
18: Tu gosta de dançar, Natan?
17: Eu gosto de dançar, cara.
13: O que tu dança, Natan?
17: Ah, o que tu pedir. Agora bem é outra questão.
14: Faz um striptease aí pra nós.
13: Não. Não precisa.
14: Os caras se apavoraram.
13: Não. É que eu conheço, Natan. Ele vai fazer.
17: Não faria.
13: Ele vai fazer.
18: Tu faz tudo por dinheiro, né?
13: Tudo.
18: Só não mexe com polícia.
13: Polícia?
18: Polícia, fé e taxista, nego. Não mexe com essas três pessoas, Neto.
14: É, mas eu não mexo.
18: A fé dos outros, ninguém mexe.
17: Tá, e se for um taxista, né? Policial...
18: Eu, como devoto de Iemanjá, eu afirmo, nego. A gente tem que confiar.
14: Ah, tu é devoto de Iemanjá?
18: Sou devoto de Iemanjá.
14: Bastante roupa azul.
18: Muita roupa azul, muito axé, sempre, nego. Sempre muita paz.
14: Que legal, hein?
18: É isso aí.
13: que foi, Adan?
15: Não, vou te ver na próxima parada da Nossa Senhora dos Navegantes ali.
13: Claro, fevereiro, velho.
15: Vendendo as camisetas ali com os guris.
17: Não, mas tem planeta, né?
13: Isso aí mudou a minha vida, amigo.
15: Encontrou a fé, mudou a tua vida.
13: Mudou a minha vida, amigo. Mudou a minha vida.
17: Como é que tu era antes?
13: Eu era desviado, né, nego?
17: Não, mas o que que tu fazia de errado?
13: É tipo ver no Homem-Aranha, nego. Eu era um cara...
14: Era Disney, então.
13: Eu era um cara desviado, minha voz era grossa.
15: Tu, tu tem alguma lembrança da tua voz? Como é que
19: tem
15: era?
19: Gravação? Ela é algo mais lírico, assim.
13: Só que falha, né?
14: mais só lírico. Que falha.
13: Proprietária coloca apartamento à venda e descobre que corretora morava no imóvel.
14: Não.
13: Meu, que bagunça isso aqui, velho.
17: Aconteceu em Balneário Camboriú.
13: Cara, não é possível.
14: Eu gostaria de fazer a participação.
15: É, Castelhano, tô tua área.
14: Cara, tem que ligar antes, cara. Dá uma ligada antes, não tem ninguém.
17: O que aconteceu? A mulher foi vender o apartamento, colocou na imobiliária e a corretora ela foi demitida, mas ela ficou com a chave ainda do apartamento. E aí ele não estava sendo utilizado e ela passou a morar lá. E aí uma prima da dona viu isso, denunciou.
13: Ué, tem a luz acesa ali.
14: Ué, minha prima chegou.
17: Denunciou e a mulher acabou sendo presa.
15: Não é possível.
19: Onde mesmo?
17: Cara. Balneário Camboriú.
14: Eu tenho um camarada que chegou, cara, na época de veraneio. Ele, a mulher dele, os filhos. Ele chegou, tinha uma família morando lá, cara.
15: Meu Deus.
14: Tinha alugado a casa, cara. Alugado alguém lá que ninguém sabe quem foi. Alugou pra aquela família a casa. E ele chegou, tipo assim, um fim de semana. Vamos pra praia, então, estamos sem fazer nada. Falando nada na casa da mãe. Aí largaram pra praia, chegaram lá, tinha uma família morando lá. Não era tipo assim, só aquele fim de semana.
15: Vai, até se entender.
14: Geladeira, porque eles realmente iam raras vezes pra praia, né?
19: E até se entender. O Rafa e o Gordo, uma vez, chegaram num quarto de hotel, tinha umas pessoas no quarto.
13: Mais de uma vez já aconteceu comigo.
15: É,
13: nessa tour do Pretinho. Meu, eu sou mais azarado nesse sentido. Porque, velho, três vezes. Meu, o Pretinho não viaja tanto assim, velho. Três vezes eu já entrei num quarto que tinha gente dormindo, velho. Uma tava eu e Léo, meu, e nós entramos numa gandaia no quarto, assim, ó. Sabe quando tu vem na resenha, assim,
14: não sei abriu quê. E entrou. Aí,
13: e nós, sei lá, tinha pego um X e ceva pra ficar no quarto ali e tal. Mas nós chegamos, meu. Daqui a pouco um cara já se levantou brabo, assim, meio que fez menção de... E eu, meu, tem um cara no quarto. E o Léo, achando que eu tava sacando. Guigaram, o quê? Então, ele, no que ele entrou, ele, bom, sai. Eu, meu, saí um criança de idiota. E a cara
14: do... Mas quem tava certo?
13: Não, todas as vezes a gente tava certo. Eu tava com a chavezinha do quarto
15: já
13: que me deram...
15: Já viu o Léo errado, Neto?
14: É, o Léo, ele é muito...
13: Não, o recepcionista, velho, quando eu olhei pra ele, aí a gente desceu rindo, né? Os dois, bah, ali, o cara ia dar na gente e tal. Aí eu cheguei no recepcionista, meu velho, olha só, tá tudo bem, mas olha só, tu nos deu um quarto que tinha gente. O cara, não tem como. Eu falei, tu nos deu um quarto que tinha gente. Aí ele pega o computador,
14: não
13: tem
14: lá,
13: como.
14: Aí tá tudo arrumadinho, tá, não tem ninguém.
13: Aí ele olha assim,
19: bah.
13: Quando ele vê que fez a cagada.
15: Meu, mas isso que o Neto falou, essa situação de tu chegar e ter alguém há um bom tempo, eu não sou um especialista em direito, né? Mas isso pode virar até um embrólio judicial, cara. Porque daqui a pouco o cara que já tá lá um tempo, ele vai dizer, não, mas essa casa é minha, não sei o quê.
17: Uso o capião.
19: É o microfone mesmo.
17: Eu falei capião.
19: É o microfone. Esse microfone o pessoal gosta de falar de coisa de justiça.
14: É o microfone.
13: É o microfone.
14: É que, cara, o que aconteceu foi que...
17: Vereador.
14: Ele entendeu que o cara não tava mentindo. Porque o cara tinha um papel como se ele tivesse...
13: Claro.
14: O problema era quem era aquele cara que tinha alugado. Porque não existia aquela imobiliária.
17: Mas teve uma vez que eu tava vendo apartamento pra comprar e daí eu cheguei com o corretor, ele abriu a porta, daí a gente viu que tinha coisas dentro e não era pra ter. Aí quando vê, saiu uma mulher se vestindo assim, daí a gente, meu Deus, o que aconteceu? A dela falou que ela tinha alugado por outra imobiliária, só que não avisaram e o cara tava com a chave.
13: Bah. E ela não trocou a chave.
17: Ela recente tinha se mudado.
19: Isso é uma das coisas mais constrangedoras que tem quando tu quer ver um apartamento pra comprar.
13: E tem gente morando.
15: Bah, não
19: que
15: é legal.
19: Clima de bosta.
15: Não é legal.
19: Bah, assim, a pessoa ali, porque naquele momento aquela casa é dela.
14: E a personalidade da casa é dela.
19: Exato, e tu tá ali olhando como se a pessoa não existisse, né? É uma situação de
17: merda. Tu tá olhando, bah, tá sujo aqui.
19: Não, daí tu fica olhando assim,
17: tu chama a pessoa de relaxada por tabela.
13: É, tu pensa, bah, mas eu tiraria esse imóvel daqui, sabe?
19: É isso que acontece.
17: Aqui a gente vai dar uma reformada.
14: Vocês já voltaram na casa onde vocês já moraram alguma vez?
19: Nunca.
13: Não acho.
14: Cara, é uma coisa que dá uma melancolia. Eu tô falando por mim, claro. Uma melancolia, porque eu guardo desses lugares imagens maravilhosas.
15: Sim.
14: E aí chega uma hora que tu começa a ver que aquilo ali mudou, já não deram muita bola pra aquilo ali que tu achava muito legal. Aquele armazém já tiraram, o outro bolso. Mudou tudo.
13: Mas nessa loucura aí, Neto, eu tenho de, tipo assim... quando eu era pequeno, crescia na casa dos meus avós e achar tudo aquilo muito grandioso.
14: Ah, sim.
13: Uhum. E aí tu cresce e tu percebe que...
14: É um pátiozinho bem pequeno.
13: É um pátio simples, pequeno, esse que não é tão grande. Só que tu era pequeno, tu achava... Ah, eu vou correr até lá à frente e vou subir no sofá e vou fazer tal coisa. E
14: fazia isso.
13: E fazia. E aí tu vai hoje tu percebe que, na real, é um lugar pequeno, normal. Só que a cabeça de criança, ela transforma tudo em muito mais mágico do que realmente
20: é. Eu tive isso, caiu a minha ficha, quando os nossos parceiros aqui da Rede Pampa montaram ali, eu nasci naquele prédio. E ali onde tem o logotipo da Rede Pampa era o meu quarto.
14: Da Ipiranga?
20: Aham. Uhum. E aí quando eu passei ali agora, e não, tipo assim, não pode ser uma casa de ninguém. Eu fiquei, caralho, minha casa não existe mais. Não existe mais a minha casa. Eu nasci ali. E o outro de corretor, eu tinha um amigo, um jovem adulto, que ele morava com os pais. Então, quando ele queria sair com a menina, ele pegava a chave pra olhar o apartamento.
14: Não.
20: Ficava se pegando com a guria num apartamento vazio.
18: Claro, mas isso rola.
20: Depois vazava.
18: A gente tinha até filme adulto disso.
13: A gente tinha que fazer o quadro do Luciano Huck, aquele de volta pra minha casa, ali contigo na Pampa.
20: Não, eu... eu gosto bastante daqui.
14: Que ameaça!
20: Advogado casado é suspenso após ser flagrado beijando colega.
14: Grande abraço, muito obrigado.
21: O advogado famoso Nathaniel Coulerton. Ele tem 45 anos.
14: Deu nome e sobrenome pro cara,
21: ele
14: hein?
21: Ele é
18: as fotinhas lá.
14: Olha aí.
21: O que acontece?
14: É isso aí,
21: ele é casado, é um advogado de renome. Só que ele tava traindo a sua esposa no Central Park, canalha, em Nova York, e um TikToker viu isso.
18: Puta que pariu, né?
21: E o TikToker chegou gravando e começou... botou ele contra a parede. Bah, vai pra um quarto, tem criança, e aí o que, que tu tá fazendo? Aí o cara nitidamente ficou...
20: Eu vi o vídeo, É uma TikToker que ela fica rodando...
21: não consegui identificar.
20: Não, não tem problema. Ela fica rodando pelo Central Park, meio zeladora do Central Park, sabe?
14: Comportamento.
20: Ah, não sei o quê. E aí ela viraliza isso. E aí, cara, ela chega nesse casal que tá se dando uns pega, dizendo tipo assim,
21: deu.
20: E aí, meu, quando vira, eu também achei que fosse A, velho. Porque o cara é muito biotipo, assim, de...
14: De A.
20: Ele parece saído de uma sessão da tarde, assim, isso, sabe?
14: Tá bem arrumado.
21: O semblante dele cai de uma forma muito rápida, assim. Ele tá feliz, ele vira. Quando ele vê que ele tá sendo filmado, ele baixa.
14: Mas qual o problema das... Claro, trair é errado. E nós somos contra a traição. Mas...
21: Que? A Babi tá vendo... Mas é o que aconteceu, Vini. O vídeo viralizou bastante pro motivo de...
20: Porque ele é famoso, ele é um advogado famoso.
21: Isso, ele teve em vários casos gigantescos.
14: Mas ela sabia que ele era famoso?
20: Sabe de quem que ele era advogado? Do Elon Musk.
21: Isso.
20: Esse cara tava dando uns pega no Central Park.
14: Mas ela sabia que ele era famoso?
20: Não.
14: Tá, mas esse é o ponto. Por que essa mina fica se metendo nas pessoas que estão se beijando?
20: Porque é um local público, eles estavam, digamos assim...
14: Preservando.
21: É TikToker, tava querendo...
20: Não, ela é polêmica,
18: Pra mim, ela já tava com a informação.
20: Não tava. Não, Adams, o perfil dela é isso. Ela chega nas pessoas e fala assim...
18: Alguém deu o quente, ó.
20: Tá jogando lixo no chão, então, aí, ó. Não sei. Mas ela é ostensiva.
18: Isso aí é orquestrado, nego. Isso aí alguém soprou. Ô, meu, o Central Park, mano, ele é 40 vezes o tamanho da Redenção, velho. Então, tipo assim, ó, e a mina achou o cara num banquinho lá. Meu, tem 30 milhões desses bancos lá. Velho, pra mim isso daí é alguém
14: soprou. Com as carruagens passando.
18: Tudo. E com o show do Pedro Ernesto lá também. Cara, é impressionante. Mas, nego, pra mim é certo que alguém não...
20: Tipo... Não, eu olhei o vídeo e achei, esse é montagem. Eu fui atrás, o cara é advogado do Elon Musk.
18: O Adam estava nos States, né, nego? Tava, mas tava
20: de boa.
18: Não,
20: não tá, que tu fez lá no Central Park?
21: Tu
20: andou por lá que eu vi.
18: No show do Pedro Ernesto e viu... Bah, quase larguei na mão com aquele cover do John Lennon lá no bagulho do Imagine.
20: Na Redenção tem swing de madrugada.
18: O cara não quis dar entrevista, foi grosseiro.
21: Tem?
20: Não, peraí.
18: Na Redenção tem swing de madrugada.
21: Tem swing de madrugada? Tá agitado mesmo à noite em Porto Alegre.
18: No Central Park, que é 40 vezes maior, pô. Vai ter também. Ah, pode ter uma bobagemzinha lá. É um ponto de vista, né?
20: Não tinha pensado.
18: É leitura da realidade.
20: Onde é, qual parte da Redenção no Parque Farroupilha aqui que é...
18: No
20: que,
18: arco.
20: Que tem...
18: Pera,
20: no
18: aí,
20: arco,
18: isso aí,
20: no arco do triunfo.
18: O expedicionário ali, né?
20: Pô, mas é na entrada da Redenção quem passa...
18: Só é voyeur. E tu vê, de dia é adoção de filhotinhos. De noite, palera.
20: É pau.
18: De noite é pau no bicho.
21: Que isso, velho?
20: De dia vira lata, de noite é salsicha. De noite é salsicha.
18: Complicado.
20: Salsicha.
18: Cidade tá maluco.
20: De dia é adoção. Novo filme do Homem-Aranha passa Vingadores e faz a maior pré-história da história do cinema.
14: Que o Vini foi.
19: Então, como é que... Quer que eu fale sobre o filme?
20: Calma, não, deixa, né, deixa o Natan abrir primeiro a notícia.
21: Tu não vai falar também sobre o filme, vai dar spoiler pra audiência.
19: Mas todo mundo já viu?
20: Não, aqui todo mundo.
19: Não, eu não vi, eu não
21: pra estreia foi esses dias.
19: Esse cara apavorado, desligando o rádio agora.
21: Então, se tratando de pré-estreia, o novo filme arrecadou US$72 milhões, enquanto Vingadores Ultimato arrecadou US$60 milhões.
20: Tá.
21: Mas ainda... Precisamos ver nesse final de semana se a estreia vai fazer com que ele passe ou não o Vingadores Ultimato. A tendência, segundo especialistas, é que não. O Ultimato arrecadou US$357 milhões. A estimativa da Sony é bem conservadora, é de US$190 milhões.
20: Tá.
21: Entre 190 e 195. Outros analistas colocam entre 260 a 250 milhões. Vai ser bastante, mas não sei ainda se vai ser páreo,
20: no
21: né?
20: No total.
21: Mas pra em questão um herói, de pré-estreia, que é ali o primeiro dia, ou antes do primeiro dia...
20: É que sabe o que, que é, Nathan? Eu gosto bastante desse universo, do mundo pop. A Marvel andou fazendo muito filme ruim. Muito filme ruim.
21: É verdade.
20: E aí, tudo que vazou até agora desse filme é todo mundo dizendo, ó, voltaram os filmes bons. Voltaram. Teve uns 10 na sequência ruim.
18: É verdade que tá sendo produzido um outro Vingadores agora.
20: É verdade.
21: Sim.
18: Ah, isso é legal.
20: É verdade. Não, e o vilão, sabe quem é o vilão? É o Homem de Ferro.
18: Sim, imaginei que ia ser o Tony Stark.
20: Eles pegaram ele como se fosse um clone, um cara do multiverso, né? Legal. Esse é o termo correto. E aí os heróis não vão saber que é outro. Eles vão achar que é o mesmo.
18: Ele faleceu, né?
21: Não vai ter
20: que
21: o
20: ele morreu.
21: Do Capitão América também?
20: Vai, voltou também o cara do Capitão América. Então tá tudo voltando e aí tá todo mundo dizendo, ó, a Marvel voltou. Então, esse filme do Homem-Aranha seria, entre aspas, o primeiro bom...
19: Cara, o Luan voltou. Né?
21: Tá bom.
18: E o Homem-Aranha tem tudo pra ser o novo Tony Stark, né?
20: Ele vai ser o novo. Cara, eu vi uma notícia que a Sony e a Marvel queriam fazer mais 10 filmes do Homem-Aranha. Cara, sabe o que, que é isso?
19: Imagina que
20: é
19: público,
18: tem
19: né?
18: Pra tudo isso,
19: tem, tem.
20: É que a nossa geração, Adams, cresceu com 3 filmes do Homem-Aranha. O Tobey Maguire era...
18: Eu vou te dizer, eu aprendi a ver filme de super-herói com o Tobey Maguire.
19: É, esse é o Homem-Aranha é o mais pop de todos.
21: Cara,

0: né, cara? Ele é estourado, né? É. Homem-Aranha
1: é, ele
0: sempre
1: é.
0: Foi.
1: Sempre foi o meu favorito, eu gostava bastante. O ator, o Tom Holland, é muito legal.
2: Ele tá bem. Ele tá muito bem nesse último papel aí.
1: E ele tem... E o principal, né?
0: Ele não se aguenta a vontade de falar
3: do filme. Ele está com a esposa dele, né? No filme.
1: Não, que ele conheceu ele no tá primeiro ótimo. Filme.
0: Aquela hora que ele...
2: A esposa dele, a Zendaya, também tá...
1: Não, meu, eles lá. São o futuro do casal pop, assim. Do que foi, sei lá... David Beckham e Victoria Beckham, no futuro vai ser isso aí, vai ser o Tom Holland.
4: Zendaya, eu curti esse filme que ela fez com o Robert Pattinson, o The Drama.
1: Ah!
4: Putz, que filme tri, velho.
1: É que ela é... Cara, ela tá com 3 filmes em 2016, o The Drama, o Odisseia e o Homem-Aranha.
4: Isso me lembra
1: o
4: Jim Carrey em 94. É.
2: Tem um plano sequência dela naquela série Euforia.
0: De corpo, né? De corpo.
2: Que ela fica... A Zendaya, ela fica num plano sequência de 15 minutos atuando... Uma abstinência, velho. Cara, é assim, é um negócio...
1: Ela é muito boa.
2: Literalmente de cinema, assim. Bom, um negócio foda. Ela manda muito.
1: Ela manda muito. Estes, então, foram os destaques do Pretinho. Neto Fagundes, 6h29. 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
0: Aí,
1: meu. 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
1: Sempre importante.
0: Tamo junto,
1: meu. É importante.
0: Tamo super unidos. Um rapazinho que era filho do nego velho, né? O nego velhinho.
1: Ai.
0: Levou a bicicleta dele pra consertar e o mecânico disse que seria rápido. E que ele poderia acompanhar o serviço, ficar ali olhando, sem precisar ir embora. Fica ali, pezinho ali. Aí começou a mexer na bicicleta do guri. Pegou um alicate, o rapaz falou, meu pai tem desse aí.
2: Ele falou com a voz do nego velho.
3: Meu pai tem.
0: É, mas porque ele herdou do pai dele, é uma herança genética. Ele respondeu, ah, que legal. Depois pegou uma chave de boca e novamente o rapaz falou, meu pai tem duas dessas aí. Aí ele respondeu, ah, que bacana. Pegou uma chave Philips e novamente o guri veio e fala assim, meu pai tem duas dessas aí. Começando a ficar irritado, ele já nem respondendo nada, passou alguns minutos depois, de muitos, meu pai tem dois desse. O mecânico de bicicleta vai dar uma mijada e o guri vai junto. E o cara indignado fala pro guri. Tá, e agora? Vai dizer que teu pai tem dois desse aqui também? Aí o guri diz, não. Esse aí ele tem só uma, do tamanho de dois, cara. Denilson Hagman.
1: Bah, o guri velho me pegou.
2: O guri velho é uma tendência aí.
1: O guri velho é uma tendência.
2: Porque ele herdou do pai o jeito de falar.
3: É o guri raiz.
0: E outra coisa, tem nego velho pequenininho?
1: Tem.
2: Nego é o nego velhinho.
3: Sim, o cara tem 13 anos, mas fala como se tivesse 60.
0: 60, não, no meu tempo, eles têm 6 anos.
1: Não, e é o gurizinho quando que não arrega numa briga.
0: Não.
1: Que já brigou muito nessa vida.
3: Só... Quando eu era criança.
0: Quando
1: eu era nenê. Rodrigo Adams.
4: O Ancelotti, se adaptando ao Brasil, decidiu ir a uma praia de nudismo. Chegando lá, viu uma placa escrito.
5: Se ficar ereto, tem que comer. E se peidar, tem que dar.
4: Que isso? Ele entrou, viu uma mulher linda, pelada já, com um corpão maravilhoso. Exato. E ficou em berço esplêndido, né? Mandrulho. Então ele chegou nela e falou,
5: olha só, estou pronto. Sabe as regras, hein?
4: A loira... que era maravilhosa, olhou pra ele e disse, sei sim, fazer o quê, né? Lá começou ele. De repente ele queimou uma bota. Nisso, surge o Balotelli atrás dele.
3: Por que o Balotelli?
0: Ah, o Balotelli.
2: Pensa.
4: Cara que entende da parada sabe, né, meu?
1: Foi muito bem.
2: Bato, foi muito bem, cara. Puta que pariu.
4: O Balotelli olha pra ele e diz... Já sabe, né? Ancelotti ficou triste e disse...
5: Bueno, hacer lo que? São as regras, ah?
4: De repente, o Balotelli começou um... Ancelotti se encaminha pra uma saída da praia. Brabo.
1: Pô!
4: E gritou,
5: nunca mais volto nessa praia, hein?
4: Aí o Balotelli pergunta, né, pô, mas por qual motivo?

0: Eu? Sou idosa, hein? Eu só fico de pau duro uma vez por mês. Mas peidar, eu peido a cada 5 minutos, hein? Perfeito.
1: É boa.
2: Vini Moura!
1: Tem uma história.
2: Tá.
1: Verídica.
2: Sempre que lá vem história.
1: Essa é verídica. Vinídica. O cara tava andando na calçada, rua da praia aqui. Tava andando pela rua da praia e... Mas que fome, né? Hora do almoço, não sei o que, ele...
2: Broquinha
1: pegando. Viu um restaurante que ele não tinha visto. Passava por lá direto, mas não tinha visto esse restaurante ainda. E ele olha e tem uma placa assim, ó. Entre nesse restaurante, peça o que você quiser. Se a gente não tiver o prato, tu ganha R$1 milhão.
2: Ixi!
1: O cara pensou, pô, é meu momento. Vou sacanear eles lá e vou ganhar R$1 milhão. Ele entra no restaurante, peitinho estufado aqui, né? É comigo, sentou na mesa, veio o garçom e... Pois não, seu pedido, senhora. Então, eu quero uma sopa de girafa rosa africana. E aí o garçom, não, então tá. O garçom foi na cozinha, volta com a sopa de girafa rosa. Ele, caralho, velho. Os caras são brabos aqui. Saiu no outro dia, ele, não, vou tirar R$1 milhão desses caras. Não é, é comigo.
2: Honra?
1: Não, é questão de honra. Foi lá, sentou na mesa... Eu quero um bife de barriga de golfinho na manteiga. E aí, o garçom foi lá dentro e voltou com
2: não
1: o bife.
2: Não tem manteiga.
1: Não, voltou com o bife. Voltou com o bife. Mas
2: como?
1: De golfinho, de barriga de golfinho, pá. Botou na mesa e o cara, caralho, não é possível.
2: Restaurante ecológico.
1: Restaurante é foda. Terceiro dia ele dá, hoje eu vou pegar esses caras. E ele entra no restaurante e pede, eu quero um rabo de sereia com um pãozinho tostadinho. Aí, o garçom vai na cozinha e volta com um saco assim, ó. R$1 milhão. E ele aqui, ó. Ah, vocês não têm o rabo de sereia, então? Não, até temos, a gente não tem o pãozinho. Faltou.
2: Tamo sem o pão.
3: Ai, oi, quatro é par. Boa tarde, pretinhos. Boa tarde. Se puderem ler, eu agradeço. Mês passado, um amigo meu saiu com a namorada dele e uma amiga dela junto. Acabei indo também, aquele clássico esquema, né? Quatro é par. Eu e essa menina ficamos. E pra falar a verdade, rolou uma química muito boa. Desde então, continuamos conversando, saindo e ficando. O problema, pretinhos, é que descobri que ela é ex-namorada de um outro amigo meu, que eu conheci esse ano. Ele frequenta a minha casa, a gente faz churrasco e a amizade tá crescendo. Agora eu tô na dúvida. Continuo ficando com ela e simplesmente não conto pra ninguém. E penso mais lá na frente se a coisa andar. Porque se essas coisas ficarem algo sério, não quero perder a amizade dele por causa disso. Mas a gente também não manda no coração. Talvez essa dúvida pareça boba. Afinal, eu tenho só 17 anos. E acho que faz parte dessa idade não saber muito bem o que fazer. O que vocês fariam no meu lugar? Abraço, pretinho. Sou muito fã de vocês, principalmente do Porã, que também acompanha no Desprogramados.
1: É, tu vê, nasce um novo tigre, né?
3: Nasce um novo tigre.
1: Nasce um novo...
2: Little Tiger.
4: Todos os dias,
5: né? Esse aí é o guri velho.
1: Eu não entendi a dúvida dele.
3: Não, tu não prestou atenção.
5: Esse
3: não,
5: é o guri velho.
1: Tu me pegou.
3: Tu não prestou atenção.
1: Tu me pegou.
3: Não prestou atenção. Tu tá no telefone,
1: não
3: tu
1: não tava conversou. No telefone, pior que eu não tava.
3: Cara... Ele tá saindo com uma menina, que é amiga do... Na namoradinha do amigo dele, tá?
1: Tá.
3: Aquele esquema, ah, uma amiga minha vai junto, vamos junto.
1: Aí dentro.
3: Ficaram.
1: Pegou.
3: Aí ele começou a ficar com essa menina duas, três vezes ali, recém começaram a ficar. E descobriu que ela é ex de um outro amigo dele.
1: Quê?
2: Nada, nada.
3: Mas um amigo dele que frequenta a casa, que faz churrasco, conhece a família.
2: Não, mas como é que ela não, ele não conhecia ela, se é tão íntimo?
3: Não, é que ele conheceu esse ano um amigo.
1: Ah, tá. É ex. Meu, olha só.
5: Cara.
1: Cara, eu vou te falar um negócio, tá?
3: Fala, vai, Lavini, dá a morte.
1: Quando eu tinha a idade dele, eu fiquei com a ex do meu amigo. Nem sei se o cara tá vivo hoje.
4: É isso, velho.
1: Entendeu? Então, assim...
3: É que com 17 anos...
2: Tá te seguindo.
3: Com 17 anos, tu tem muito amigo, né?
4: Isso. Ah, é final de colégio, início de faculdade, cara.
5: Acaba o ensino médio, não vê mais ninguém.
4: O quê?
5: Acaba o ensino médio, tu não vê mais ninguém.
3: Não, acaba o ensino médio, uma galera cai já. É. Uma galera cai.
1: Tem os de fé, que vão pra vida.
5: Ah, é poucos.
1: Mas são poucos. Então, assim, cara, nem te apega nisso aí. Tu conheceu o cara esse ano, tá? Se tu gosta da guria, fica com ela. Porque é melhor tu ficar
2: com
1: ela.
2: Se tu gosta do cara, fica com ele.
1: Se vocês três se gostam, De repente tá aí um momento pra...
3: Trisal,
1: coisas novas. A geração, essa geração de 17 anos é mais aberta pra novas coisas.
3: É verdade.
1: Entendeu? Então aproveita, se joga.
2: Essa o quê?
3: Meu Deus, jogou na água essa social media, do nada. Oh. Tá aí, Natal, alguém transando nos mandou mensagem?
2: Ah, é verdade, a gente esqueceu disso aí.
5: Tem
2: cara.
5: Uma pessoa eu que mandou que ele... um áudio e eu tô com medo de rodar.
2: Vamos ver. Mas ouve antes, cara.
5: Daqui a pouco.
3: Transcreve o áudio ali, meu. Tem a IA agora do.
5: Não, é que eu não sei se não é um áudio.
4: É isso, daqui a pouco eu já me dão, né?
1: Pô,
4: é.
1: Mas se for melhor.
5: Tem
1: ainda,
5: o áudio
1: amigo.
5: E falando aqui, ó. Valendo aqui, ao vivo em Palhoça e um foguinho.
3: Bota aí, vamos ver.
2: Meu Deus, cuidado, cara.
4: Cuidado.
2: Atenção.
3: Não.
5: Falei. Eu falei.
4: É óbvio que não tem transcrição, meu.
5: Falei.
4: A madeirada falei. Comendo, velho. Pô, cara. Será que o cara já achou petróleo, velho?
5: Teve outro que falou aqui que tava na preliminar, mas eles começaram a dar risada com o Pretinho e pararam.
3: Viu? Falei que isso ia acontecer.
2: Vamos ao áudio.
5: Eu falei.
2: Madeira!
4: Vá, velho.
3: Não, tá mas era ele, tava batendo palma.
2: Tinha que ser o Natan, cara. Tinha que ser o Natan mesmo. Ainda bem que foi o Natan.
3: Tava batendo
1: palma. Meu, que coisa espetacular. E sabe o que é o pior? É óbvio que ia ser uma merda dessa, né, cara? É óbvio.
3: Ai, que eu achei que ia ser o cara falando. Bah, gurizada, eu tava aqui, mas aí vocês me atrapalharam.
2: O próximo era esse aí. O cara disse que tava nos preliminares, começamos a falar, acabamos com a vida dele.
3: É, esse cara pra mim tá falando a verdade. Pra mim o áudio é fake. Onde é fake?
1: Só isso?
5: Pode ser. Não, teve outros dois que mandaram.
1: Mas fala aí, só descreve o que tá rolando.
3: Mas aí tu não quer falar não, isso
5: não,
3: mesmo?
5: Tô, que gente... Um que falou, tô no Cozumel.
1: Cozumel?
3: É um motel. Cozumel é um motel. Tá.
1: Deixa eu ver.
5: Aqui, ó.
1: Só.
2: Ele sabe ler.
1: Ih, tá com o celular da firma.
3: Firma de quê? Não fala qual é a firma.
1: De novo,
3: só fala qual é a área.
2: Qual é o ramo?
1: Eletricista.
3: Tá dando choque.
4: É o marido de aluguel.
1: É o fio terra. O cara mandou com o celular da firma.
2: Tá chocando nessa hora.
3: Ah, mas vai ver, ele é o dono da firma, né?
1: Vai, agora, e quem tá em casa e tem o marido eletricista?
5: E daí teve outro que falou que até tentou, mas daí começaram a dar risada. E
3: é isso. Meu objetivo era a gente estragar alguém.
5: Tivemos umas três pessoas mandando.
1: Tá ótimo. Ou a gente salvou alguém.
2: E aquelas rádios que ficam dando a hora todo tempo é um horror, cara. É tipo Atlântida, 22. Aí tu diz, 22, tá relaxado. Aí a próxima que tu vai ouvir da rádio assim, Atlântida, 13:15. Aí a casa já começou a cair.
1: É um cut na cabeça do cara, assim.
3: Como assim, 13:15? Bota mais uma, Neto Fagundes.
2: Vamos lá, tá por aqui, aqui. É, segue uma piada pro nego velho ler daquele jeitão, claro, né? Tinha um cara que tinha um baita de um bafo, mas muito bafo, daquele de derrubar qualquer um. Mesmo assim, resolveu ir para uma festa. Como já sabia que aquilo podia render comentários, ficou bem quietinho na dele ali, né? Daqui a pouco chegou o nego velho, cumprimentou todo mundo e sem querer, o cara deu uma respirada pela boca. Bem na hora, o nego velho falou, para aí! Alguém peidou, meu
1: cara.
2: E aí o cara do bafo ficou quietinho, só balançou a cabeça dizendo que não. O nego velho intrigado com aquele mau cheiro. Insistiu, não, para aí, alguém peidou, isso não é possível. Cada vez que o cara do bafo balançava a cabeça, escapava mais um arzinho e passou mais um tempinho, o nego velho voltou e não aguentou. Não, meu querido, só um pouquinho. Vou dizer pra vocês, não é possível que alguém não tenha peidado aqui, meu querido. Aí o louco do bafo, já indignado, abriu a boca e gritou, eu já disse que eu não peidei! Agora tô vendo que tu cagou aqui, então. Gustavo de Caxias do Sul, escuta todos os dias. Se possível, eu queria mandar um feliz aniversário pra Ana Júlia, afilhada dele, de Santa Cruz do Sul, que tá aniversariando no dia 29/7.
3: Anteontem.
2: Já passou. E mandar um abraço muito carinhoso pra a pai de Santa Cruz do Sul, que nos visitou no Galpão Crioulo, cara.
3: Que legal, né?
2: Todos piochados, cara. Uma aula de liderança das professoras, dos alunos emocionados, que o sonho deles era um dia participar do Galpão Crioulo. E, cara, foi uma emoção muito grande. Em breve aí vocês vão... olhar a participação especial deles lá no Galpão. Amanhã tem Galpão Crioulo, sempre aproveito a sexta-feira para convidá-los, né? Amanhã tem a estreia do Thomas Machado, primeiro, vai fazer o mês de agosto comigo. Thomas Machado, para quem não lembra...
3: Pô, ele tá imenso.
2: Ele ganhou o The Voice Kids, né?
3: Ele era a criancinha, o gauchinho do The Voice.
2: Ele tem 18 anos agora, né? Ele tem 18 anos já.
3: Não, esses dias apareceu e eu dizendo assim, mano, quem é esse guri com um monte de seguidor?
2: E um baita artista, cara.
3: Eu entrevistei ele criança, velho.
2: É um queridão, assim. Então, durante o mês de agosto é ele que tá comigo e amanhã a música é feita pelo Tcheguri, também meus grandes amigos aí de São Leopoldo e parceiraços. Então, quem puder, levanta de manhã, faz um chimarrãozinho, 8h30 da manhã tem galpão crioulo na RBS.
3: Coisa linda, né, Tony? O que que tu tá rindo, Vini Moura? Só porque eu falei, o guri tá imenso.
2: Tem frases que ficam no meio do texto.
6: É mais fácil falar, o guri cresceu. Eu pensei, vai, chamou um guri de gordão do nada, assim.
3: Mas não, ele é pelo contrário.
2: Não, ele é... Não, imenso de trampo, né?
6: Sim.
3: De não, de tamanho. Meu, não, ele era uma ele criança, velho.
2: Tá alto. O trabalho dele é cresceu. Tá
3: também, velho, também. Não,
2: ele começa muito, muito piazinho mesmo. Ele e é o irmão isso. dele, o Eduardo, o que é acordeonista também. E o Thomas e ele são de uma escola dos Monarcas, né? Que é um dos maiores grupos de Erechim do mundo, né? Da música fandangueira. Que tinha uma escola pra lançar novos artistas e lançaram os dois maninhos ali, o Eduardo no acordeon e o Thomas Machado também tocando gaita. Só que na hora do The Voice Kids... O Eduardo já tinha passado a idade, eles não puderam ser dupla. E aí foi só o Thomas e foi o do grupo da Ivete Sangalo e foi o campeão.
3: Né? Que ele era muito jovem e a Ivete adotou ele, ele abriu o show da Ivete, é uma loucura, meu. E ele era pequenininho, ele chamava muita atenção.
2: Sim, muito bacana.
3: Se não me falha a memória, o nome da mãe dele é Eliette.
2: Eliette?
3: Pode ser alguma coisa, ou Elisete, alguma coisa assim. Porque
2: vamos
3: lá pra
2: sua mãe do Thomas.
3: Mano. É, a gente tinha que conversar com ela, porque ele era muito novo ainda pra marcar as coisas.
2: Sim, ela tá sempre junto com ele nas gravações do Galpão, ela vai junto, o pai também, o Ari, né? Que no Dia dos Pais vai ser o homenageado também, porque o Thomas vai estar junto. Então, tem uma história muito bacana e um abraço aí pra Estância Velha, onde eles moram, né? Então, um abração pro Thomas
0: Machado. Ele tá
2: Thomas
0: bem de empresário, Neto.
2: Hã?
0: Tá bem de empresário ele.
2: Cara, dava pra dar uma conversada com ele.
0: Pô, podemos agenciar ele aí.
3: Não, ele tem empresário, a família cuida da carreira dele, tá tudo certo.
6: Ele tá bem, ele tá bem.
0: Não, mas é que eu tenho carreira do guri, velho.
6: Carreira dele tá imensa.
0: Eu fiz, por exemplo, Alexandre Pires cantando de espanhol.
2: Ah, deu certo, né?
0: Tu te empolgou porque o guri tá imenso, né, Jair?
3: Pô, nego, é... 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
6: Olá, pretinhos, como estão? Estou vendendo meu Honda Fit EX 2018. Carro com 117 mil quilômetros, em perfeito estado, revisões feitas a cada 10 mil km, impreterivelmente. Carro... super econômico e com 4 pneus novos. Não tem nada para fazer, apenas encher o tanque e andar. Motivo da venda? Eu rodo bastante,
2: pelúcia,
6: pois moro em Caxias do Sul e trabalho em Lajeado. Faço trajeto 4 vezes por semana, por isso o carro está com essa quilometragem. Quero trocar por outro Honda com menor quilometragem. Valor, R$80 mil.
2: Quê?
6: Sem troca, mas com possibilidade de negociação.
2: Cara, aí que vem o lance que eu queria propor.
3: Que ano é o Fit?
0: 2018,
2: cara.
0: É, esse carro é bom.
6: Reais interessados, fazer contato através do meu Instagram, @lucascapalonga.
0: E é isso, nego?
2: Cara, tu conhece o Capalonga?
0: Isso aí, meio pra swing.
2: Tu conhece o Capalonga?
6: É o sobrenome dele.
0: Que isso, velho? Pô, vou te dizer,
3: que
0: tá?
3: Que porra é essa?
0: Depois que venderam um Celta aqui, tu tava aqui, ó. Venderam
6: tava
0: o Celta.
6: Junto. Quando 33 mil.
0: Um Celta, 36 mil.
6: 33.
0: Celta
3: tu vendeu era... a 36, Jóia?
6: Tava aumentando, 3 mil.
0: Deixa pra lá, mas o Celta era vermelho e tava vendendo branco, né? Porra, os caras tão de sacanagem.
2: Aí os caras tão pegando...
3: Peraí, qual é o arroba do rapaz que tá negociando o Honda Fit?
6: Lucas Capalonga.
2: Lucas Capalonga.
0: Pô, negou isso.
3: Os caras falam de sacanagem com a gente.
6: Não cara, sei, cara. O nome dele é Lucas Capalonga. Longa, doutor em ciências da saúde.
0: Doutor em quê?
6: Ele assinou em ciências da saúde.
0: O que faz?
6: Ah, ele é doutor na
2: cientista
6: da saúde.
0: Obrigado,
2: ele é cientista.
3: Ai, 6h48, faltando 12 minutinhos para 7 da noite. Vez. Sim, vou meter um intervalo, a gente já volta.
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3: 6:58. Voltamos para a última volta de Pretinho Básico. Bota mais uma, Vini Moura, antes da gente... Pode ser, Joia Rara.
0: Escutei lá no boteco, mas muito boa, nego.
3: No boteco? Qual é o boteco que tu vai?
0: É o boteco da... Pô, me esqueci o nome da...
3: Creuza.
0: Não, é Creuza, meu. A grandona lá, pô. Puta que pariu. Olha o Bar da Vera. Lembrei agora.
2: Ah, era difícil de guardar, né?
3: Era um nome complicado.
2: Nome muito complicado, no Boteco da Vela.
0: Deixa eu falar. Pô, olha isso aqui. Presta atenção, Gomes. Sou teu fã.
3: Eu tô prestando atenção.
0: Tá prestando mesmo?
3: 100%. Sabe por quê? Porque eu apresentando, eu preciso ficar muito menos no telefone do que quando eu tô produzindo.
0: Isso é verdade.
3: Então eu percebi que eu presto muito mais atenção no programa desse lado aqui.
0: Pô, cara, tô aqui, voltou cheio de roupa dos States, né?
3: Voltou. Pô, todo dia uma roupa nova, né?
0: Trouxe pra todo mundo pro Joia, não, né, nego?
4: Uhum. Tinha merda, Joia. Tu pega em sociedade com o Vini lá, te acerta com ele lá.
0: Pô, Neto, essa boina aí.
2: Tu viu, né? Falei.
0: Tô contigo, hein?
4: Tá, tu vai alicatar todo mundo. Boina?
2: Que é boina, cara.
3: Tá aí a do Natan, tu não quer?
2: Tu não usa nem o fone na cabeça quanto mais boina.
0: Não, pô, porque eu vou dizer, imagina eu falar, tô com a boina do Neto Fagundes. Quanto vale, meu? Quanto vale?
2: Mais, só do Che Guevara tá valendo mais.
0: Pô, porra, pode ser. Ô, Gomes, vou contar lá no bar lá.
3: Tá, eu achei que já tinha começado.
5: Escola é gordo Léo, né?
0: Olha só. Tinha um cara com o nome de Zé, nego.
3: Zé.
0: Manda um crivo. Nenhum parceiro nosso que parou, fumava nas festas, só que não tinha como. Aí eu ligo.
3: Usina do gasômetro.
2: Não fumava toda semana, mas quando
0: fumava.
3: Não, o parceiro foi com a gente no show do Thiaguinho, a gente perguntou, e aí, o que achou do show do Thiaguinho? Ele, quê? Thiaguinho já tocou?
0: Eu fui nesse cara, eu falei, pô.
3: Ficou só nas áreas do fumante.
4: Fui pro show. A galera via ele e pensava que o Papa era gaúcho, né? Fumaceiro.
0: Fui pro show de manhã.
2: Havemos, Papa!
0: Não, mas ô, nego, tinha um cara chamado Zé.
1: fumando um crivo, né, nego? Aquele, o fedido mesmo. Fumando um crivo aqui e deixou o crivo cair. E o crivo acertou um ratinho, né?
3: É.
1: E qual o nome do rato?
3: Bah, eu não tava esperando. Pera. O cara tava fumando um crivo.
1: Isso, o cara chamado Zé.
3: Zé.
1: Acho que chamado Zé tava fumando um crivo, né?
2: Tô tentando pensar.
3: Cidade de Deus, o Zé pequeno.
1: Não, nego, e aí quando ele tava fumando o crivo caiu em cima do ratinho, o ratinho, ai, ai, ai, ai, saiu correndo, nego. Mas queimou o ratinho.
3: Como é que fez
1: um cara
3: ratinho?
1: Chama, ai, ai, ai, ai. Um cara chamado cara Zé.
4: Não, não, não, tu não vai meter essa.
5: Como é que é o ratinho?
4: Não, não, não, não.
3: Como é que é o nome do filme?
4: Eu vou dar ali um pau no
1: joinha.
4: Não
1: é filme, é o nome do
3: rato. Ah, como é que é o nome do rato?
1: Me queimou, Zé.
2: Me queimou, Zé.
3: Ai, 6h58. Vamos eleger o nosso craque do programa pra encerrar a semana.
4: Na sua semana eu vou contar do profeta, hein?
3: Tá. Oh. Ah, é, tu tá prometendo.
2: Ele tá prometendo.
3: Ele diz, não, é que essa é bom, vou guardar. Aí ele vai anunciando. Aí vai se ferrar, vai contar um dia que vai estar o Rafinha de má vontade e o Feta que não quer.
4: E o Léo interrompendo.
3: É, boa sorte. Perdeu, Ratiassi. Era essa semana pra contar. Natan, vota.
5: Joia rara.
3: Joia rara.
5: Joia rara.
3: Neto Fagundes.
2: Joia rara, com certeza.
3: Joia rara.
2: Rodrigo mim Adams, mesmo. Né? Em mim mesmo.
1: Não, o Rodrigo Adams. Ele fez uma que eu não lembro, mas que eu lembro que na hora foi boa.
3: Tá.
5: Tu lembra que tu riu.
1: É isso.
4: Eu voto no Joia também.
3: Eu vou votar no Joia, porque ele tá virando um excelente comentarista de classificados.
2: Tá bem.
3: Então, ele anunciaram o Honda Fit e ele falou, ah, meu amigo tem um desse.
4: Eu só acho que o Joia vai ganhar mais personalidade no programa quando ele entrar devidamente Joia rara.
3: Paramentado, né?
4: Exatamente.
3: Mas não pode sair do personagem,
1: Aí é complicado, né, nego?
3: E aí é um
5: tempo. Uma horinha numa voz
3: fina. Uma horinha falando nessa voz aí.
1: E outra, né? Como é que fica um jornalista, né?
2: O cara botou uma
4: marra. Eu falei várias botou vezes isso marra. Na Copa. Pá, uma faculdade inteira vai imitar um velho numa Copa, cara.
3: Ai, 19h, esse foi o Pretinho Básico. Semana que vem retorna Alexandre Fetter.
2: Quê?
3: Das suas férias. Na terça-feira retorna Rafinha Menegazzo das suas férias.
2: Todos
3: e na
2: eles.
3: Quarta-feira saiu eu de férias.
5: Lelê volta.
2: É isso,
3: Lelê volta segunda também. Volta todo mundo segunda-feira.
4: Alô, maionese.
3: Volta não, segunda.
2: Teu aniversário é.
3: Domingo.
2: Agora, domingo já?
3: Domingo, dia 2 de
1: parabéns,
3: agosto.
1: Parabéns,
3: muito
1: parabéns,
3: obrigado,
1: cara,
3: muito parabéns. Obrigado.
2: Vou falar comemorarei. Contigo só da volta, então, né?
3: Pelo jeito. Eu já terei 35 quando
2: que
3: tu fala
2: legal,
3: comigo.
2: Hein?
3: Eu que te assisti a minha vida toda.
2: Parabéns, né? Cara. Pá, hoje fiquei chocado com isso, cara. Quando eu comecei a apresentar o Galpão Crioulo, o Vini tinha 2 anos.
3: É verdade.
2: E o Rafa não era nem nascido.
3: Não, tinha nove.
2: O Rafa tinha 9.
5: Que ano
2: Rafa
5: foi?
2: 2000, ano 2000.
5: Eu tava nascendo.
2: É mesmo? Tu nascesse no ano 2000?
5: 2000.
2: Tá louco, cara.
3: E agora? O Natan nasceu.
2: Natan nasceu no ano
3: nasceu
2: 2000?
3: Nasceu, tu é na RBS, nasceu! É o Natan.
2: Viu, Natália? Deu tempo da gente ficar amigo, cara. Fiquei te esperando.
3: Valeu, esse foi o Pretinho Básico. A gente volta segunda-feira, 1 da tarde. Sábado e domingo tem reprises a 1 e às 18. Alexandre Fetter retorna segunda-feira com o Discorama. Tchau!
1: Josto Gomes, que ele encerra na hora.
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2: Opa! Depois do Pretinho Básico, chegamos por aqui nesta... noite de sexta-feira, começou a noite de sexta, 31 de julho de 2026. Vamos até às 21h. Um ótimo já final de semana, claro. O famoso sextou. Para a maioria, agora vem um descanso, vem um relax, passeio, diversão. Isso é bom demais. Estamos aí! Temos 2 horas à nossa disposição para a trilha sonora tradicional. Boa música a partir deste momento. Estamos para toda Santa Catarina. Estamos com Atlântida Floripa, junto com Blumenau, Criciúma, Chapecó, Joinville, no aplicativo Todas as Formas. Primeira canção de hoje, tudo começa com Jota Quest Na Moral, gravado ao vivo no Atlântida Celebration deste ano.
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Que na moral, comportamento super natural é ficar no sapato, na humilde e deixar rolar tudo que existe por dentro de bom. Deixa rolar, Atlântida, deixa tudo na moral.

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7: Você sabe o que realmente aumenta o retorno de uma campanha de marketing? Não é só investir mais,

é investir melhor. Hoje, a tecnologia permite direcionar anúncios para públicos muito mais específicos, considerando localização, interesses e comportamento de consumo. Na prática, sua campanha deixa de aparecer para quem não tem interesse no seu produto e passa a alcançar pessoas com mais chances de se tornarem clientes. Mas não basta alcançar a pessoa certa. O contexto em que a sua marca aparece também faz toda a diferença. No NSC Total, por exemplo, essa segmentação acontece em um ambiente de conteúdo confiável e altamente engajado, ajudando as marcas a tornar suas campanhas ainda mais eficientes. 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
0: 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A melhor vibe do FM agora tem Dua Lipa. 25 para as 8. Boa noite de sexta.

0: bonita demais, canção de Samuel Rosa, Rio Dentro do Mar. Antes ouvimos Maroon 5, U2, Oasis, Skank, Blink 182, assim ficamos. 8:13, intervalo aqui na Atlântida e voltamos em seguida com Mr. P na Rede. Mr. P na Rede volta já.
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6: O inverno em Santa Catarina transforma o estado em um destino cheio de experiências. Nas serras, as temperaturas baixas convidam para aproveitar o clima, os cafés, os vinhos e a gastronomia típica. Já no litoral, os dias ensolarados e as praias mais tranquilas são perfeitos para caminhar, praticar esportes ou simplesmente relaxar. Também é uma ótima época para conhecer cidades históricas, curtir festas típicas, fazer trilhas, visitar vinícolas, apreciar os mirantes e explorar paisagens naturais com um charme diferente. Seja para quem busca frio intenso ou dias agradáveis perto do mar, o inverno catarinense oferece opções para todos os estilos de viagem. Santa Catarina mostra que a estação mais fria do ano também pode ser uma das mais acolhedoras, convidando moradores e visitantes a descobrirem novos destinos e viverem momentos especiais. 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
8: A televisão aberta está prestes a viver sua maior revolução desde a digitalização do sinal. Com a TV 3.0, você não vai mais precisar ficar procurando o número do canal. A experiência será parecida com a dos streamings, mas com uma diferença. Continua sendo TV aberta e gratuita. O grande diferencial é a personalização. Cada pessoa poderá escolher o que quer assistir, ouvir e até interagir com a transmissão ao vivo. Para as marcas, começa uma nova era de oportunidades. Com a chegada da TV 3.0, será possível falar diretamente com um bairro ou até com públicos diferentes assistindo ao mesmo programa. É o alcance da TV aberta com a inteligência do digital. Quer entender tudo sobre essa transformação? Então acesse negóciossc.com.br.
0: Estamos ouvindo Mr. P na Rede. 8:08, boa noite de sexta-feira. Rima, na Atlântida, rádio das nossas vidas.

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20: 25 para as 9, seguimos aqui na Atlântida, rádio das nossas vidas, Morgan Wallen.

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1: Muito bem. 10 para as 9, depois de Bumper and Sons, Coldplay, Emicida, Morgan Wallen, estamos encerrando com Luke Combs. Uma ótima noite e um belo final de semana.

0: Opa! Que a sequência da noite contemple as suas expectativas positivas. Encerramos aqui, Mr. P na rede. Aí está. 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
3: E olha só, a dúvida do Otávio. Doutor, gostaria de correr uma maratona, mas fico muito preocupado com o risco de mortes súbitas, como algumas que a gente viu esse ano. O que que pode ser feito? Olha, é muito legal que você está envolvido com corridas. Cada vez mais gente tem esse hobby no Brasil, mas antes de fazer qualquer tipo de prova que exige um esforço físico maior, é importante que você faça uma avaliação muito criteriosa com o médico, que provavelmente vai pedir alguns exames, principalmente se você já tiver um pouco mais de idade. Os principais riscos de questões cardiovasculares para pessoas abaixo de 35 anos são as doenças genéticas ou congênitas, como a cardiomiopatia hipertrófica. E ela pode ser diagnosticada, sim, com uma avaliação criteriosa do cardiologista ou do médico do esporte. Já pessoas que têm mais de 40 anos, o maior risco é realmente a doença arterial coronariana, que pode levar eventualmente a um infarto ou a uma arritmia. Resumindo, é muito importante que antes de começar qualquer atividade física que vai exigir um esforço maior, você busque um médico para uma avaliação correta e uma orientação adequada de que tipo de prova você pode correr, tá bom? Dúvidas? Escreve pro @ Jairo Bauer Oficial.
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0: Está no ar a Voz do Brasil. As notícias do governo federal que movimentaram o país no dia de hoje.
1: Olá, boa noite.
2: Boa noite para você que nos acompanha em todo o país.
1: Sexta-feira, 31 de julho de 2026.
2: Vamos ao destaque do dia.
1: Combustível renovável.
2: Gasolina com 32% de etanol começa a valer amanhã. Claudimário Carvalho.
3: De acordo com estudos técnicos, os veículos apresentam funcionamento adequado sem impactos relevantes no desempenho ou nos sistemas de combustível.
1: Educação. Professores e estudantes da rede pública de ensino podem acessar livros didáticos em formato digital.
2: São mais de 2.800 obras que podem ser acessadas pela conta gov.br. Natália Kuslick.
4: O catálogo reúne obras didáticas e literárias e abrange desde os anos iniciais do ensino fundamental até o ensino médio.
1: E hoje nós vamos falar sobre uma arte que é patrimônio cultural brasileiro.
2: Poesia pendurada no barbante, rima perfeita que conta as histórias do povo e do dia a dia do sertão. É o Cordel.
1: O projeto quer valorizar a atividade no país. Graziele Bezerra.
5: A iniciativa prevê atividades como seminários, tratamento de acervos e apresentação de cantadores, poetas e xilógrafos.
2: Hoje, na apresentação da Voz do Brasil, Luciano Seixas e Mariana Jungmann.
1: E acompanha a gente ao vivo. Acesse radiogov.ebc.com.br ou o canal Gov na sua TV aberta.
2: A Caixa Econômica Federal conclui hoje o pagamento do lucro do Fundo de Garantia por Tempo de Serviço, o FGTS.
1: Quem tem direito já pode consultar o valor de recebimento.
2: Nós vamos conversar agora com a repórter Luana Karen, que vai explicar para a gente como funciona essa distribuição.
1: Luana, boa noite. Fala para a gente, então, desde quando é feita a repartição do lucro do FGTS?
6: Boa noite, Mariana, Luciano. Boa noite aos ouvintes da Voz do Brasil. Olha, desde 2016, o Fundo de Garantia por Tempo de Serviço, FGTS, distribui parte do lucro obtido com aplicações em áreas como habitação, saneamento, infraestrutura e títulos públicos federais. A repartição é definida pelo Conselho Curador do Fundo, que estabelece tanto o percentual do lucro a ser distribuído quanto o índice usado para calcular quanto cada trabalhador recebe.
2: E como é que ficou a distribuição neste ano, Luana?
6: Olha, Luciano, neste ano o índice definido foi de 0,01868341. Para calcular o valor que irá receber, o trabalhador deve multiplicar o saldo existente na conta do FGTS em 31 de dezembro de 2025 por esse índice. Mas eu vou dar um exemplo para ficar mais fácil. Quem tinha R$10 mil de saldo naquela data vai receber R$186,83. De acordo com a resolução do Conselho Curador, 89% do lucro obtido pelo FGTS em 2025 serão distribuídos aos trabalhadores, o que equivale a R$13 bilhões. De acordo com o secretário de Proteção ao Trabalhador do Ministério do Trabalho e Emprego, Carlos Augusto Gonçalves, o valor é depositado em contas ativas e inativas.
7: Contas ativas são aqueles trabalhadores que têm vínculo. Contas inativas são aqueles trabalhadores que não têm mais vínculo empregatício, mas são beneficiados também, né, por essa distribuição de resultado. É só ele entrar no APPS, entrando do FGTS, constatar qual é o seu saldo. Os trabalhadores e as trabalhadoras receberão essa distribuição de resultado nas suas contas através de uma correção do valor do saldo.
1: Agora, Luana, e o trabalhador pode sacar esse dinheiro já imediatamente?
6: Não, Mariana, só nos casos previstos em lei. É importante lembrar que o dinheiro creditado como repartição do lucro segue as mesmas regras do FGTS. Ou seja, ele só pode ser sacado em situações como a compra da casa própria, demissão sem justa causa, aposentadoria ou doenças graves. O valor foi creditado na conta do FGTS de pouco mais de 138 milhões de trabalhadores e pode ser conferido no aplicativo FGTS ou pelo Internet Banking da Caixa para quem é cliente do banco. Mariana e Luciano.
2: Obrigado, Luana, pelas informações ao vivo aqui na Voz do Brasil.
1: Passa a valer amanhã a gasolina com percentual obrigatório de 32% de etanol.
2: A medida entra em vigor por um período de 180